Fechou bem demais o programa de hoje. A última hoje foi com War Tower, D.I.S.O. de 79. Que saudade, hein? Rolamos ainda John Farm com You're the Voice de 86. Tocamos Ken Loggins, tema de filme Footloose de 84. Rolamos também Danny Howe e John Edwards de 81. Manier lá em cima, Chique, saudade com Good Times de 79. E o sonzão, a primeira de hoje, fechando o último módulo com 1983, Country Club Karma Chameleon. Oba! Como dizia o meu saudoso vovô Vicente, acabou o milho, acabou a pipoca, acabou a edição de hoje do Golden Hits. O programa teve produção musical, mixagens e apresentação do seu amigão Wellington Lopes. Nova edição, próximo sábado, a partir das 7, de 7 às 9, o nosso encontro com a música saudade, com o flash dançante dos anos 70, 80 e 90. Estão todos aqui comigo na 105 FM. Valeu, gente! Obrigado de coração pela sintonia legal, hein? Sábado que vem, conto com você, a partir das 7 da noite, hein? Beijo, um beijo grande no coração. Valeu, turma, valeu, galera. Kiss, kiss, foi o indo, hein? Fui, fui, fui.

Boa noite. O silêncio da noite ganha trilha sonora agora com Love Night, um programa feito para recordar, sentir e se emocionar. Eu convido você para viver essas próximas horas comigo, recordando grandes sucessos internacionais. É o Love Night no ar. Air Supply, Lonely is the Night.

Rémi Rousseau, Spring Summer, Winter and Fall. Aqui só os melhores flashbacks de todos os tempos. A gente faz agora um pequeno intervalo, mas daqui a pouco o Love Night retorna com mais romantismo no ar.

0: O Love Night retorna agora com mais clássicos românticos para você suspirar.
1: Lobo, how can I tell her about you?

Sade, No Ordinary Love. Você está curtindo Love Night? A gente faz agora um intervalo rapidinho, mas já já o Love Night volta com mais lembranças musicais.

0: Estamos de volta com Love Night, trazendo mais melodias apaixonantes para iluminar a sua noite.
1: David Bowie, Starman.

Billy Joel, She's Got Away. Aqui sua noite é só emoção no Love Night. Não saia daí. Em instantes o Love Night continua com mais músicas para levar você em uma viagem no tempo.

Voltamos com Love Night, a trilha sonora perfeita para os seus momentos de amor. Boa noite. Carrie Underwood, Inside Your Heaven.

James Blunt, You're Beautiful. Aqui você ouve os maiores flashbacks de todos os tempos. O Love Night faz uma breve pausa agora, mas em instantes estaremos de volta com mais músicas que marcaram histórias e embalam corações.

Voltamos com Love Night, enchendo a sua noite de lembranças e momentos inesquecíveis. Boys to Men, End of the Road.

Celine Dion, Because You Love Me. Este é o Love Night na sua noite. Daqui a pouco tem mais Love Night para você. Mais canções românticas, mais emoções e momentos especiais. Já voltamos.

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Alphaville, Forever Young. Tá gostando? Então bom demais. Vamos dar uma paradinha e em instantes o Love Night continua com mais músicas que marcaram histórias de amor.

0: Estamos de volta para continuar essa noite especial. É o Love Night no ar. Kenny Rogers, Lady.
1: Lady.

Janet Jackson, Again. Linda essa música, não? Bem, vamos a um rápido intervalo, mas já já voltamos com Love Night e mais uma sequência de grandes sucessos românticos.

O Love Night está de volta, deixando a sua noite ainda mais especial com canções inesquecíveis. Matthew Fisher, Can't You Feel My Love?

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0: Simply Red, If You Don't Know Me By Now.
1: O Love Night vai ficando por aqui neste fim de semana. Mas já deixo o convite. Segunda-feira estamos juntos novamente, trazendo mais músicas inesquecíveis e momentos apaixonantes. Um excelente fim de semana e até segunda! Love.

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1: Olá, ouvintes! Estamos começando mais uma edição do Clássicos da MPB. Eu sou Daniela Alcântara e convido você a ficar comigo, porque nas próximas duas horas vamos relembrar sucessos que marcaram gerações e ainda continuam emocionando até hoje. Prepare-se para uma viagem musical inesquecível.

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1: Já estamos de volta. Aproveite esse bloco recheado de sucessos da MPB.

0: boa essa sequência, né? A gente faz uma pausa, mas não se preocupe. É só um intervalo curto e já já eu volto com muito mais.
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De volta com você, que para tudo para ouvir a gente. Obrigada pela companhia. Vamos juntos curtir mais uma super seleção da MPB.

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1: De volta com mais sucessos que fazem parte da nossa história. Clássicos da MPB no ar.

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1: Voltamos. Abraçando as amigas dos salões de beleza que estão ligadinhas conosco. Agora é hora de curtir mais uma sequência especial.

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E com essa linda música, chegamos ao fim da nossa viagem musical de hoje. Obrigada por estar conosco no Clássicos da MPB. Adorei ter vocês com a gente. Um grande abraço, fiquem bem e até o próximo encontro, com mais emoção e poesia. Estou indo, tchau, tchau.

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2: Olá, está no ar a edição do nosso cassete. É hora de recordar e matar saudade, viajar no tempo com o mundo da música. Quer mais gostoso que isso? Viajar ouvindo música? Bom demais! Vamos aqui recordar no nosso cassete músicas dos anos 70, 80, 90 e algumas dos anos 2000 que ficaram já na saudade. Por aqui, eu, Diego Soares, te faço companhia em 2 horas. É hora de dar play no nosso cassete e na nossa saudade musical. Vamos começando indo até o ano de 1998 e a música Inaraí com Catinguelê. O programa Cassete já está no ar. Aumente o volume.

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2: Aquela pessoa que te judiou, chega e canta essa música pra ela, tá?

Não dizem que recordar é viver? Pois é, revivemos aí o ano de 1998 com Whitney Houston, It's Not Right But It's Okay. Antes, Inimigos da HP, quer dizer, do ano de 2004. Passou por aqui também Bonnie Tyler, grande clássico e grande sucesso, Total Eclipse of the Heart, escrita e produzida por Jim Steinman e gravada pela cantora galesa Bonnie Tyler, lançada

0: primeira e única cantora galesa a chegar ao topo da Billboard Hot 100. Com as vendas físicas superiores a 9 milhões de cópias, a gravação de Tyler é um dos singles mais vendidos de todos os tempos. Total Eclipse of the Heart recebeu o prêmio Variety Club no Reino Unido por melhor single de 1983. Aqui no Brasil fez bastante sucesso e ainda faz com os corações apaixonados. Ela fez parte também da trilha sonora da novela Pão Pão Beijo Beijo da Rede Globo. Começando o nosso programa de hoje, tivemos Catinguelê e Naraí, do ano de 1998. O cassete faz uma pausa rápida, vai pro intervalo e daqui a pouquinho tem muito mais pra você. Não sai daí!
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2: Programa Cassete de volta. Vamos dar play no ano de 1997. Papo Reto com Charlie Brown Jr.

0: Nelly Furtado com Turn Off the Light, do ano de 2000. Antes conferimos 14 Bis, Todo Azul do Mar, do ano de 1987. Babado Novo com a Claudinha Leite ainda, Pensando em Você, do ano de 2006. Soweto, Tempo de Aprender, ano de 1999. E conferimos aí, abrindo nosso cassete em mais um bloco, Charlie Brown Jr., do ano de 1997, Papo Reto. Banda formada em Santos, São Paulo, no ano de 1992. As canções da banda misturavam vários gêneros musicais, como hardcore, punk, reggae, rap, skate punk, criando assim um estilo próprio e bem original. Suas letras faziam diversas críticas à sociedade, além de uma abordagem da perspectiva do universo jovem contemporâneo. Todos os membros da banda eram naturais da cidade de Santos, exceto o vocalista Chorão, que nasceu em São Paulo. Infelizmente, no dia 6 de março de 2013, Chorão, o vocalista do grupo, morreu em seu apartamento em São Paulo devido a uma overdose de cocaína e álcool. Os membros remanescentes da banda decidiram não usar mais o nome Charlie Brown Jr., assim mudando-se para a Banca, na intenção até de preservar a memória de Chorão com o antigo nome e homenageá-lo. Porém, o novo grupo se extinguiu já em setembro do mesmo ano, quando na madrugada do dia 9 desse mês, após pouco mais de 6 meses da morte de Chorão, o baixista fundador do Charlie Brown Jr. e vocalista da Banca, Champignon, foi encontrado morto em sua casa em São Paulo, vítima de suicídio. Em julho de 2015, um levantamento da plataforma de streaming Deezer revelou que o Charlie Brown Jr. é a segunda banda brasileira de rock mais ouvida no exterior, atrás apenas do Sepultura. Em setembro de 2015, levantamento similar da Billboard Brasil divulgou uma lista similar com 47 brasileiros e o Charlie Brown Jr. apareceu na 31ª posição, o quarto grupo, depois do Sepultura, Natiruts e Tribalistas. Já já depois do intervalo, nosso cassete está de volta para você.
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2: Cassete de volta e vamos ao ano de 2003 com Ana Carolina e a música Elevador. Aumente o volume aí.
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0: Essa música é demais. Titãs com Família, do ano de 1986. A música está presente no terceiro disco da banda. É a segunda faixa do disco de maior duração, tendo 3 minutos e 35 segundos. Por que que eu tô falando isso? Porque a sua versão original era mais lenta, mas o produtor Liminha a tornou mais longa, embora até a banda não tenha gostado de imediato do resultado. A canção fala aí do dia a dia de famílias típicas, bebês chorando, mulheres com medo de baratas, filhos querendo sair de casa. É Família, do Titãs, conferimos aqui. Ela é do ano de 1986, faz um bom tempo, hein? Antes, conferimos Air Supply, 1992, com WhatsApp. Supla, Garota de Berlim, do ano de 2001. Supla ficou nacionalmente conhecido com A Casa dos Artistas, que foi um reality show exibido pelo SBT entre os anos de 2001 e 2004, composto por um grupo de celebridades disputando o prêmio principal. O final da primeira temporada aí foi exibido em 16 de dezembro daquele ano, rendeu a maior audiência até da história do SBT, com média de 47 pontos e picos de 55. Inacreditável, né? Contra 18 pontos da segunda colocada, a Rede Globo. Foi aí que Supla ficou realmente conhecido. O cassete trouxe também o som de Bob Sinclair, Love Generation, canção do DJ francês Bob Sinclair, que conta com a participação de Gary Pinney, integrante da banda formada por Bob Marley. Foi lançado em 13 de outubro de 2005, sendo seu primeiro single lançado pela gravadora Yellow Productions. Fez sucesso nas pistas do mundo e também se tornou tema da Copa do Mundo de 2006. Ana Carolina passou por aqui também com a música Elevador, do ano de 2003. Pausa rápida no nosso cassete e já já tem mais saudade no ar pra você.
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0: Programa Cassete, Débora Blando, do ano de 1997, unicamente. Antes conferimos, é o Tchan, rala, ralando o Tchan. Quem nunca cantou essa e dançou? Ah, 1997 também. Conferimos Mojo com Lady, do ano de 2000. Die Another Day com a poderosa Madonna, do ano de 1992. Tivemos o som de Cabelo Raspadinho, de Chiclete com Banana, do ano de 1999. Mas em 2000, ela estourou no carnaval, chegando a ganhar o troféu Bahia Folia. Cabelo raspadinho, estilo Ronaldinho. Lembrando também do Ronaldinho que usou aquele cabelinho bem bonito na Copa de 98. Vamos fazer o seguinte, intervalo rápido, pausa no cassete e já já tem mais.
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0: Última de hoje do nosso cassete Banda Eva, Levada Louca, do ano de 1996. Antes, Mary House com Like a Virgin, do ano de 2002. Fomos até o ano de 2001 e conferimos Exalta Samba, Faça o que eu digo. E Stay in Love com Moonlight, do ano de 1996. Foram as últimas de hoje do nosso cassete, que fica por aqui. Amanhã tem mais uma edição de muita saudade musical em seu rádio. Eu, Diego Soares, agradeço o carinho da sintonia, a audiência. E até o nosso próximo encontro. Tchau, gente.
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0: Deus abençoe você e toda a sua família. Que alegria estar aqui com você, começando mais um programa Eu Seguirei. Eu tenho certeza de que Deus vai falar muito ao seu coração através deste programa. Olha, se você pode, eu já quero convidar você a pegar a sua Bíblia, porque hoje nós vamos meditar a palavra de Deus. A palavra de Deus é o nosso alimento, a palavra de Deus que é o nosso sustento. Eu tenho certeza que essa palavra vai mover seu coração. Olha, aqui você vai ouvir a palavra de Deus, aqui você vai poder cantar. São minutos que ficaremos juntos, onde você vai fazer uma experiência com Deus. Lembrando que tudo que você ouvir aqui, depois fica registrado no meu canal do YouTube, Frei Gilson / Som do Monte, no meu Instagram, no meu Facebook, todos com o mesmo nome, Frei Gilson / Som do Monte, para que você possa também compartilhar essa palavra com os seus amigos, tá bom? Então, vamos escutar a palavra de Deus.
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0: Muita gente acha que a nossa igreja, que a igreja é criação dos homens. Muita gente acha que igreja é criação dos homens. Alguém um dia teve uma ideia, vamos fazer uma igreja. As pessoas esquecem que igreja foi constituída por Jesus. Aliás, eu já peço para você abrir sua Bíblia em Mateus capítulo 16. Aliás, que é o evangelho de hoje, que é o evangelho de hoje, Mateus capítulo 16, versículo 18. Por isso eu te digo que tu és Pedro e sobre esta pedra construirei a minha igreja. E o poder do inferno nunca poderá vencê-la. Você percebe que não foi Pedro que falou, Jesus, eu vou construir uma igreja. Você percebe que não houve ninguém na história que disse, vou fazer a igreja de Cristo. Não, é Jesus que está falando. Vou repetir. Por isso eu te digo que tu és Pedro e sobre esta pedra construirei a minha igreja. É bonito porque não é sua igreja, viu, Pedro? Não é sua igreja, não é a igreja de Tiago, não é a igreja de João, é a minha igreja. É bom a gente notar também duas coisas. Primeiro, a igreja... Vamos lá, três coisas. Cristo quis uma igreja. Cristo funda uma igreja. Por isso eu te digo que tu és Pedro e sobre esta pedra construirei a minha igreja. Cristo funda uma igreja. Segundo, a igreja de Cristo, ela está sobre esta pedra secundária. Porque Pedro é uma pedra secundária. Tu és Pedro e sobre esta pedra construirei a minha igreja. Ou seja, Cristo quis uma igreja. Essa igreja está sobre Pedro, sobre os apóstolos. Essa é uma informação importante que você precisa ter. Terceiro, Jesus fala, construirei a minha igreja. Ele não disse as minhas igrejas. Façam quantas igrejas vocês quiserem. Não. Aqui é muito claro, construirei a minha igreja. E o cuidado dessa igreja está confiando a pessoas frágeis, Pedro. Aquele que depois vai negar, hein? É sobre estes que Deus coloca a sua igreja. Só que Jesus fala algo maravilhoso. O poder do inferno nunca poderá vencê-la. Porque você acha que o inferno não quer destruir a igreja? Você acha que não? Você acha que o inferno não quer destruir a igreja? Claro que quer. Mas Jesus está dizendo, não terá poder para isto. É lindo tudo isso, meu irmão e minha irmã. Vamos meditar sobre essa realidade? Em nome do Pai, do Filho e do Espírito Santo. Amém. Mateus 16, de 13 a 20. Naquele tempo, Jesus foi à região de Cesareia de Filipe E aí perguntou aos seus discípulos: quem dizem os homens ser o Filho do Homem? Eles responderam: alguns dizem que é João Batista, outros que é Elias, outros ainda que é Jeremias, ou algum dos profetas. Então Jesus lhes perguntou: e vós, quem dizeis que eu sou? Simão Pedro respondeu: tu és o Messias, o Filho do Deus vivo. Respondendo, Jesus lhe disse: feliz és tu, Simão, filho de Jonas, porque não foi um ser humano que te revelou isso, mas o meu Pai que está no céu. Por isso eu te digo que tu és Pedro, e sobre esta pedra construirei a minha igreja, e o poder do inferno nunca poderá vencê-la. Eu te darei as chaves do reino dos céus. Tudo que ligares na terra será ligado nos céus, tudo que desligares na terra será desligado nos céus. Jesus então ordenou aos discípulos que não dissessem a ninguém que ele era o Messias. Palavra da salvação. Além de dar poder para a igreja, olha, o inferno não vai destruir essa igreja. Ainda ele diz: eu vou te dar autoridade, Pedro. Tudo que você ligar na terra será ligado no céu. Gente, isso aqui é maravilhoso. Santo Agostinho, ele diz assim: Em Pedro, vemos uma alusão à pedra. Tu és Pedro sobre esta pedra. Mas o apóstolo Paulo, falando do povo da antiga aliança, diz, 1 Coríntios, abra aí sua Bíblia, em 1 Coríntios, capítulo 10, versículo 4. Bebiam da pedra espiritual que os acompanhava, e aquela pedra era Cristo. Por isso que eu disse que Pedro é uma pedra secundária, porque a pedra é Cristo. Esse discípulo é chamado Pedro, com um termo derivado de pedra, como cristão deriva de Cristo. Que bonito. Porque quis iniciar o sermão com essas observações para exortar que se reconheça em Pedro a igreja. Se reconheça em Pedro a igreja. Aquela igreja que Cristo não edificou sobre um homem, mas sob a confissão de Pedro. Que bonito. A igreja não está sendo fundada sobre um homem, mas sobre a confissão dele. E qual é a confissão de Pedro? Mateus 16, 16. Tu és o Cristo, Filho do Deus vivo. Aqui a igreja é fundada sobre a confissão de Pedro, não sobre um homem. Eis a pedra, eis o fundamento, eis onde está edificada a igreja, que as portas do inferno não poderão vencê-la. Que coisa linda! A igreja não é fundamentada sobre um homem, mas sobre a profissão que este homem proferiu. Abra sua Bíblia, 1 Coríntios capítulo 3, versículo 11. Quanto ao fundamento, ninguém pode pôr outro diverso daquele que já foi posto, Jesus Cristo. Qual é o fundamento da tua igreja? Da nossa igreja? Aqui eu falo como católico, hein? Jesus Cristo. Esse é o nosso fundamento. Efésios capítulo 2, versículo 20. Edificado sobre o fundamento dos apóstolos e profetas, tendo por pedra angular o próprio Cristo Jesus. Isto é a nossa igreja. Esse versículo ele é muito importante. Apóstolos, mas a pedra fundamental é Jesus Cristo. Pai, Filho e Espírito Santo. Amém.
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0: Resposta a essa palavra, eu quero convidar você agora a cantar comigo.
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2: O programa de hoje está bom demais e eu quero lembrar você, se você quiser ouvir mais pregações, mais meditação da palavra, basta você me acompanhar no meu canal do YouTube, Frei Gilson / Som do Monte, no meu Instagram, no meu Facebook, no meu TikTok, e lá você vai encontrar muito mais palavra de Deus para você.
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2: Nós vamos terminar este programa rezando. Eu quero clamar agora por você, quero clamar pela sua família. Senhor Deus, libera agora o teu Espírito Santo sobre cada pessoa que acompanha este programa. Vem, Espírito Santo, enche todos os que estão acompanhando este programa agora. Libera, Senhor, para esta pessoa o que ela mais precisa, para o corpo e para a alma. Libera, Senhor, curas e libertações em nome de Jesus para esta pessoa que assiste, que acompanha, que escuta e para toda a sua família. Eu clamo a tua poderosa bênção. Visita agora com bênção de proteção. A bênção que só o Senhor pode dar. Abençoe-vos o Deus Todo-Poderoso, Pai e Filho e Espírito Santo. Amém.
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0: Te... É uma alegria poder falar com você neste momento. Eu desejo que a paz de Deus seja a força que te sustenta o tempo todo. E Deus é isso. Deus é paz, Deus é luz, Deus é amor. E é um amor sempre entregue. Por isso, da parte de Deus, existe sempre interesse em nos alcançar, em nos sustentar, em nos ajudar. Quando não acontece isso, é por quê? Porque nós não conseguimos captar todo o bem que Ele quer dar. Embora a pessoa esteja dizendo, Senhor, me ajuda, isso não significa que ela esteja captando e acolhendo aquilo que Ele quer dar. Porque Deus, embora queira continuamente nos salvar, nós é que estamos nesse mundo e somos envolvidos pelas circunstâncias que nos ajudam a acolher Deus ou não. Gostaria de falar hoje sobre a importância da tranquilidade, de não correr demais atrás do vento, porque o vento corre sempre mais do que nós. Diz um trecho da Bíblia no Eclesiastes, mais vale um punhado com sossego do que dois punhos cheios de trabalho correndo atrás do vento. Essa imagem, de certa forma, vale até hoje. Dizemos de alguém que ele tem mão tranquila. Quando pega alguma coisa, ele o faz com calma interior e habilidade segura. Sua mão irradia paz. Mão tranquila é mão aberta. É qual concha que consegue acolher alguma coisa. Nesta mão aberta podemos perceber a tranquilidade, porque ela mora aí. O contrário são os punhos. Quem cerra a mão em punho quer garantir algo mediante violência. O punho é mais cheio de agressões, está sempre voltado contra alguém. O sábio do Antigo Testamento, ao falar de punho, pensa em pessoas que se estressam e querem conseguir algo pela violência. A violência não traz paz. A violência não faz bem. Mas para ele, alguns punhos só fazem correr atrás do vento. São objetivos superficiais que atacamos com mãos crispadas. Os verdadeiros objetivos não podem ser alcançados com dentes trincados e com punhos cerrados, mas apenas com mãos abertas, mãos estendidas. Assim como não posso deter o vento, também não posso agarrar a tranquilidade com meu punho. Eu só experimento a tranquilidade quando me abro, quando estou totalmente no momento atual, quando sinto com mãos abertas o que me colocam na mão. Por isso, caro ouvinte, sejamos pessoas de mãos abertas e não de punhos cerrados. Pessoas fechadas em si querem alcançar as coisas pela agressão. Não. A abertura, a mão estendida e aberta, que leva paz, que leva conselho, que leva coisas boas para o outro, se reverte sempre em mais alegria também para o nosso coração. Mais mensagens através do nosso Facebook. Um forte abraço para você. Deus te abençoe e te guarde. Em nome do Pai, do Filho e do Espírito Santo. Amém.
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Divino Jesus, nós vos oferecemos esse terço que vamos rezar, meditando nos mistérios da nossa redenção. Concedei-nos, por intercessão da Virgem Maria, Mãe de Deus e Nossa Mãe, as virtudes que nos são necessárias para bem rezá-lo e a graça de ganharmos as indulgências desta santa devoção. Oferecemo-lo particularmente em desagravo dos pecados cometidos contra o Sagrado Coração de Jesus e Imaculado Coração de Maria, pela paz do mundo, pela conversão dos pecadores, pelas almas do purgatório, pelas intenções do Santo Padre, pelo aumento e santificação do clero, pelos nossos vigários, pela santificação das famílias, pelas missões, pelos doentes, pelos agonizantes, por aqueles que pediram nossas orações e por todas as nossas intenções particulares e pelo Brasil. Creio em Deus Pai Todo-Poderoso, Criador do céu e da terra, em Jesus Cristo, seu único Filho, nosso Senhor, que foi concebido pelo poder do Espírito Santo, nasceu da Virgem Maria, padeceu sob Pôncio Pilatos, foi crucificado, morto e sepultado, desceu à mansão dos mortos, ressuscitou ao terceiro dia, subiu aos céus, está sentado à direita de Deus Pai Todo-Poderoso, donde há de vir e julgar os vivos e os mortos. Creio no Espírito Santo, na Santa Igreja Católica, na comunhão dos santos, na remissão dos pecados, na ressurreição da carne, na vida eterna. Amém. Pai nosso que estais no céu, santificado seja o vosso nome. Venha a nós o vosso reino, seja feita a vossa vontade, assim na terra como no céu. O pão nosso de cada dia nos dai hoje. Perdoai-nos nas nossas ofensas, assim como nós perdoamos a quem nos tem ofendido. E não nos deixeis cair em tentação, mas livrai-nos do mal. Amém. Ave Maria, cheia de graça, o Senhor é convosco. Bendita sois vós entre as mulheres e bendito é o fruto do vosso ventre, Jesus. Santa Maria, Mãe de Deus, rogai por nós, pecadores, agora e na hora de nossa morte. Amém. Ave Maria, cheia de graça, o Senhor é convosco. Bendita sois vós entre as mulheres e bendito é o fruto do vosso ventre, Jesus. Santa Maria, Mãe de Deus, rogai por nós, pecadores, agora e na hora de nossa morte. Amém. Ave Maria, cheia de graça, o Senhor é convosco. Bendita sois vós entre as mulheres, e bendito é o fruto do vosso ventre, Jesus. Santa Maria, Mãe de Deus, rogai por nós, pecadores, agora e na hora de nossa morte. Amém.

0: Pai nosso que estais no céu, santificado seja o vosso nome. Venha a nós o vosso reino, seja feita a vossa vontade, assim na terra como no céu.
1: O pão nosso de cada dia nos dai hoje, perdoai as nossas ofensas, assim como nós perdoamos a quem nos tem ofendido, e não nos deixeis cair em tentação, mas livrai-nos do mal.
0: Ave Maria, cheia de graça, o Senhor é convosco. Bendita sois vós entre as mulheres, e bendito é o fruto do vosso ventre, Jesus.
1: Santa Maria, Mãe de Deus, rogai por nós, pecadores, agora e na hora de nossa morte. Amém.
0: Ave Maria, cheia de graça, o Senhor é convosco. Bendita sois vós entre as mulheres, e bendito é o fruto do vosso ventre, Jesus.
1: Santa Maria, Mãe de Deus, rogai por nós, pecadores, agora e na hora de nossa morte. Amém.
0: Ave Maria, cheia de graça, o Senhor é convosco. Bendita sois vós entre as mulheres, e bendito é o fruto do vosso ventre, Jesus.
1: Santa Maria, Mãe de Deus, rogai por nós, pecadores, agora e na hora de nossa morte. Amém.
0: Ave Maria, cheia de graça, o Senhor é convosco. Bendita sois vós entre as mulheres, e bendito é o fruto do vosso ventre, Jesus.
1: Santa Maria, Mãe de Deus, rogai por nós, pecadores, agora e na hora de nossa morte. Amém.
0: Ave Maria, cheia de graça, o Senhor é convosco. Bendita sois vós entre as mulheres, e bendito é o fruto do vosso ventre, Jesus.
1: Santa Maria, Mãe de Deus, rogai por nós, pecadores, agora e na hora de nossa morte. Amém.
0: Ave Maria, cheia de graça, o Senhor é convosco. Bendita sois vós entre as mulheres, e bendito é o fruto do vosso ventre, Jesus.
1: Santa Maria, Mãe de Deus, rogai por nós, pecadores, agora e na hora de nossa morte. Amém.
0: Ave Maria, cheia de graça, o Senhor é convosco. Bendita sois vós entre as mulheres, e bendito é o fruto do vosso ventre, Jesus.
1: Santa Maria, Mãe de Deus, rogai por nós, pecadores, agora e na hora de nossa morte. Amém.
0: Ave Maria, cheia de graça, o Senhor é convosco. Bendita sois vós entre as mulheres, e bendito é o fruto do vosso ventre, Jesus.
1: Santa Maria, Mãe de Deus, rogai por nós, pecadores, agora e na hora de nossa morte. Amém.
0: Ave Maria, cheia de graça, o Senhor é convosco. Bendita sois vós entre as mulheres, e bendito é o fruto do vosso ventre, Jesus.
1: Santa Maria, Mãe de Deus, rogai por nós, pecadores, agora e na hora de nossa morte. Amém.
0: Ave Maria, cheia de graça, o Senhor é convosco. Bendita sois vós entre as mulheres, e bendito é o fruto do vosso ventre, Jesus.
1: Santa Maria, Mãe de Deus, rogai por nós, pecadores, agora e na hora de nossa morte. Amém.

0: Pai nosso que estais no céu, santificado seja o vosso nome. Venha a nós o vosso reino, seja feita a vossa vontade, assim na terra como no céu.
1: O pão nosso de cada dia nos dai hoje, perdoai as nossas ofensas, assim como nós perdoamos a quem nos tem ofendido. E não nos deixeis cair em tentação, mas livrai-nos do mal. Amém.
0: Ave Maria, cheia de graça, o Senhor é convosco. Bendita sois vós entre as mulheres, e bendito é o fruto do vosso ventre, Jesus.
1: Santa Maria, Mãe de Deus, rogai por nós, pecadores, agora e na hora de nossa morte. Amém.
0: Ave Maria, cheia de graça, o Senhor é convosco. Bendita sois vós entre as mulheres, e bendito é o fruto do vosso ventre, Jesus.
1: Santa Maria, Mãe de Deus, rogai por nós, pecadores, agora e na hora de nossa morte. Amém.
0: Ave Maria, cheia de graça, o Senhor é convosco. Bendita sois vós entre as mulheres, e bendito é o fruto do vosso ventre, Jesus.
1: Santa Maria, Mãe de Deus, rogai por nós, pecadores, agora e na hora de nossa morte. Amém.
0: Ave Maria, cheia de graça, o Senhor é convosco. Bendita sois vós entre as mulheres, e bendito é o fruto do vosso ventre, Jesus.
1: Santa Maria, Mãe de Deus, rogai por nós, pecadores, agora e na hora de nossa morte. Amém.
0: Ave Maria, cheia de graça, o Senhor é convosco. Bendita sois vós entre as mulheres, e bendito é o fruto do vosso ventre, Jesus.
1: Santa Maria, Mãe de Deus, rogai por nós, pecadores, agora e na hora de nossa morte. Amém.
0: Ave Maria, cheia de graça, o Senhor é convosco. Bendita sois vós entre as mulheres, e bendito é o fruto do vosso ventre, Jesus.
1: Santa Maria, Mãe de Deus, rogai por nós, pecadores, agora e na hora de nossa morte. Amém.
0: Ave Maria, cheia de graça, o Senhor é convosco. Bendita sois vós entre as mulheres, e bendito é o fruto do vosso ventre, Jesus.
1: Santa Maria, Mãe de Deus, rogai por nós, pecadores, agora e na hora de nossa morte. Amém.
0: Ave Maria, cheia de graça, o Senhor é convosco. Bendita sois vós entre as mulheres, e bendito é o fruto do vosso ventre, Jesus.
1: Santa Maria, Mãe de Deus, rogai por nós, pecadores, agora e na hora de nossa morte. Amém.
0: Ave Maria, cheia de graça, o Senhor é convosco. Bendita sois vós entre as mulheres, e bendito é o fruto do vosso ventre, Jesus.
1: Santa Maria, Mãe de Deus, rogai por nós, pecadores, agora e na hora de nossa morte. Amém.
0: Ave Maria, cheia de graça, o Senhor é convosco.

0: Pai nosso que estais no céu, santificado seja o vosso nome. Venha a nós o vosso reino, seja feita a vossa vontade, assim na terra como no céu.
1: O pão nosso de cada dia nos dai hoje, perdoai as nossas ofensas, assim como nós perdoamos a quem nos tem ofendido, e não nos deixeis cair em tentação, mas livrai-nos do mal. Amém.
0: Ave Maria, cheia de graça, o Senhor é convosco. Bendita sois vós entre as mulheres, e bendito é o fruto do vosso ventre, Jesus.
1: Santa Maria, Mãe de Deus, rogai por nós, pecadores, agora e na hora de nossa morte. Amém.
0: Ave Maria, cheia de graça, o Senhor é convosco. Bendita sois vós entre as mulheres, e bendito é o fruto do vosso ventre, Jesus.
1: Santa Maria, Mãe de Deus, rogai por nós, pecadores, agora e na hora de nossa morte. Amém.
0: Ave Maria, cheia de graça, o Senhor é convosco. Bendita sois vós entre as mulheres, e bendito é o fruto do vosso ventre, Jesus.
1: Santa Maria, Mãe de Deus, rogai por nós, pecadores, agora e na hora de nossa morte. Amém.
0: Ave Maria, cheia de graça, o Senhor é convosco. Bendita sois vós entre as mulheres, e bendito é o fruto do vosso ventre, Jesus.
1: Santa Maria, Mãe de Deus, rogai por nós, pecadores, agora e na hora de nossa morte. Amém.
0: Ave Maria, cheia de graça, o Senhor é convosco. Bendita sois vós entre as mulheres, e bendito é o fruto do vosso ventre, Jesus.
1: Santa Maria, Mãe de Deus, rogai por nós, pecadores, agora e na hora de nossa morte. Amém.
0: Ave Maria, cheia de graça, o Senhor é convosco. Bendita sois vós entre as mulheres, e bendito é o fruto do vosso ventre, Jesus.
1: Santa Maria, Mãe de Deus, rogai por nós, pecadores, agora e na hora de nossa morte. Amém.
0: Ave Maria, cheia de graça, o Senhor é convosco. Bendita sois vós entre as mulheres, e bendito é o fruto do vosso ventre, Jesus.
1: Santa Maria, Mãe de Deus, rogai por nós, pecadores, agora e na hora de nossa morte. Amém.
0: Ave Maria, cheia de graça, o Senhor é convosco. Bendita sois vós entre as mulheres, e bendito é o fruto do vosso ventre, Jesus.
1: Santa Maria, Mãe de Deus, rogai por nós, pecadores, agora e na hora de nossa morte. Amém.
0: Ave Maria, cheia de graça, o Senhor é convosco. Bendita sois vós entre as mulheres, e bendito é o fruto do vosso ventre, Jesus.
1: Santa Maria, Mãe de Deus, rogai por nós, pecadores, agora e na hora de nossa morte. Amém.
0: Ave Maria, cheia de graça, o Senhor é convosco. Bendita sois vós entre as mulheres, e bendito é o fruto do vosso ventre, Jesus.
1: Santa Maria, Mãe de Deus, rogai por nós, pecadores, agora e na hora de nossa morte. Amém.

0: Pai nosso que estais no céu, santificado seja o vosso nome. Venha a nós o vosso reino, seja feita a vossa vontade, assim na terra como no céu.
1: O pão nosso de cada dia nos dai hoje, perdoai as nossas ofensas, assim como nós perdoamos a quem nos tem ofendido, e não nos deixeis cair em tentação, mas livrai-nos do mal.
0: Amém. Ave Maria, cheia de graça, o Senhor é convosco. Bendita sois vós entre as mulheres, e bendito é o fruto do vosso ventre, Jesus.
1: Santa Maria, Mãe de Deus, rogai por nós, pecadores, agora e na hora de nossa morte. Amém.
0: Ave Maria, cheia de graça, o Senhor é convosco. Bendita sois vós entre as mulheres, e bendito é o fruto do vosso ventre, Jesus.
1: Santa Maria, Mãe de Deus, rogai por nós, pecadores, agora e na hora de nossa morte. Amém.
0: Ave Maria, cheia de graça, o Senhor é convosco. Bendita sois vós entre as mulheres, e bendito é o fruto do vosso ventre, Jesus.
1: Santa Maria, Mãe de Deus, rogai por nós, pecadores, agora e na hora de nossa morte. Amém.
0: Ave Maria, cheia de graça, o

0: Senhor é convosco. Bendita sois vós entre as mulheres e bendito é o fruto do vosso ventre, Jesus.
1: Santa Maria, Mãe de Deus, rogai por nós, pecadores, agora e na hora de nossa morte. Amém.
0: Ave Maria, cheia de graça, o Senhor é convosco. Bendita sois vós entre as mulheres e bendito é o fruto do vosso ventre, Jesus.
1: Santa Maria, Mãe de Deus, rogai por nós, pecadores, agora e na hora de nossa morte. Amém.
0: Ave Maria, cheia de graça, o Senhor é convosco. Bendita sois vós entre as mulheres e bendito é o fruto do vosso ventre, Jesus.
1: Santa Maria, Mãe de Deus, rogai por nós, pecadores, agora e na hora de nossa morte. Amém.
0: Ave Maria, cheia de graça, o Senhor é convosco. Bendita sois vós entre as mulheres, e bendito é o fruto do vosso ventre, Jesus.
1: Santa Maria, Mãe de Deus, rogai por nós, pecadores, agora e na hora de nossa morte. Amém.
0: Ave Maria, cheia de graça, o Senhor é convosco. Bendita sois vós entre as mulheres, e bendito é o fruto do vosso ventre, Jesus.
1: Santa Maria, Mãe de Deus, rogai por nós, pecadores, agora e na hora de nossa morte. Amém.
0: Ave Maria, cheia de graça, o Senhor é convosco. Bendita sois vós entre as mulheres e bendito é o fruto do vosso ventre, Jesus.
1: Santa Maria, Mãe de Deus, rogai por nós, pecadores, agora e na hora de nossa morte. Amém.
0: Ave Maria, cheia de graça, o Senhor é convosco. Bendita sois vós entre as mulheres e bendito é o fruto do vosso ventre, Jesus.
1: Santa Maria, Mãe de Deus, rogai por nós, pecadores, agora e na hora de nossa morte. Amém.

0: Pai nosso que estais no céu, santificado seja o vosso nome. Venha a nós o vosso reino, seja feita a vossa vontade, assim na terra como no céu.
1: O pão nosso de cada dia nos dai hoje, perdoai as nossas ofensas, assim como nós perdoamos a quem nos tem ofendido, e não nos deixeis cair em tentação, mas livrai-nos do mal. Amém.
0: Ave Maria, cheia de graça, o Senhor é convosco. Bendita sois vós entre as mulheres, e bendito é o fruto do vosso ventre, Jesus.
1: Santa Maria, Mãe de Deus, rogai por nós, pecadores, agora e na hora de nossa morte. Amém.
0: Ave Maria, cheia de graça, o Senhor é convosco. Bendita sois vós entre as mulheres, e bendito é o fruto do vosso ventre, Jesus.
1: Santa Maria, Mãe de Deus, rogai por nós, pecadores, agora e na hora de nossa morte. Amém.
0: Ave Maria, cheia de graça, o Senhor é convosco. Bendita sois vós entre as mulheres, e bendito é o fruto do vosso ventre, Jesus.
1: Santa Maria, Mãe de Deus, rogai por nós, pecadores, agora e na hora de nossa morte. Amém.
0: Ave Maria, cheia de graça, o Senhor é convosco. Bendita sois vós entre as mulheres, e bendito é o fruto do vosso ventre, Jesus.
1: Santa Maria, Mãe de Deus, rogai por nós, pecadores, agora e na hora de nossa morte. Amém.
0: Ave Maria, cheia de graça, o Senhor é convosco. Bendita sois vós entre as mulheres, e bendito é o fruto do vosso ventre, Jesus.
1: Santa Maria, Mãe de Deus, rogai por nós, pecadores, agora e na hora de nossa morte. Amém.
0: Ave Maria, cheia de graça, o Senhor é convosco. Bendita sois vós entre as mulheres, e bendito é o fruto do vosso ventre, Jesus.
1: Santa Maria, Mãe de Deus, rogai por nós, pecadores, agora e na hora de nossa morte. Amém.
0: Ave Maria, cheia de graça, o Senhor é convosco. Bendita sois vós entre as mulheres, e bendito é o fruto do vosso ventre, Jesus.
1: Santa Maria, Mãe de Deus, rogai por nós, pecadores, agora e na hora de nossa morte. Amém.
0: Ave Maria, cheia de graça, o Senhor é convosco. Bendita sois vós entre as mulheres, e bendito é o fruto do vosso ventre, Jesus.
1: Santa Maria, Mãe de Deus, rogai por nós, pecadores, agora e na hora de nossa morte. Amém.
0: Ave Maria, cheia de graça, o Senhor é convosco. Bendita sois vós entre as mulheres, e bendito é o fruto do vosso ventre, Jesus.
1: Santa Maria, Mãe de Deus, rogai por nós, pecadores, agora e na hora de nossa morte. Amém.
0: Ave Maria, cheia de graça, o Senhor é convosco. Bendita sois vós entre as mulheres, e bendito é o fruto do vosso ventre, Jesus.
1: Santa Maria, Mãe de Deus, rogai por nós, pecadores, agora e na hora de nossa morte. Amém.

0: Oração a Santa Clara de Assis.
1: Amável Santa Clara, que respondeste generosamente ao chamado do Senhor, ajudar-nos a alcançar a graça e a coragem de dizer um sim decidido ao plano de Deus para a nossa existência.
0: Vós que abandonastes a riqueza e vos fizestes humilde para seguir o Cristo pobre e crucificado, ensinai-nos a simplicidade, a justiça, a partilha e abri nosso coração aos pobres e marginalizados.
1: Mulher terna e corajosa, mostrai-nos que é possível realizar o sonho da fraternidade universal. Ensinai-nos a reverência para com todas as criaturas e o respeito amoroso para com todas as pessoas, culturas e povos.
0: Vós que partilhastes com São Francisco uma amizade profunda, fazei com que nós, mulheres e homens, possamos desabrochar no amor e na reciprocidade todas as nossas capacidades a serviço da vida em abundância.
1: Vós que inaugurastes uma nova forma de viver a Igreja na sociedade, clareai nossos caminhos para vencermos as estruturas de pecado e sermos capazes de fazer do mundo em que vivemos verdadeira terra de irmãos e irmãs.
0: Rogai por nós, Santa Clara, nobre flor da Ordem Seráfica, para que sejamos dignos das promessas de Cristo. Amém.

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0: Altíssimo é o Senhor, mas olha os pobres e de longe reconhece os orgulhosos. Ó Senhor, vossa bondade é para sempre. Eu vos peço, não deixeis inacabada esta obra que fizeram vossas mãos. Salmo 137, presente na liturgia deste 21º domingo do tempo comum, hoje dia 23 de agosto de 2026. Muito bom dia, amigo ouvinte, muito bom dia, amigo ouvinte da Boa de Mossoró. Agora são 6:03 na cidade, 6:03, estamos iniciando mais uma audição do programa 105 Paz e Bem, a frequência da fé que renova suas manhãs de domingo. Aqui comigo já está Elenildo José. Bom dia, Elenildo, seja bem-vindo.
1: Muito bom dia, Nivaldo Amaral. Bom dia, meus clariços, queridos ouvintes da Rádio 105 FM. É isso aí, tá na 105 FM, tá bom demais. Muito obrigado a você que desde cedo está sintonizado na Boa de Mossoró, acompanhando a nossa programação, mesmo sendo hoje domingo, muitos brasileiros estão cedinho já no batente. Obrigado a você que nos acompanha das ondas da internet também, pelo Radiosnet, pelo 105fmmossoró.com.br ou através da sua Alexa. Só dá o comando que a Alexa sintoniza na Boa de Mossoró. Estamos reunidos mais uma vez neste domingo, dia do Senhor, dia 23 de agosto. Agosto, mês das vocações. E hoje, toda a igreja dedica a todos nós, Nivaldo, os leigos e leigas. Nós dois somos agentes de pastoral e muitos ouvintes da Boa de Mossoró que acompanham o 105 Paz e Bem são também agentes de pastoral na ativa. Ou você também que há muitos anos dedicou muito tempo da sua vida ao serviço do Reino de Deus. Vamos ficar juntinhos até as 9 horas da manhã com informações da igreja, a música da sua preferência e aquele recadinho do coração que você vai mandar para quem você tanto ama. Porque tá na 105, Nivaldo Amaral, é bom demais.
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0: Vamos iniciar celebrando o dia do Senhor, celebrando a fé, celebrando o dia dos leigos e leigas da igreja. Padre Zezinho faz esse convite especial para você.
1: Nesses dias, se você quiser, assim que amanhecer o dia do Senhor.

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1: Bom dia, Luzia Maria de Lima.
2: Bom
1: conjunto
2: dia.
1: Valfredo Gugel. Gostaria de ouvir a música Minha Essência.
3: Bom dia, Nivaldo Amaral.
2: Bom dia.
3: Tá bom Jesus.
2: Opa, Théo.
3: Hoje eu quero pedir a música Estrelinha, do Padre Antônio Maria.
2: Certo.
3: Que tenha um bom dia a todos os ouvintes dessa rádio.
4: Muito bem. Obrigado, okay. Théo, pela participação.
2: Um abraço, Théo. 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
5: Bom dia, Nivaldo. Bom dia, Lenildo. Meu
4: bom
5: nome
4: dia.
5: É José Fã. Moro no Alça Manuel e quero pedir aquela música de Kátia Patrícia.
4: A irmã Kelly
5: passarinho.
4: Patrícia.
2: Sim, passarinho.
4: Essa canção é linda.
2: Muito bem. Agora são 6h12. Você já pode participar pelo nosso WhatsApp. Está disponível 981050105 para sua participação. Vamos de música. Thiago Brado chega com Minha Essência. Agora são 6h12 na cidade.
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0: José, bom dia de Valdo Amaral.
1: Bom dia.
2: Bom dia.
0: Meu nome é Maria Luísa Filgueira Neto, moro aqui na Abolição.
2: Bem-vinda.
0: Gostaria de ouvir a música Minha Alegria com o Padre Ezequiel.
2: Certo.
0: Para oferecer a todos aqui da Abolição, a todos da paróquia Nossa Senhora de Fátima, e a vocês aí que fazem o programa Paz e Bem. Tenha um abençoado dia. Bom dia.
2: Bom
3: Obrigado.
2: Dia.
3: Bom dia, Nivaldo. Bom dia, Elenil.
2: Bom dia.
3: Meu nome é Neta, moro em São José. Gostaria de ouvir a música Monte Castelo com o Padre Reginaldo Manzotti. Obrigado.
1: Muito bem. E a comunidade paroquial do Santa Delmira está se preparando para viver um dos momentos mais especiais do ano. De 16 a 25 de setembro, celebraremos a novena em honra ao Menino Jesus de Praga, com Opa. O tema A Luz do Menino Jesus de Praga, construindo a humanidade no espírito do Evangelho. E a festa continua com as tradicionais barraquinhas nos dias 12, 13, 16, 18, 19, 20, 25 e 27 de setembro. Serão dias de fé, oração, fraternidade, alegria e encontro. Um convite para toda a comunidade caminhar unida, colocando nossa vida e nossa missão sob a proteção do Menino Jesus. Prepare sua família, convide os amigos e venha celebrar conosco. Menino Jesus de Praga, abençoai-nos e conduzi-nos sempre no caminho do Evangelho. Um abraço aí ao Padre Tovaci, né, ao Padre Max Bruno, toda a equipe, nossa amiga Rosicleide Dutra, nossa articuladora da paróquia Isso do Menino aí. Jesus. E também acontecendo a festa de Santo Agostinho lá na comunidade de Conjunto Monsenhor Mércio Simonetti, Abolição 5. Um abraço também para todos aí da comunidade. Um abraço.
2: Muito bem. E lembrando, Ivaldo, que o Menino Jesus é a representação de Jesus quando tinha 12 anos de idade, não é? Então, o Menino Jesus não é um santo comum, mas é uma representação do próprio Cristo aos 12 anos de idade.
1: Jesus adolescente. Agora, 6h21. Cante conosco.
2: Pai

Amemos, porque Deus nos amou primeiro. Acredite, Deus é a maior referência do amor. Se algo Deus não pode é deixar de amar. O amor é uma força propulsora muito forte. Está dentro de cada um de nós, pois todos somos sedentos de amar e sermos amados. O amor é uma construção, uma busca constante, diária. Amar é esquecer de si mesmo para fazer o outro feliz, edificando-o. De fato, a procura do amor é algo que a humanidade já procura há séculos. Contudo, hoje existe uma dificuldade muito maior, a de saber o que é verdadeiramente amar. O amor de Deus por nós é um amor que perdoa, e essa é uma das maiores exigências do amor, o perdão.

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0: dia,
1: Rivalda, que bom é dia. Verdade, mais um domingo, né? Graças a Deus.
0: Graças a Deus.
1: Eu quero ouvir a música Bom Dia, Meu Amigo. Ofereço aqui para a Sala de Liberdade 1, Fata Moreira, Rita de Cássio, Maria da Zeve e o Pristel. Pristel, um cheiro, meu filho, para você. Nunca mais falou, bebê.
0: Falou a pouco tempo. Pediu música.
2: Bom dia, 105, paz do bem.
0: Bom dia.
2: Aqui fala Gisto Costa, do Forró Alçado.
0: Bem-vindo, amigo.
2: Gostaria de escutar a música Dois Riscos. Ofereci a todos os meus familiares, ao Terço dos Homens, a equipe da 105, paz e bens.
0: Obrigado,
2: e
0: essa canção é linda.
2: Da 105, um bom dia e um feliz domingo a todos.
0: Igualmente.
3: Bom dia, Nivaldo Amaral. Bom dia, Helenildo.
0: Bom dia,
3: Enio, o Rito. Aqui é o Arnilton da paróquia São João Batista. Gostaria de ouvir Cristo é a Felicidade. Ofereço para os meus pais, Rosana Soares, Aparecida, Carlos, para os meus amigos do espetáculo Paixão de Cristo, do Santuário de Santa Clara. Paz e bem, amigos.
4: Paz e bem. Participação aqui do ouvinte. Bom dia, Nivaldo, Enio, Helenildo.
0: Bom dia.
4: Que é Gideon Gomes, do Abolição 1. Gostaria de ouvir a música Tomo Posse da Graça de Deus, com o padre Evaldo Trevisan. E mandar para a Tereza, Nildinha, Jolivete, Dona Francisca e Priscila, Nivaldo, Enio, Helenildo e todos os ouvintes do 105, paz e bem, obrigado, Gideon, sempre participando conosco. Lembrando que próximo domingo acontecerá a tradicional feijoada de Nossa Senhora Medianeira de Todas as Graças, no Planalto 13 de maio, dia 30, portanto, a partir de 11 horas da manhã, você é convidado a participar. Próximo domingo vamos sortear senhas para a feijoada de Nossa Senhora Medianeira, que vai acontecer próximo domingo aqui no Planalto 13 de maio, aqui pertinho da gente. Não é isso, Helenildo?
0: Exato, Nivaldo. E a gente também está celebrando o dom da vida dos nossos ouvintes. Queremos aqui estender o nosso abraço fraterno, o nosso desejo de vida longa, saúde e muitas bênçãos derramadas do céu para Alessandra Medeiros, aqui do bairro Dom Jaime Câmara. Ela que é integrante da Pastoral da Gruta do Santuário de Santa Clara. Também Gustavo Gabriel Lourenço, lá da Capela Mãe Rainha do Urique Graf, um jovem ex-seminarista, inclusive, assim como eu, também muito dedicado ao serviço que faz. Aí vai os nossos votos de uma vida longa. E o nosso amigo José Medeiros, aqui da 105 Isso. FM, Nivaldo.
4: Abraço,
0: no último dia
4: José.
0: 21, celebrou mais um ano de vida. Muita saúde e paz para você, José Medeiros.
4: Eu quero antecipar também os parabéns para a nossa amiga Mônica Barbosa, que vai aniversariar no dia de Santa Mônica, dia 27 de agosto. Parabéns para você, Mônica.
0: Santa saúde, Mônica, paz. Mãe de Santo Agostinho.
4: Exatamente.

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1: Citações bíblicas do 21º domingo do tempo comum. Seguimos no ano litúrgico A e a cor litúrgica para hoje é a verde. A liturgia nos questiona sobre quem é Jesus para nós. Convida-nos a responder inspirados na sabedoria divina. Pedro, representando os discípulos, expressa sua fé no Senhor, o único que pode dar segurança de uma rocha, sobre a qual a comunidade é construída. Celebramos dando graças ao Pai por todos os que se dispõem a servir na comunidade, a vocação dos leigos da igreja. Na liturgia da palavra, a primeira leitura é do livro do profeta Isaías, capítulo 22, versículos de 19 a 23. Primeira leitura do livro do profeta Isaías, capítulo 22, versículos de 19 a 23. O salmo responsorial é o de número 137 e traz como resposta: Ó Senhor, vossa bondade é para sempre, completai em mim a obra começada. Salmo responsorial 137. Ó Senhor, vossa bondade é para sempre, completai em mim a obra começada. A segunda leitura é da carta de São Paulo aos Romanos, capítulo 11, versículos de 33 a 36. Segunda leitura da carta de São Paulo aos Romanos, capítulo 11, versículos de 33 a 36. O Evangelho é segundo São Mateus, capítulo 16, versículos de 13 a 20. Mateus 16, de 13 a 20. Jesus foi à região de Cesareia de Filipe e aí perguntou aos seus discípulos: quem dizem os homens ser o Filho do Homem? Eles responderam: alguns dizem que és João Batista, outros que é Elias, outros ainda que é Jeremias ou algum dos profetas. Então Jesus lhes perguntou: e vós, quem dizeis que eu sou? Simão Pedro respondeu: tu és o Messias, o Filho do Deus vivo. Respondendo, Jesus lhe disse: feliz és tu, Simão, filho de Jonas, porque não foi um ser humano que te revelou isso, mas o meu Pai que está no céu. Por isso eu te digo que tu és Pedro, e sobre esta pedra construirei a minha igreja, e o poder do inferno nunca poderá vencê-la. Eu te darei as chaves do reino dos céus. Tudo o que tu ligares na terra será ligado nos céus. Tudo o que tu desligares na terra será desligado nos céus.
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2: Bom dia, Nivaldo Amaral, bom dia, Lenildo.
1: Bom dia.
2: Bom dia, Lenildo, bom dia, paz e bem. Aqui é Antonieta da Alameda dos Cajueiros. Gostaria de pedir uma música, Maria Passa na Frente. Quero oferecer para toda a minha família, para todos os meus amigos e para todos vocês aí da rádio.
1: Muito obrigado.
2: E tenha um bom dia e um bom domingo abençoado. E fique com Deus. Amém. E viva Santa Clara.
1: Viva! Ainda estamos
3: dia,
1: em agosto, né, Nivaldo?
3: É isso aí. Que é Joelha do Alto de São Manuel.
1: Bem-vinda,
3: Joelha. Gostaria de ouvir a música Deus Está Aqui para oferecer para o Guinete, para Maria do Carmo, do Pastor, para a Nissinha, para a Neide do Parque Universitário, para a Antonieta, Claudinha, Gilca, Maria Luísa, para do Carmo, para Dona Toninha Medeiros, minha tia Lídia, Clevânia e todos vocês aí da Rádio 105 FM.
1: Obrigado.
3: Que Jesus venha nos abençoar, nos livrar e ter misericórdia de nós.
1: Amém.
3: Tchau, Nivaldo.
0: Um abraço.
4: Bom dia, Nivaldo. Bom dia, Lenildo.
1: Bom dia.
4: Enio. Que quem está falando é o Guinete no Planalto 13 de Maio. Gostaria de ouvir a música Um Barquinho Esquecido na Praia.
1: Essa canção é linda.
4: Ofereço ao meu esposo Luiz, minha irmã Maria do Carmo. Vai para Ângela, Gilberto, Lira e Nerisvaldo, para Noêmia, Nevinha Cabelo, para Joelha, para você, Nivaldo, Enio Tiziano, Bárbara Tavaro, Helenilde e todos os ouvintes do programa Paz e Bem. Um ótimo domingo.
0: Obrigado, Guinete.
1: Amém. E essa canção remete muito à vocação dos leigos, né,
0: Nivaldo? Com certeza. É, e nós lembramos que hoje, lá no Brisa Restaurante, hoje dia 23, a partir das 11 horas, feijoada de Nossa Senhora Aparecida, música ao vivo, com André Salles, Adriano Carlos e Fernando Fontes. E o valor da senha da feijoada apenas R$15. Então, portanto, hoje lá no Brisa Restaurante, a partir das 11 horas, feijoada de Nossa Senhora Aparecida, participe com sua família. Lembrando também, daqui a pouquinho, às 8 da manhã, terá a missa quinzenal da Escola Paulo Cavalcante de Moura, Escola Municipal aqui no Liberdade 2 Sumaré. Então, convide a sua família, vamos participar, celebrando o Dia do Senhor e hoje celebrando a vocação dos leigos e leigas das nossas comunidades. Vamos cantar, hein, Lenildo?
1: É isso aí, Nivaldo. E como diz Padre Flávio Augusto, é domingo, é dia de missa. Não deixe de participar na sua comunidade. 7 horas e 5 minutos em Mossoró. Paz e bem.

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0: Bom dia, Nivaldo Amaral.
1: Bom dia.
0: Aqui é Márcio, aqui do Planalto 13 de Maio.
1: Bom, Márcio.
0: Gostaria de ouvir uma música aí com o Padre Zezinho. Oferecer aí pra você, pra Lenildo José.
1: Obrigado.
0: Todos os ouvintes da Rádio 105 FM. A boa de Mossoró. Tenha uma ótima semana, Nivaldo. Qualquer dia eu vou aí na rádio,
1: viu? Vem assim.
0: Então, tô sem tempo, mas qualquer dia eu vou aí conhecer você.
1: Bem, obrigado.
0: Tenha um bom dia,
1: traga
0: Nivaldo.
1: O galo,
0: bom dia, Lenildo José.
1: Bom dia.
2: Bom dia, Nivaldo. Bom dia, Lenildo José.
1: Bom dia.
2: Bom dia, 105. Nivaldo, hoje eu quero ouvir a música Que Desejam Vida com Fábio de Melo, para oferecer a meu esposo e a toda a minha família.
1: O cachorro ainda no alô dele.
2: Também oferecer a Wilson Mendes, lá do Bom Jesus.
1: É.
2: E a todos que fazem o programa. Tenham um bom
1: dia. Obrigado. E um abraço, né, Nival? Também para os nossos amigos Sandra Saraiva, Luísa Lopes e o seu esposo lá no bairro Santo Antônio. Cosma Fernandes, Islaneide, Jailson Inice, lá na paróquia do Menino Jesus, Ângela Gugel e a sua irmã Verônica Rodrigues. Abraço para todos vocês.
3: Bom dia, meus queridos da 105.
1: Bom dia.
3: Nivaldo,
1: oi.
3: Helenildo, Enio, aqui é a Mênia do Santo Antônio. Gostaria de ouvir Pedis e Recebereis, com o padre Reginaldo Manzotto. Tenham um bom, abençoado domingo, vocês todos da 105. São maravilhosos.
1: Amém.
3: Adorei a festa de Santa Clara.
1: Oh, coisa boa.
3: Seja sempre bem-vinda. Paz e bem.
1: Paz
3: pra
1: e
3: você
1: bem.
3: Também.
4: Em participação aqui do ouvinte. É, nossa amiga Lucineide Holanda, na Nota São Manuel, bota minha música O Barquinho. Tô pedindo aqui um abraço. Gente. Também tem participação aqui da nossa amiga Salete Nascimento, do bairro Boa Vista. Passando para desejar um feliz domingo a todos vocês. Quero ouvir a música Todas as Nossas Senhoras com Roberto Carlos. Ok, Salete. Também Célia de Lima pedindo a Chave do Coração lá no Alto São Manuel. Temos Antônio Jales lá no Abolição 1, ao lado de sua tia Seição, sua mãe Maria Jales, pedindo a música O Que É Que Eu Sou Sem Jesus em Noticiano.
1: Os Anivaldo e muitos 7:25. Ouvintes também mandando mensagem pra gente, os nossos amigos Júnior Chachá, Lucineide Holanda, Dona Aurineide Dantas e sua amiga pequena, sim, também sempre na sintonia da Boa de Mossoró, Tereza Batista, Fátima do Alto da Conceição, Célia de Lima no Alto de São Manuel, Núbia Balbino no Planalto 13 de Maio, muita gente participando conosco, Francisca Célia, Gideão Gomes já participou aqui, Terezinha Vieira lá nas Barrocas, Maria Amélia no Santo Antônio, Luzia Maria de Lima no Valfredo Gugel, Mossoró inteira ligada na Boa de Mossoró.
4: Em antes da música, só um recadinho aqui neste Dia dos Leigos, diante do Senhor não há ninguém com mais méritos do que os outros, nenhum grupo melhor do que o outro, todos somos limitados e carentes do perdão de Deus, portanto o Senhor nos impulsiona a acolher a todos como filhos e filhas de Deus sem discriminações. Recado para você neste Dia do Leigo e do Leiga, da Leiga de das nossas diversas comunidades. Agora 7:26.

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0: Bom dia, Livaldo Amaral. Bom dia, família 105.
1: Bom dia.
0: Aqui é a Terezinha Vieira, fala das Barrocas.
1: Bem-vinda.
0: Gostaria que você tocasse a música de Padre Zezinho, Seja de Dois Riscos, para oferecer a meus filhos, Diana e Cristiano, e para mim e para todos os meus vizinhos.
1: Muito bem.
0: Para todos da família 105. Um bom domingo abençoado, uma boa semana também para todos nós.
1: Amém. Muito
0: obrigado para todos vocês. Fique com Deus.
2: Bom dia, Nivaldo. Bom dia, Elenildo.
1: Bom dia.
2: Cosma Fernando, Santo Antônio.
1: Ah, bom
2: Quero
1: dia.
2: Quero pedir a música Pegadas na Areia para oferecer para você, Elenildo.
1: Muito obrigado.
2: Nivaldo. Para Flavinho e a equipe. Para minha filha Gislaneide e meu genro Alisson David, meus netos Anderson Gabriel, Arthur Vinícius, Emily Vitória, e também para a comadre Edna e Gleina, 12 anos, e não perde o programa.
1: Coisa boa.
2: Paz e bem, saúde também. Tenha um bom dia.
1: Bom dia.
3: Bom dia, meu amigo Nivaldo. Bom dia, meu amigo Alemão. Fala aqui é o Lindomar Batista, diretamente aqui do trabalho. Passando aqui para João Modê, para minha esposa Dúbia. Um bom dia para minha mãe Terezinha. E um bom dia para a Gorete Tacantino e toda a família. Se for possível, eu gostaria de ouvir a música O Milagre do Caixa 7.
4: Bom dia, Nivaldo. Bom dia, Alemão.
1: Opa,
4: bom dia. Bom dia, que parece lindo, Nova Vida. Gosto de pedir uma música da sequência para oferecer a toda a minha família, filho da Nova Vida, minhas irmãs, meu irmão, meu pai, minha mãe fica na casa do pai, minhas amigas do Alexandre Maria da Família de Operário, Tiana, Dom Santo Antônio, Luana, Madalena Fernandes, Madalena Planalto, Felipe. E a todos vocês, a Fique FM. Bom dia, salve Maria para todos.
1: Salve Maria.
5: Bom dia, Nivaldo. Bom dia, Elenildo. Aqui é Francisca Célia, da Lameira de Cajueiro. Quero ver aí Terra Seca para oferecer a todo o meu familiares que mora em Sidney, Ceará. A todos vocês. Equipe de Santa de Caça aqui na Lameira dos Cajueiros. Que nós temos um domingo abençoado por Deus para todos nós.
1: Amém.
5: Bom dia, Nivaldo. Bom dia, Nemito. Fique com Deus. Que tenha um domingo abençoado. Tchau, tchau.
1: Tchau. Tem muita gente nos acompanhando do Ceará, Nivaldo, pelas ondas da internet. Muito obrigado pela sintonia e o carinho de sempre. Bom domingo.
6: É isso aí. Aproveitar para agradecer, né? No domingo passado, nós recebemos aqui de presente aqui do nosso amigo Netinho, do Terço dos Anjos aqui do Santuário Santa Clara.
1: Gente boa demais.
6: Uma deliciosa panelada, né? E além de um beijo muito gostoso, né?
1: Esbaldou.
6: Exatamente. E Netinho está ofertando à comunidade, né, sob encomenda, aos domingos, essa panela. Quem tiver interesse, é uma panela muito deliciosa, como o Elenildo falou. O telefone do contato de Netinho é 84996230507. Repetindo, 84996230507. Obrigado, Netinho.
1: Abraço, meu querido. Nivaldo, a paróquia do Menino Jesus apresenta a festa de Santo Agostinho 2026, de 18 a 28 de agosto, com tema central Jesus olhando para ele o amor. Esse tema geral, né, adotado pela igreja, todo ano de 2026 vamos refletir esse tema. A programação de hoje, 23 de agosto, domingo, é a quinta noite de novena. 7 horas da noite, celebração da novena com subtema Caminhar Juntos, ninguém amadurece sozinho na fé. Os convidados, o EJOC, Juventude Missionária e PJMP. A comunidade homenageada será a comunidade Santa Teresinha, Nivaldo.
6: E Padre Guimarães também mandando aqui a programação da festa de São Bento 2026, de 20 a 30 de agosto, aqui na Casa da Santíssima Trindade no Liberdade 1. A programação de hoje, dia 23, 19 horas, missa, tema Paz na Igreja. Pregador Padre Miquéias, Noiteiros, São João Paulo II e Sumaré. E no dia 27, a participação do Santuário de Santa Clara, o pregador Padre Alisson Felipe, Noiteiros Nova Vida e Santa Clara. E todas as noites às 19 horas, missa, está acontecendo a missa novenária aqui da festa de São Bento, na Casa da Santíssima Trindade, no Liberdade 1. Vamos participar.
1: 7 horas, 47 minutos.

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1: Como é bom, meus amigos, meus irmãos e minhas irmãs, ter a certeza e viver da certeza de que Deus nos toma em seus braços nas horas mais difíceis da nossa vida. Acredite nisso, meu irmão. Acredite nisso, minha irmã. Não duvide nunca do amor de Deus por você.

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2: Paz e bem, amados ouvintes da FM 105. É uma imensa alegria ocupar esse espaço da rádio da nossa querida Santa Clara. Estamos iniciando um tempo de graça, que não se repetirá em nossa geração. Ao concluirmos o ano santo de 2025, fomos surpreendidos por um dom extraordinário. Sua Santidade, o Papa Leão XIV, proclamou oficialmente o ano santo jubilar franciscano. Esse período, que se estende de 10 de janeiro de 2026 a 10 de janeiro de 2027, celebra o 8º centenário da Páscoa Eterna de São Francisco. Mas o que significa viver esse ano jubilar? É um convite para sermos peregrinos da esperança e transformarmos essa esperança em uma caridade concreta. Estamos não apenas celebrando um fato do passado, mas permitindo que a forma evangélica de viver de Francisco continue a moldar a nossa identidade hoje. É um tempo de voltar às fontes e contemplar o legado espiritual do Seráfico Pai e reassumir o compromisso de sermos sinais de paz, um dom tão urgente para o nosso mundo tão ferido. O coração desse jubileu é o trânsito de São Francisco, ocorrido na noite de 3 de outubro de 1226. Para Francisco, a morte não era um fim a ser temido, mas uma passagem. A irmã morte, a criatura de Deus que conduz à realização plena da vontade divina. Francisco não foi um homem romântico ou idealizado. Ele foi um homem apaixonado por Deus e profundamente enraizado na realidade. Como Cristo na cruz, ele conheceu a dor, o abandono e a fragilidade física. Ao final da vida, cego e doente, com os estigmas pelo corpo, ele pediu para ser colocado no chão da Porciúncula, em um total despojamento, entregando sua vida ao Pai com serenidade. Francisco nos ensinou que a dignidade humana exige acolhida e condições concretas de existência. Por isso, esse centenário nos provoca. Como estamos cuidando dos leprosos do nosso tempo? Como estamos reconstruindo a casa de Deus, que habita em cada pessoa e na sociedade? Muitos ouvintes podem se perguntar: eu que sou pai, mãe, trabalhador, eu posso viver esse carisma? A resposta é um sim vibrante, através da Ordem Franciscana Secular, fundada há mais de 800 anos. A OFS não é apenas um movimento de oração. É uma ordem reconhecida pela Igreja, composta por leigos que fazem uma profissão de vida. Nosso lema é viver a vida através do Evangelho, e o Evangelho através da vida. Ser franciscano secular é buscar a santidade na realidade concreta, no balcão do comércio, na sala de aula, nos hospitais, no cuidado com a família. Somos chamados a viver em fraternidade, colhendo a diversidade e servindo com alegria. Nós, da Fraternidade São Raimundo Lulo de Mossoró, sediada na Paróquia da Imaculada Conceição, somos homens e mulheres leigos, casados, solteiros, trabalhadores, empreendedores, que buscam levar o Evangelho para dentro de nossas casas, de nossas profissões, de nossas vidas. Ser franciscano secular é ser presença de Francisco em cada lugar, provando que a santidade é possível no dia a dia. Como parte das celebrações do ano jubilar, nossa cidade terá a honra de receber pela segunda vez a relíquia de São Francisco de Assis. A Fraternidade de OFS Mossoró prepara para acolher essa relíquia, que peregrina pelo Brasil entre os dias 21 e 27 de setembro. Ter a relíquia entre nós não é um ato de superstição, mas uma oportunidade de tocar um mistério da santidade que o próprio Francisco viveu. É um momento para pedirmos a intercessão daquele que imprimiu um brilho novo à Igreja e ao mundo. Convidamos cada um de vocês a se programarem para esse momento tão especial que iremos viver no mês de setembro. Que a presença da relíquia em Mossoró nos inspire a recomeçar, pois como nosso Pai Francisco diz em seu testamento, recomecemos, irmãos e irmãs, pois até agora pouco ou nada fizemos. Um forte abraço, paz e bem.
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6: Oi, bom dia.
7: Bom dia.
6: 105. Então, eu sou Márcia Paula, aqui do Liberdade Única.
7: Seja bem-vinda.
6: Jesus abençoe.
7: Amém.
6: O seu programa e a todos os ouvintes.
7: Amém.
6: Eu estou passando para oferecer todas as músicas para os ouvintes, para mim, Márcia Paula, para toda a nossa Mossoró, para todos os ouvintes. Então, eu estou passando para convidar as pessoas para hoje à noite aqui na capela de São Bento.
7: Sim.
6: Hoje à noite, a missa vai ser à noite, viu, gente? 7h30. O padre que vai celebrar a missa vai ser Miqueias.
7: E divulgamos há pouco tempo.
6: Aqui é de Padre Guimarães, a casa de oração.
7: Sei, sim.
6: Os noteiros de hoje são João Paulo II, lá do Sumaré. É os noteiros de hoje.
7: Muito bem.
6: O tema é a paz. E é isso.
7: Muito obrigado pelas informações.
6: Depois da missa, vai ter o social, que tem o jantar, tem lanche, de todos os tipos lanche. E tem também o brechó, de excelente qualidade, as roupas, tem bijuteria, tem música ao vivo.
7: Muito bem.
6: E é isso, eu peço que vocês, ouvintes, venham participar dessa missa e desse festivalzinho, desse social de São Bento, aqui na nossa comunidade Liberdade 1.
7: Muito bem.
6: Fica
7: Casa
6: por
7: da
6: trás da Escola José Martins de Vasconcelos, a Casa de Oração. Vai ser 7h30 a missa, tá certo?
7: Muito bem, muito obrigado.
6: Tenha um bom dia para todos.
7: Bom dia.
6: Muito obrigado, Nivaldo. Jesus abençoe o seu programa e toda essa equipe.
7: Amém.
6: Tchau, pessoal.
7: Tchau, tchau.
6: Fique
7: obrigado.
8: Bom dia, família. Paz e bem.
7: Bom dia.
8: Meu nome é Jerusa, moro aqui na Rodrigues Alves.
7: Tudo bom, Jerusa?
8: Gostaria de ouvir qualquer música de Padre Reginaldo Manzotti. Queria oferecer a meu padre Crisante, a padre João, a minhas amigas da igreja, a
7: Muito
8: Sandra.
7: Bem.
8: Ofereço a minha prima, que mora no Isa Verde, conjunto. Ela é ouvinte da 105, não perde um programa. Paz e bem, viu?
7: Paz e bem.
8: Uma semana abençoada para todos.
9: Amém. Eu fico feliz, Nivaldo, quando também mandam música para os padres.
7: Isso.
9: O padre da comunidade, a gente tem sempre sim que se comprometer
7: rezar
9: com a oração.
7: E valorizar os nossos
9: Exatamente.
7: Padres. Rezar por eles, né?
9: Isso.
10: Bom dia, FM 105, paz e bem.
7: Bom dia.
10: Aqui é Francione, conjunto Isla Verde, pedindo a música Pegadas na Areia para oferecer a toda comunidade Santa Helena, o Wilson Rosado, Cajazeira, em especial a minha prima Jerusa, na Opa. Rua Rodrigues Alves. Paz e bem,
7: Paz
10: cheiro
7: bem.
10: No coração também.
11: Bom dia, Nivaldo Amaral, Júnior Chachá aqui de São
7: Bom
11: Ducão.
7: Dia, Júnior.
11: Então, os alô para a turma que está na escuta aí do programa aí, paz e bem. Tônia Chachá, Bárbara Chachá, Camila Chachá, Juan Chachá, tudo aqui escutando. E hoje, pedi ao povo aí de Corte Silva, Parque Universitário, Alto das Brisas, a todos aqui próximos, que tem uma feijoada.
7: Isso, a partir das 11 horas.
11: Beneficente à igreja Nossa Senhora Aparecida, aqui no Parque Universitário 1.
7: Pois também divulgamos.
11: Lá em Gilvan, beneficente à igreja que for fazendo serviço, viu?
7: Muito
11: Só
7: bem,
11: para
7: vamos
11: feijoada.
7: Colaborar.
11: Todo mundo está lá de 11 horas, Deus quiser.
7: Muito bem.
11: Um bom
7: João.
11: Dia, um bom domingo para todos.
7: Obrigado pelas informações também, pela sua participação. Vamos de música, hein? Agora são 8h14. Continue participando pelo nosso WhatsApp 98105-0105. Você em linha direta com a Boa de Mossoró.
9: Paz e bem.

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0: Agora, Mossoró, são 8 horas e 28 minutos, 8h28, programa 105 Paz e Bem tem segmento aqui na Boa de Mossoró, no oferecimento da Madeireira Planalto, VL Comercial, Mossoró Turbinas e RN Construções, Helenildo.
1: Bom dia, Nivaldo. Bom dia, Helenildo. Bom dia. Bom dia. Aqui é Lucineide Holanda, do Alto Manuel.
0: Oi, Lucineide.
1: Eu gostaria de ouvir aquela música, O Barquinho. Quero oferecer para todos que estão escutando o programa e desejar uma semana abençoada com muita fé e amor para todos.
0: Amém. Amém.
2: Dia para todos ouvindo FM 105. Aqui é Tereza Batista. Gostaria de ouvir a música Noite Traiçoeira para oferecer a todos aqui da Baixinha, da Paróquia de Fátima, ao amigo Judeão Gomes, Jale Júnior, Nildinha, Francisca do Seminário, minha irmã Rosineide, minha mãe Netinha, Rosilene. E para todos os ouvintes, um abração para Nivaldo, Eide, Helenilde e paz e bem.
3: Saúde também.
4: Bom dia, Nivaldo. Bom Opa. Dia, Enio. Bom dia, Helenilde.
3: Bom dia.
4: Nivaldo, se possível, eu gostaria de ouvir Vem Espírito Santo.
0: Certo.
4: Para oferecer a toda a minha família, aos meus vizinhos. E a todos os ouvintes, e a todos vocês aí, tenham uma boa semana.
3: Aquela que já foi beijar
4: nossa,
3: né?
4: Paz e bem.
3: Paz e bem. Muito bem, 8 horas 29 minutos em Mossoró. Tem mais ouvinte chegando?
0: Daqui a pouquinho tem show de bola com Dantas Júnior.
5: Bom dia, Nivaldo, aqui é Madalena do Abolição 4.
3: Bom dia.
5: Eu ouvi a música Mãezinha do Céu, para oferecer meus familiares, minha mãe Ivonete, meu irmão Chão Grafito, meu irmão Miguel, lá no Sítio Poeira. A Tati, minha filha, o Matheus, o Roberto, a Alisson, que está aqui em casa, que é de Natal. Enfim, a todos vocês da 105, viu? Que participaram do programa, viu? Sorteio aí.
0: Sorteio daqui a pouquinho tem no show de bola.
5: Maravilhosa.
0: Tá, um abraço. Daqui a pouquinho tem promoção de sorteio no show de bola e também no Domingo Maior com o Luciano Barreto, dono da audiência, né? Isso é iniciando. Nosso amigo Cabeça também está mandando sua mensagem aqui para a nossa programação. Bom dia, Cabeça. Bom dia, Tiago Costa, da UFS, que participou de um momento franciscano. Ele é o ministro local aqui da Ordem Franciscana Secular, UFS. Um abraço. Obrigado, Tiago, pela participação. Dona Maria Jaros também está em nossa sintonia. José Roberto, da UFS. Helena Oliveira, no Valfredo Gugel. Célia de Lima no Alto São Manuel, né? Já mandei o nosso alô. Lúcia Apolinário também em sintonia conosco. Neide, nossa amiga ouvinte Neide. Também todos os nossos queridos amigos da Quase Paróquia São João Paulo II já estão iniciando os preparativos para a festa de São João Paulo II, será em outubro, mas a equipe já está mobilizada, já preparando toda a programação. Vamos à participação de Cabeça. Música agora. Daqui a pouquinho o Cabeça participa aqui em nossa programação. Chegando agora, boa música pra você. Música que fala ao seu coração. Às 8 horas e 31 minutos. Você canta conosco.
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6: Bom dia, Nivaldo. Bom dia, Eleni.
7: Bom dia.
6: Bom dia. Bom dia, Amy. Todos que fazem a 105. Aqui é a Leonice, do BH. Quero ouvir oração pela família para mandar para meu esposo, meu filho, minha nora, minhas netas e minha mãe Maria Sabina. Toda a minha família. E a todos vocês aí que fazem a 105.
8: Muito obrigado pela participação, é isso mesmo.
9: Nivaldo Amaral, bom dia. Todos que fazem a paz e bem, a todos ouvintes a paz e bem. Aqui é Miriam Soares de Souza, Jota Manuel. Gostaria de ouvir a música Um Jantar para Jesus, para oferecer a todos da paz e bem, a todos ouvintes a paz e bem. Que Jesus abençoe nosso dia.
8: Amém.
10: Bom dia, Nivaldo, paz e bem. Aqui é a Joana do Belo Horizonte. Eu gostaria de escutar qualquer uma com Frei Gilson. Para oferecer meu esposo Júlio César, meus três filhos, as minhas três noras e todos da família Buscapé. Paz e bem, uma feliz semana para todos vocês aí.
8: Amém. Um abraço para Rosanete do Abolição 4, Jean Pintor, Ana Paula no BH, Eli Edson no Nova Betânia, Francisco Moraes no Alto da Conceição, Dona Nicásia Bernardo, forte abraço, a grande amiga ouvinte assídua da 105 FM e Leuda Alves no Boa Vista, Nivaldo.
11: Bom muito dia, aqui é o 105, programa Paz e Bem. Bom dia, Nivaldo.
8: Bom dia,
11: José.
8: Bom dia.
11: Bom dia, Ine. Bom dia a todos os ouvintes. Só eu, Silvana Maria Cavalcante, estou aqui em Montadas. Te agradeci a Deus a semana que passou e peço que o nosso Deus Todo-Poderoso nos conceda uma semana cheia de paz, saúde e muita bênção.
8: E o galo cantou.
11: Eu ofereço a música da sequência a todos os ouvintes e que Deus, a Santíssima Trindade, esteja em nossos corações.
8: Amém.
11: E que a Sagrada Família de Nazaré nos abençoe. E viva nossa rainha, nossa mãe, a mãe do nosso Salvador, a Virgem Maria, Deus, Rainha do Céu Deus, e Rainha Deus. Da Terra. Um grande abraço a todos.
7: Amém. Obrigado.
8: Ontem foi o dia de Nossa Senhora irmão, Rainha. Meu amigo,
12: né? Ivaldo Amaral, Eronildo Cavalcante, em noticiando, meu parceiro. Bom dia, família 105. Passando aqui para desejar um abençoado domingo, dia do Senhor, para todas as nossas famílias, né? Que Papai do Céu continue abençoando todos com muita saúde, muita
8: isso,
12: saúde.
8: Principalmente.
12: Mais importante na nossa vida é saúde. Tendo saúde, o resto corre atrás. E aqui, Livaldo, aproveitando o espaço, eu quero mandar um abraço para a Dona Socorro, Dona Francisca, a meus netos, Antonella, João Gabriel, Otto Gabriel, Mariana e Maria Fernanda. Valeu, Livaldo. E também aí a festa de Mãe Rainha já está pronta, viu?
7: Muito bem.
12: De 8 a 18 de outubro, viu? Aqui ficou meu convite. Então, eu quero contar com a família 105 para divulgar a nossa festa. Valeu?
7: Com certeza.
12: Um abraço. Beijo no coração de todos os nossos amigos. Sim, um alô aí para Dona Socorro e Dona Francisca no BH. Valeu, um abraço.
8: Abraço, cabeça. Muito obrigado.
12: A todos.
7: É isso aí, um abraço cabeça, grato pela sua participação.
13: Bom dia, Nivaldo, bom dia, Nildo.
8: Bom dia.
13: Bento do bairro Bela Vista. Hoje eu gostaria de ouvir a música Perfeito Foi Quem Te Criou, com Vida e Reluz, oferecer a vocês e a todos os ouvintes da 105 FM.
8: Obrigado.
13: A boa do Mossoró.
8: André deve estar participando da festa de Santo Agostinho.
14: Bom dia a todos os ouvintes, aqui é a Ana Paula, do BH, tudo bem?
8: Tudo bem.
14: Passando para dizer que já estou ligadinha no seu programa maravilhoso, viu, Nivaldo?
7: Obrigado.
14: E pedir a música. Eu queria pedir uma música, O Que Eu Sou Sem Jesus.
7: Já tocamos.
14: Queria oferecer à minha família, meu esposo Antônio Marcos, meus três filhos e a todos os ouvintes que estão ligadinhos no programa. Que Deus nos abençoe. Uma abençoada semana. E um ótimo domingo a todos. Paz Amém. E bem para vocês.
8: E bem. Paz e bem. E a canção, né? O que é que eu sou sem Jesus, Nivaldo? Recorda muito a mensagem do evangelho de hoje. Jesus pergunta, e vós, quem dizeis que eu sou? E a gente responde, tu és o Messias, o Filho do Deus vivo, e sem o Senhor não somos nada.
7: É verdade. Já estamos na reta final do programa, né, Enio? Desde já agradecendo aos nossos anunciantes, patrocinadores, a Madeireira Planalto, VL Comercial, Mossoró Turbinas, RN Construções. E vamos saber agora as novidades do Show de Bola para hoje com Enio Tiziano.
8: Entregando audiência para o Show de Bola com Dantas Júnior e Enio Tiziano.
15: Opa, bom dia, Nivaldo. Bom dia. Helenildo José, repórter dos Padroeiros. Nivaldo Amaral, matando a pau. É o slogan, né?
7: O que é que temos hoje no Show de Bola?
15: Vai ter, eu tô ainda pensando como é que vai fazer, mas tem muita informação com Dantas Júnior, entendeu? Tem umas, inclusive tem a vinda de Zico agora, terça-feira,
8: isso,
15: né?
8: Exatamente.
15: Terça-feira, Dantas vai ter muita informação sobre isso, tá bom?
7: Então fique ligado, daqui a pouquinho às 9 horas. Em seguida tem um Domingo Maior com Luciano Barreto, dono da audiência.
15: Conhecido, né, como Vovó Mafalda.
7: Pois é, nossa mensagem final neste dia dos leigos e leigas: a força do amor é bem diferente do poder da força. O poder do amor tem o seu ápice na cruz. Ali reside o segredo do mistério da força do amor. Cabe à comunidade cristã ser um sinal autêntico, uma alternativa para um novo mundo baseado em valores humanizadores que nos ajudem a experimentar o céu desde agora. Obrigado, Helenildo José.
8: Eu que agradeço, Nivaldo. Quero só encerrar aqui com mais uma participação de uma ouvinte nossa, mandando mensagem de texto. Bom dia, Nivaldo Amaral. Paz e bem.
7: Paz
8: Nivaldo,
7: e bem.
8: Eu gostaria de ouvir a música Acalma o Meu Coração. E oferecer à minha família.
7: O pessoal vai passar, né?
8: Exato. Oferecer à família do professor Joedson, que voltou para a casa do pai. Isso. E que Jesus console o coração de todos os seus familiares e amigos.
7: A toda a família e amigos.
8: Exatamente. Descanse em paz, meu amigo, voltando ao convívio do nosso bom Deus, que acolhe a todos com o coração. Jesus mesmo prometeu: eu vou, mas vou prometer um lugar para todos vocês, pois na casa do meu pai há muitas moradas.
7: É verdade.
8: Muito obrigado, Nivaldo, por mais uma oportunidade de estar aqui, convivendo nesse momento com os nossos ouvintes, e até a próxima, com a graça de Deus. O Senhor que nos deu o bom começo, nos dê a graça do crescimento e da perseverança até o fim, nos diz Santa Clara de Assis. Até a próxima.
7: Obrigado, Enticiano, na técnica de som. Uma abençoada semana a todos. E fique com Show de Bola e em seguida, Domingo Maior. Uma semana abençoada, paz e bem para você. Agora, 8h52, vamos deixar nossas últimas canções de hoje para você. Um abraço, bom dia.

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2: E começou ontem a fase semifinal da Série D do Campeonato Brasileiro. Lá no Triângulo Mineiro, o ABC perdeu para o Uberlândia. Perdeu o jogo e perdeu também a invencibilidade que tinha diante do time mineiro. Pois em dois jogos, o ABC ganhou os dois. Isso em 78. Ou seja, foi um reencontro depois de 50 anos. O ABC venceu no dia 11 de maio de 78, lá no estádio Juca Ribeiro, 1-0, gol de Noé Silva, ponteiro direito, que fez história com a camisa do ABC na época da década de 70. Era Noé Silva na direita e Noé Soares na esquerda. E no dia 17, em Natal, no Castelão, o ABC voltou a vencer também com gol de Noé Silva. Então, e ontem, o Uberlândia quebrou esse tabu diante do ABC. Para mim, essa definição está em aberto. O jogo será domingo, agora, 17 horas, na Arena Marinho Chagas, onde o ABC está invicto. Então é um jogo aberto. O ABC precisa vencer por uma diferença de um gol para, pelo menos, ir para os tiros livres. Se vencer por dois gols, aí se classifica de forma direta. O ABC é um dos quatro que já foi campeão da Série C, onde o ABC teve o sexto acesso. Então, é um jogo também complicado. O ABC é o segundo colocado no geral, 40 pontos, e o Uberlândia é o 38º. Agora, hoje teremos lá no Fumeirão, na Terra do Fumo, Asa e Gama. Gama é o melhor time, pelo menos na pontuação, desta Série D. O Asa, jogando seus domínios, é muito difícil. Agora, o estádio do Fumeirão, que é municipal, muito bom. O último público lá foi 12 mil. 12 mil. Hoje, certamente, vai estar cheio. E o jogo final será lá no Bezerrão, lá no Distrito Federal. Se o ABC passar, vai enfrentar um dos dois. Gama ou Asa. Seria interessante que o ABC pegasse aqui o Asa. Dois times do Nordeste, né? Fortalecia a nossa região. Era bem interessante. Então vamos aguardar esse jogo que já a venda de ingressos já tinham vendido 20 mil ingressos já na semana passada. Vamos aguardar o jogo do domingo entre ABC e Uberlândia. Torcendo pelo futebol Norte e o Grandeste. Um detalhe, se o ABC, que já puxou o Potiguar, Enio, para a Série D, se o ABC ganhar a Série D, ele já ganhou a C. Mas se ele ganhar a Série D, ele vai puxar mais um, o QFC, para a Copa do Brasil. Aí é quase R$400 mil nos cofres dos representantes. Já tem na Série D América e Potiguar. Na Copa do Brasil, ABC América e o Potiguar, podendo ter o QFC, que fez parceria com o Clube de Regatas Flamengo. Bom dia.

0: Com gols de Hulk e Serna, o Fluminense vira pra cima do Clube do Remo no Maracanã. 2-1.
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0: Inter empata sem gols com o Galo no Beira-Rio e fica na porta do Z4.
2: Bota pra torar!
0: Pra torar. E lá no Mineirão, tem muito choro por aí. O Cruzeiro virou sobre o Flamengo 2-1 e mantém o Palmeiras na liderança.
2: Me dê, babagem.
0: Há 65 anos, você não vê um fato desse, um fato pitoresco que aconteceu em Mossoró. O narrador narrou o primeiro tempo numa emissora de rádio e o segundo foi pra outra.
2: Ai, papai.
0: Daqui a pouco a história do jogador que jogou 22 partidas, viu, Enio? E não pegou na bola. Quem
3: vai
0: será?
3: Não, ele não vai não.
0: Vai não. A Argentina leva punição pesada, multa milionária da FIFA após a briga na final. Aliás, racismo e muita confusão. Multa milionária para os portenhos.
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0: Brasileiro da Série A já soma 15 troca de treinadores antes da 24ª rodada. Nosso Botafogo já trocou de dois, viu, Enio? Já tem outro aí na agulha.
3: Não, ele não vai, não.
0: Me diga quem vai pra debaixo da cama amanhã.
2: Ai, papai.
0: Ora, papai. Castelão, eita, vozão. Virou pra cima do Londrina, 2-1. Tá dormindo fora do Z4. Ceará foi quem abriu aqui em Mossoró. E aí, foi a abertura do Nogueirão. Ceará, seleção moçoroense. Tinha dois tios meus lá nesse jogo. Fortaleza nunca venceu o Criciúma lá no Heriberto Rios. Você teve lá, não foi aí no Heriberto Rios? Baraúnas e Criciúma. Eu também tive. Belo estádio. O Leão perdeu 4 e empatou 2. O Leão daqui, o Baraúnas, foi 2-0. Você se lembra? Ainda tá com a memória boa.
2: Ai, papai.
0: Eita, hoje em Salvador, a primeira capital do Brasil, tem o Bavi número 508, Vitória e Bahia. O Leão nunca perdeu no Brasileiro da Série A. 10 jogos, 4 vitórias e 6 empates.
3: Vai,
0: bicho
3: não.
0: Vai pegar hoje
3: ele
0: em Salvador.
3: Não vai, não.
0: Vai não, hein? Traz essa velhinha pra cá, viu, hein? 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

0: O futebol é a única religião que não tem ateus. É uma frase do pensador uruguaio Eduardo Galeano. Sabia, Lenil? Disse? Sabia. Ah, sabia, viu? Hoje é domingo, 23 de agosto de 2026. Já se passaram 235 dias. Faltam 130. Menino, tá passando ligeiro, viu? Já chega o Natal. Hoje é o Dia Internacional em Memória do Tráfico de Escravos e sua Abolição. Dia do Internauta. Você que vive na internet aí, viu? E amanhã é o Dia do Artista, Dia da Infância. E dia, sabe também, sabe de quem? Dia Mundial da Música Estranha. O que será a música estranha? Você sabia disso? Pois ela foi criada pelo músico e compositor novo-iorquino Patrick Graham. O objetivo é dar espaço a ações não comerciais e ruídos inusitados. Fique sabendo, Helenildo.
1: Vai não, ele não vai não.
0: 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É o jornal de quem não sabe ler. É o mestre de quem não pode ir à escola. O Raider é o divertimento gratuito de todos. 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E o guia dos são, desde que realize com o espírito altruísta e elevado. Ela está completando 64 anos. Eu estou falando da cantora, compositora e uma das vozes mais marcantes do pop rock brasileiro. Tornou-se conhecida nacionalmente vocalista do Kid Abelha. É a carioca Paula Toller.

chegou, hein? Tá nervoso, hein? Paula foi criada pelos avós paternos. Ela estudou desenho industrial e comunicação visual na PUC do Rio. Conheceu Leone na faculdade, com quem namorou e fundou o Kid Abelha, isso em 81. Lançou músicas como Pintura Íntima, Fixação. A música que eu realmente adoro é Como Eu Quero. E Nada Sei. Ela participou da primeira edição do Rock in Rio, isso em 85. Paula Tolle é torcedora do Clube Regatas Flamengo. Como Eu Quero.

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0: O homem pode mudar de mulher, de partido político ou de religião, mas nunca time de futebol. É uma frase do pensador uruguaio Eduardo Galeano. Eu também é. Você muda de... O cara muda de tudo. Agora, time de futebol, não sei não.
1: Ah, não. Comecei você muda torcendo... de mulher, mas não muda de time de futebol.
0: Não, muda não. Por isso, essa frase é interessante. É. Diga aí, que é uma promoção pra hoje.
1: Ela gostou da vinheta aí.
0: Gostou, não foi?
1: Tão bem magrinha. Ela começou a rir, tão magrinha.
0: Ele tá pesando 20 quilos molhado.
1: Então, mas gostou. Quando eu sou tão magrinho, sabe?
0: É, 20 quilos molhado.
1: Meu amigo Neto da Repav disse, ei, me manda essa gravação tão magrinho que eu acho bom, sabe?
0: Promoção pra hoje, o que é que tem?
1: Hoje eu não tenho promoção, hoje vai ser mais a entrevista.
0: Cadê os Pix aí? Tem hoje não?
1: Não, a próxima semana. 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
0: Que é novidade? 6,
1: fique calmo.
0: Tudo patrocinado amanhã.
1: 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Volta agora pelo YouTube. A partir do dia 6 de setembro.
0: YouTube.
1: Patrocinado meu amigo Ciro Veículo. Porque pra gente transmitir no YouTube, a gente tem o custo do VMix, entendeu? E
0: tu
1: Ciro
0: um Veículo
1: diz: Enio, o que é que eu faço pra você e Dantas? Eu quero ver vocês lá no YouTube. Inclusive, Dantas.
0: Vai nos ver?
1: Com duas câmeras, viu? Uma pra você e outra pro entrevistado.
0: Coisa chique.
1: Como é chique. 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Ô, careca top!
0: Ele tá careca agora?
1: É bem careca, Ciro.
0: É? Tem mais cabelo, não?
1: Não, tem mais cabelo. Caiu tudo.
0: Uma tristeza.
1: Tá bom, Danta?
0: Vai lembrar que o programa...
1: Mas gostou da vinheta.
0: Gostou, O programa OAB em Ação, amanhã, no Café da Manhã, 6h30, vai falar sobre as ações temáticas das comissões e o aniversário dos 75 anos da subseccional da OAB de Mossoró com a doutora Helena Belmont. Então, amanhã, 6h30, é o papo com a doutora Helena Belmont, falando das ações das comissões. São mais de 30 comissões na OAB e também dos 75 anos da OAB de Mossoró. E para quem não sabe, aqui teve um advogado, viu, Paulo e Mônica? Advogado, agora com futebol, ele tinha uma ligação muito forte. Ele foi dirigente da... Dirigente não, ele foi árbitro de futebol da Federação Paulista por 10 anos. Foi ele quem apitou a Copa do Mundo 54. É um advogado aqui de Mossoró. Mossoró tem história. Foi ele quem apitou lá no lendário estádio de Wembley, né? Londres. Jogo do Brasil. Foi ele que também teve aquele... Vocês que gostam de futebol. Foi um gol de placa. Ontem teve gol de placa. Contra o Flamengo. Gol de placa. Era ele, ontem, Ares de Abril, advogado. Que estava nesse jogo, Fluminense e Santos, 3-1, lá no Maracanã.
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0: tenha calma,
1: a volta do show de bola pelo YouTube.
0: Você quer o jogo
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0: tá, Dantas,
1: agora é com você.
0: Tá certo. Olha, o Sebrae está promovendo, terça-feira, já teve encontro, né, no Café da Manhã, e eu quero agradecer aqui o convite pessoal da imprensa, mas tive o primeiro contato com Mônica, que foi o primeiro contato que eu tive lá, mas que está aqui, vai ser dia 25, lá no Termas Hall, o evento com Zico, eterno ídolo do Flamengo. Estou aqui com o gerente do Sebrae, Paulo Miranda, e também com a assessora de comunicação, Sandra Moreira. Trazer aqui o bom dia de Paulo. Seja bem-vindo aqui ao Show de Bola. Bom dia, Paulo.
2: Muito bom dia. Com alegria no coração de estar aqui.
0: Né? Que beleza.
2: De tanto escuta, né? Histórias e estar aqui é um privilégio, né? Bater esse papo aqui com vocês.
0: É voz de locutor, viu, Enio?
2: Tem. Olha aí, já vou deixar meu currículo.
0: Tá vendo aí, Enio?
2: De repente,
0: nos domingos. Pensou uma narração, né? Tem que ter voz de locutor.
2: Eu vou deixar meu currículo amanhã.
0: É, voz aveludada. É. Né?
1: Gostei, mas gostou? Ah, se eu tivesse sua voz, eu tava rico.
0: É, uma tristeza, viu, Wendel? Não sei.
2: Tem chance, mas vai ser ótimo aqui, uhum. Totalmente à disposição pra gente bater um bom papo.
0: Tá, já que também é um bom dia de Mônica também. Foi o primeiro contato, e gentilmente ela entrou em contato, e eu estive lá, aliás, uma recepção muito boa, lá no Termas Mall, né? Onde vai acontecer esse evento com Zico, terça-feira. Vou chegar cedo, 6 horas. Tá marcado para 6h30. Mas minhas coisas, como eu sou pautado com as coisas, vou chegar lá 18 horas. Para estar ali à disposição, conforme foi dito lá na apresentação pelo Paulo, dos horários impreteríveis, né? 6h30 tem as coisas. Então, vamos organizar para manter a disciplina do evento e também do convidado, o Zico. Bom dia, Mônica.
3: Então, Maguinho, muito bom dia, Dantas. Prazer de verdade estar aqui. É, Domingão.
0: É, sim.
3: A gente sempre acompanha.
0: Ela sempre ouve um show de bola, viu,
1: sim, é? Sempre ouve um show de bola. Quando eu vi a vinheta, ela começou a rir, tão Maguinho, né?
0: E ela, o que ela achou mais interessante é a participação das mulheres.
3: Verdade. Negócio,
1: é impressionante. Danta conquistou, não é porque tá na frente dele, não. Ele conquistou um ouvido que é muito difícil, a dona de casa.
3: Então, ele começou com a historinha das penosas e de repente tava a mulherada toda aqui com a gente.
1: Das penosas, ela sabe.
3: Eu acompanho, eu sou fã do Show de Bola, né? Programa muito bacana, que traz diferenciais do nosso futebol, do esporte. E a gente acompanha há muito tempo e é um prazer grande estar aqui com você hoje, viu? E Enio também.
0: Pois é, aqui é bem descontraído.
3: Gostei da vinheta, viu, Enio?
1: Gostou? Tá um maguinho,
0: pois
1: né?
0: Pois é. E aqui, Mônica e Paulo, é bem descontraído. Você pode observar aqui, né? Como vai ver o YouTube, né? É, a gente faz um programa bem diferenciado, inclusive familiar, agregando a inclusão da família.
1: Né? Inclusive, Nanda, só atrapalhando você, Padre Charles, né, que é o nosso diretor, ele disse que, olha, tem dois momentos que eu acho interessante, que é o Show de Bola. Dantas conquistou a família. Você pode ler, é a família toda escutando. É filho, entendeu? E outra coisa, e conquistou também da história. Qual é o cardápio, né? Esse negócio do cardápio pega, né?
0: É verdade.
1: Porque não tem nenhum problema que dizer qual é o cardápio, entendeu?
0: Aqui no programa, domingo passado, Paulo e Mônica, antes de falar do evento, aqui Paulo vai falar com propriedade, domingo passado que esteve aqui, Paulo e Mônica, a banda Arthur Paraguai, 90 anos em atividade, é a única no Rio Grande do Norte, esteve aqui.
3: Muito bom.
0: Muito bom. E tem um personagem, e vocês, vai ser bem interessante, porque a imprensa de Mossoró, Paulo, ela noticiou a morte dele, desse jogador. E esse jogador vai estar aqui. Até a Mônica está olhando para mim, surpresa, viu, Mônica?
3: Explique.
0: Né? A imprensa aqui de Mossoró, Mônica, noticiou a morte dele. Mas ele está com 89 anos. E vai estar aqui. Interessante uma entrevista dessa?
2: Demais.
0: Demais, né? São essas coisas que fazem o diferencial do programa.
3: Mesmo.
0: Agora vamos falar do evento, né? Com Zico. E aí, Paulo, me traga aí as novidades. Esse evento que vai acontecer dia 25.
2: Dia 25, um dia, mais um dia histórico para Mossoró.
0: Sim.
2: Né, vamos trazer Zico com esse grande parceiro que é a Sim Eventos, né, o pessoal do Termas Hall. E a ideia é de que a gente consiga fazer um bate-papo, né, com essa referência mundial, que tem grande história no futebol, e hoje em dia ele faz um trabalho de palestras, eventos, começou inclusive uma parceria nacional com o Sebrae, e por isso começou a entrar no nosso radar, e quando surgiu a oportunidade não tivemos dúvida, né, de trazer essa grande referência.
0: Talvez seja até o primeiro aqui em Mossoró, né? Dentro desse contexto?
2: Dentro desse contexto é a primeira vez, né? Já esteve dentro de campo, e agora a gente traz para fora de campo, para ele jogar em outro gramado, em outro estádio, né, que um outro ambiente, com outra proposta. E vamos trazer também um empresário chamado André Pivetti, que foi jogador, mas terminou cedo a carreira. Ele começou como lavador de carro, e aí foi brigando por oportunidades e começou a empreender. Ele vai contar a história dele, mas é também fã de Zico. é flamenguista, então tá muito animado, assim como nós, de participar desse evento.
0: Essa geração de Zico é muito interessante, porque o Flamengo, a década de 70, 80, uma legião de fãs, né? Independente de ser clubista, mas depois do Rei Pelé, que Zico era 8, Pelé era o 10. Depois o 10 passou para a camisa de Rivelino. De Rivelino passou para Zico. Depois de Zico, o que eu vi jogar ainda foi Ronaldinho Gaúcho. E por aí, para mim, para por aí. Zico foi realmente um... Eu sou Botafogo, quando tinha aqueles clássicos Flamengo-Botafogo, aquelas faltas próximas à área do Botafogo, era um terror para mim. Porque Zico, uma cobrança de falta, era quase um gol. Era quase um gol. Quando ele esteve em Mossoró, em 85, foi o maior público, né? Com o Baraúnas, 18.063. Ele fez 1-0, o Baraúnas empatou, Moza desempatou, Carlinhos Bacurau empatou, isso tudo no primeiro tempo. E o terceiro foi de Bebeto. 18 mil. Nesse jogo tem um interessante. Um sujeito que estava na arquibancada, 3 horas da tarde, pau de arara. Ouviu falar em pau de arara, Paulo?
2: Eu ouvi falar.
0: Pronto, cara. Tudo cheio no Nogueirão, entupido, como diz o cearense. Rapaz, o cabo abriu uma sanfona, fechou e não podia abrir mais. Tanta gente que era. Gostou, Mônica?
1: Se você...
0: Gostou, Mônica?
1: Isso é boa. Porque o pessoal, se descesse para comer...
0: Você perdeu o
1: lugar. Não voltava. Porque não
0: era,
1: tinha.
0: A grande atração em Zico era o palco principal. Porque o Flamengo teve 2 vezes em Mossoró. Em 79, quando venceu o Potiguar por 3-1, mas Zico não estava. Zico veio em 85. Então foi um... Inclusive nesse jogo, se Zico estivesse aqui para uma entrevista, Zico ameaçou até sair de campo. Você sabia, Paulo?
2: Não sabia. Foi o ano que eu nasci.
0: Pronto. Viu, Mônica? Pois ele ameaçou sair de campo. Porque o público de Mossoró veio para ver Zico. E teve um lance com o volante Gelson do Baraúnas, que entrou de forma maldosa nele, e foi preciso, meu amigo, né, Cio Diniz, saudosa memória, trabalhou comigo na UERN, primeiro datilógrafo da universidade, que estava no banco, junto com o doutor Laplace, que foi reitor da UERN, e né, Cio entrou no campo, Zico ameaçou sair. Quer dizer, igual a Pelé, quando teve aquela guerra, que Pelé parou uma guerra, lá na África, o Santos só tinha negro. E o juiz expulsou Pelé. Aí, sabe o que aconteceu, Paulo? O promotor, como você é o promotor agora do Sebrae aqui, trouxe Pelé pra que parou uma guerra. Aí quando viu Pelé não ia voltar pro segundo tempo, foi que houve, não botou pra fora. Quem vai pra fora é você. Substituiu foi o árbitro. Aqui, se o povo veio pra ver Pelé, como é que você botar pra fora? Você sabia dessa história, Mônica?
3: Não.
0: Pois é. Então, aqui teve um caso mais ou menos assim. Você se lembra disso, Wayne?
1: Me lembro. Sim. Me lembro também, e eu vou concluir assim. Pelé, pra mim, os três nomes nos anos 60, nos anos 70, os três nomes que era bem divulgado. Deus, Coca-Cola e Pelé.
0: É.
1: Concorda
0: comigo? Você sabe que Pelé...
1: Eram os três nomes que era assim que
0: você era. Você sabe por que Pelé não é idolatrado como Maradona e Messi na Argentina, Paulo? Porque Pelé é negro. E o Brasil...

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1: Sim, Paulo, vamos falar mais aí dessa promoção do Sebrae Zico, né, na terça-feira.
2: A gente quer começar esse evento, né, para o grande público, às 19 horas, mas chegar um pouquinho antes.
1: Eu chego 18 horas, pode anotar assim. Aí.
2: Pois siga um exemplo aí de Dantas, chega
1: 18 horas eu tô lá, você vai ver, chegar 18 eu tô lá.
2: E a ideia é de que a gente tenha um público muito diversificado. Não é claro, vão ter fãs de Zico,
1: claro,
2: flamenguistas e muitos empreendedores também. Esse é o que a gente quer trazer, quer que as pessoas se inspirem nessa história dele, na conduta, na liderança. Né? A sociedade está precisando de boas referências assim.
1: Sim.
2: Parece que a gente perdeu, né, essas referências boas ao longo da história. Com essa onda de rede social, qualquer um vira referência.
1: É verdade.
2: Então a gente quer resgatar, né, bons personagens, pessoas que realmente construíram história, e também um outro olhar sobre o que é ser campeão. Porque não é só campeão aquele que ganha troféu, que coleciona títulos, né? E André Pivetti também vai falar muito sobre isso. Porque a gente quer que as pessoas se orgulhem mais das suas histórias. Né? Esse ouvinte que está aqui conosco, né? Que batalha cada dia, que coloca comida dentro de casa. Ele é campeão, sim. Né? O empreendedor.
1: Se chama cidadania, né? Cidadania.
2: Então, assim, que não tem hora, não tem dia, está lá na sua batalha. Então, o Brasil é formado por campeões. Então, a gente precisa se orgulhar mais disso, né? E se apropriar da nossa história. Por isso que a ideia é de que a gente faça até mais eventos com personagens do esporte.
1: E eu parabenizo essa iniciativa, viu, Paulo? Porque trazer um ídolo como Zico não é só do Brasil. Ele foi ídolo também na Itália, onde ele jogou na Udinese, no Japão, né? Então, ele construiu essa... E na seleção brasileira, o torcedor vai dizer assim, mas ele não foi campeão. Às vezes, eu sempre digo, ser campeão, mas de futebol, de bola, o que eu vi jogar, meu amigo, ele jogava demais. Aliás, a identidade com o Mossoró, viu, Monte, Paulo? Dequinha, que é tricampeão mossoroense, olha aí, 53, 54, 55. Dequinha ganhou até uma letra no samba de Wilson Batista. Sabia, Paulo?
2: Não conhecia.
1: Tem rouba. Procura aí, viu, Enio? Paulo e Monte, olha aí. 53, 54, 55. Wilson Batista, sambista, ele colocou o Flamengo, samba rubro-negro. Tinha Dequinha, Rubens e Pavão. Na década de 70, precisamente com João Nogueira, plagiou. O Flamengo tem Zico, Adilho e Adão. Sabia disso aí, Paulo?
2: Não conhecia. Sendo agora, aprendendo.
0: E um abraço, Dantas.
1: Pra quem? Quem é esse cristão, hein?
0: Sofredor do Potiguar e sofredor do Flamengo. Paulo César do Sumaré. Sofredor do time macho.
1: Abraço, Paulo.
0: Aí ele diz aqui que o Flamengo é malvadão. Domingo abençoado pra todos vocês e parabéns pela entrevista.
1: Tá certo. Vá procurando pra Paulo e Mônica ver aí. Wilson Batista, Rubens Dequim e Pavão. Quer dizer, o mossoroense ganhou até uma letra, um samba, que depois foi João Nogueira com Zica dele e Adão. Zica de Adão você conhece.
2: Sim.
1: Mas Rubens Dequinha e Pavão, que era o rolo compressor, ele passou 10 anos no Flamengo, Dequinha. E tem mais, tá na história do Flamengo de todos os tempos ao lado de Zico. Olha, Flamengo de Raul, Leandro, Domingos da Guia, pai de Ademir da Guia, Moza e Júnior. Os dois aqui, ó. Dequinha, Zizinho, mestre Ziza e Zico. Joel, Leandro, o inventor da bicicleta, e Bebeto. Esse é o Flamengo de todos os tempos. Dequinha ao lado de Zico.
3: Que time.
1: Olha aí.
0: E Dantas, o ouvinte pergunta, né? Bom dia, Dantas. Bom dia, Enio. Filho de criança acompanhado dos pais. Paga a criança e quanto custa a senha, entendeu?
1: Valeu, Paulo, com você.
0: Sim, ainda tem senha.
1: O evento.
2: Ainda tem ingressos, né? E filhos acompanhados, né? A partir de 12 anos, paga a minha entrada, né?

0: e a gente pode receber, né? A ideia, o principal motivo desse evento, ele é empresarial, né? Assim, até para alinhar as expectativas.
1: Sim.
0: Né? A gente não trouxe Zico para falar de futebol, mas é natural que ele vai relacionar a história dele com esse mundo corporativo, né? E a presença dele por si só, né, eu tenho certeza que vai emocionar muita gente.
1: Não tenha dúvida disso, não tenha dúvida.
0: Independente,
1: né,
0: da idade, independente de ter visto jogar, independente do clube. Então, são bem-vindos, né? São bem-vindos e acompanhados.
1: Tem uma, as crianças também podem. Tem uma história, viu, Paulo?
2: E Danta, só atrapalhando, o pessoal está perguntando os valores, né? Quanto é o valor, entendeu? Né?
0: Tá. O valor ele inicia a partir de 110, num espaço chamado Arena Zico. E tem um espaço mais perto do palco, que a gente está chamando de front stage, certo? É ali perto do palco, que custa 149. Então são esses dois espaços, e as pessoas podem comprar pela plataforma que está no Instagram da Sim Eventos.
1: Front stage, né?
0: É.
1: Isso traduzindo no português é o quê, Paulo?
0: É pertinho do palco.
1: Pronto,
0: pertinho,
1: tá vendo?
0: Pertinho do palco, é melhor, né?
2: De olho, de olho.
1: Tá vendo? Fica...
2: Diz o matuto, né?
1: Porque a gente traz muita coisa lá. Quem inventou o futebol foi os ingleses. Hoje estão, acho que Paulo viu falar, o scout.
0: Sim.
1: Viu falar?
0: Sim.
1: Porque o scout, hoje tá muito fácil comentar futebol. Você pega o scout, aí tá lá. Posse de bola, 80%. Fulano deu 5 assistências. É os passos antigamente. Fulano, sei o quê. Correu tantos quilômetros. Traduzindo para o futebol, não vale nada. Por quê? Você tem 80% de posse de bola. Criou várias situações de possibilidade de gol. E você não fez? Valeu. Aí não valeu nada, né, Mônica? Valeu. Aí o outro vai lá, numa estratégia, e faz o gol. Aí ganha o jogo. E o futebol, o que é que prevalece? Não é o resultado?
3: A bola pune, né,
1: Douglas? A bola pune. Se você não faz, aí não, o goleiro pegou, sim. E o mérito do goleiro, Mônica e Paulo? Cadê onde é que tira o mérito do goleiro? É como se fulano perdeu um pênalti. O Zico foi muito criticado quando ele cobrou aquele pênalti contra a França, né? Zico foi para aquela Copa e ele já falou isso aí. Ele se arrependeu porque ele não tinha condições naquela Copa de 86. Quando o Brasil... Inclusive ele deu o passe para Branco, de que possibilitou o pênalti. Aí vejam só como é o torcedor. Zico é um cobrador oficial. Ele entrou no segundo tempo, sem as condições necessárias. E ele se arrepende de ter ido para a Copa. Ele já falou isso aí. Ele criou aquela jogada do pênalti, que o goleiro derrubou o Branco. E na cobrança era Zico. Aí você imagine se outro jogador fosse cobrar. Se Zico era o cobrador. O goleiro pegou o pênalti. Então é mérito do goleiro, meu amigo. Ele não botou para fora. Na minha visão, perde quando você bota pra fora. E o mérito do goleiro? Você não vai tirar, não,
3: é
1: Paulo?
3: Verdade.
1: O mérito do goleiro, meu amigo.
3: E ele conta no livro, né? Zico conta a sua história que nesse pênalti ele pediu pra Sócrates bater. Mas aí Sócrates, não, você é o oficial, você vai cobrar.
1: Aí seria o quê? Perdeu. Você fugir da responsabilidade. Isso. Aí mesmo assim ele fez. O que é que tem aí, hein? Cadê o samba, hein?
2: Não, peraí.
1: Procura o samba que Mônica quer ouvir o samba de Dequinha. Não vou passar pro mentiroso aqui não, viu, hein? Isso aí.
2: Bom dia, Dantas.
1: Quem é esse cristão, hein?
2: Bom dia, Ana Cecília, do Abolição 4.
1: Olha aí.
2: Aprendi a entender e gostar de futebol com vocês. Parabéns pelo ótimo programa.
3: Aí,
2: Mônica.
3: Olha aí. Mais uma, viu?
2: Mais uma, entendeu?
1: Cadê?
3: Muito bom.
1: Procura o samba que Paulo e Mônica quer ouvir esse samba.
2: Um abraço pra Fernando Paiva, do Santo Antônio. Ele diz que parabéns pela entrevista. Vocês conseguiram trazer o pessoal da Sebrae aí pro show de bola, exatamente.
1: É, sim. Eles são convidados vitalícios. Aqui sempre são bem recebidos. Aqui é bem descontraído, né, Paulo e Mônica?
2: Foi,
1: né?
2: Ontem foi sexta, né, que teve o café da manhã, foi?
1: Foi, sim.
2: Tiveram uma pesquisa lá, quem comeu mais foi Pádua. Pádua Júnior.
1: Pádua, ele não come no prato, ele come na bacia.
2: E é porque
1: ele
2: disse que tá fazendo regime.
1: Uma tristeza.
2: Imagina aí, Pádua. Um abraço, meu amigo Pádua Júnior.
1: Abraço, Pádua.
3: E
1: vai procurando aí o.
2: Já que, tá aqui.
1: Já tá aí, olha aí, presta atenção aí, ó.
2: Comigo assim é como dizia nos anos 70, é Peibuf.
1: Peibuf, vamos lá. Cadê a música de Dequinha? Olha aí, Mônica. Aí, Paulo.

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1: Aí, Paulo. Você nunca ouviu, viu? E Mônica?
2: Que sambão lindo, hein?
1: Pois é. Oh. Rubens, Dequim e Pavão. Era o trio Rolo Compressor, que Dequim foi tricampeão no Flamengo. 53, 54, 55. Olha a história, o vínculo de Mossoró com o Flamengo. Com o Flamengo. E com o Zico, porque ao lado de Zico, ele forma o meu campo de todos os tempos da história do Flamengo.
2: Fantástico.
1: Fantástico, né? Isso aí?
3: E fora a quantidade de pessoas, né, que colocaram o nome dos filhos de Arthur. Por causa, né, desse
1: Arthur
3: personagem.
1: Arthur Coimbra. É.
3: É uma legião, uma legião.
1: E tem um detalhe ainda de Mossoró.
4: Hoje só trabalhando. Hoje não, mas antigamente, a maioria, por exemplo, eu conheci aqui um amigo meu, né? Inclusive ele é da revenda. O nome dele é Rondinelli. Eu conheci também...
1: Deus da raça.
4: O Deus da raça, Rondinelli. Eu conheci também um amigo meu, que é da obra de Maria. O nome dele é Nelinho. Em homenagem a Nelinho, jogador do Cruzeiro. Coisas interessantes, né? Inclusive, eu conheci essa semana aqui numa entrevista, Manfrini.
1: Jogador do jogo do Fluminense, no Botafogo.
4: E no Vasco, né? No Vasco, né, Dan?
1: Eu não me lembro,
4: foi no Vasco, Manfrini. Manfrini começou
1: se no Fluminense. Foi uma passagem.
4: O nome dele é Manfrini, o pai dele fez em homenagem. Antigamente, hoje não tem mais. Você fala, dos antigos tem.
1: Entendeu? Paulo e Mundo, você sabia que Dequinha é o único jogador do Rio Grande do Norte a ser inscrito numa Copa do Mundo? 54 na Suíça. E o único a derrotar a seleção brasileira. Duas vezes, 58 e 76. Dequinha, o único do Rio Grande do Norte a derrotar a seleção brasileira. Então é história, meu amigo.
2: É uma enciclopédia mesmo, né, Dantas? A gente vai sair daqui hoje.
1: Mas é bom que a juventude possa realmente conhecer um pouco da história. Porque tá vindo para cá Zico e vem para uma cidade que eu imagino, assessoria dele, para a cidade de Dequinha. Com quem ele divide esse meio de campo ao lado do mestre Ziza, aliás, Zizinho, que foi um baita de um jogador. Você sabia que o maior ídolo de Zico, antes de Zico, era Dida?
2: Dida.
1: Sabia, Paulo?
3: Isso eu já ouvi
2: falar. Ele conta isso.
1: Ele conta, né? Conta. Porque meu pai era Flamengo e antes do surgimento de Zico, o maior ídolo do Flamengo era Dida, o maior goleador.
2: Exato.
1: Era o maior goleador. Então vem Dida, Zico. E depois de Zico, não surgiu, pelo menos, que eu conheça, da estatura dele. A imprensa, agora, a imprensa precisa ver a sua história. Quando o Flamengo estava nessa onda aí de Gabigol, não sei o quê, aquela coisa toda, aí tava falando Gabigol para substituir Zico. Uma coisa imoral. Aí fala assim, vai ser o goleador do novo Maracanã. Não existe novo. O Maracanã é Maracanã, meu amigo. Zico é o maior goleador, mais de 530 gols no Maracanã.
4: Preste bem atenção, Dantas, que eu imagino assim, esse meio de campo era um negócio para cinema. Andrade, Adelho e Zico. E ainda tinha Carpegiani, não era, Dantas?
1: É.
4: Carpegiani veio depois, não foi?
1: Veio antes.
4: Olha esse meio do campo. Andrade, Adelho e
1: Zico. Foi campeão mundial, 81.
4: Preste bem atenção, olha que meio de campo, Dantas. É. Andrade... Porque o jogo de inclusive, eu vou partir para Mossoró, o jogo de Andrade era muito... Zaque era muito parecido com Andrade.
1: E não foi para a Copa.
4: Né? Você vê, não foi para a Copa.
1: Não foi para a Copa. Adilho,
4: nem Zico foi, mas eles dois não foram para
1: a Copa. Você quer ver uma contradição no futebol? Mônica e Paulo. Futebol se chama o quê? Association, né? Agregar. Futebol se chama conjunto, porque futebol não é individual. Ele é diferente de outros esportes. Digamos, tenista, aí é você. O futebol, ele agrega, associa, ou seja, é um conjunto. O Brasil poderia ter aquele meio de campo, Zico, Adilho, né? Andrade, Adilho e Zico. Poderia. Adão, que tá nesse samba aí, Adão jogou aqui pelo Santos, com o Potiguar.
4: Com dois lances de arquibancada.
1: É,
4: 1975. E cinco, não foi?
1: Teve Fluminense, veio... O meu Botafogo.
4: Na quarta-feira lotado, só tem os dois lances de arquibancada.
1: É, porque veio pra inaugurar um lance de arquibancada.
4: Eu assisti esse jogo.
1: Pois é, você esteve lá,
4: jogo,
1: né?
4: Assisti esse jogo. Inclusive, Dantas...
1: E ele fez o gol?
4: Hein?
1: Adão?
4: Foi. Que depois jogou no Botafogo também.
1: Jogou. Né? Jogou Adão, nos quatro do Rio.
4: Jogou nos quatro, né?
1: E foi artilheiro nos quatro.
4: Olha, pra mim...
1: Por isso que eu falei de Manfrini, que Manfrini marcou no Fluminense e no Botafogo. Inclusive naquele troca-troca, né? Com Francisco Horta. Aí... que Marinho Chagas, que tava no Botafogo, foi pro Fluminense.
4: Porque pra mim o melhor lateral de todos os tempos, pra mim, não sei pra Dantas, nem pra você e nem pra você, pra mim o melhor lateral de todos os tempos da seleção e jogador se chama Leandro, aquele lateral direito do Flamengo.
1: Muito bom.
4: Jogava muita bola.
1: Joga muita bola.
4: Muita bola. Pra mim foi o melhor lateral de todos os tempos. Como pra mim o melhor lateral de todos os tempos foi Marinho Chagas. Jogava muito Marinho Chagas. Chutava com as duas.
1: Não pés. Foi eleito melhor de 74?
4: De 74. Melhor.
1: Na Copa? É, tá vendo. Muita história, viu, Paulo?
3: É muita história, bom, né? E você tá falando de como esses times foram formados, né?
1: Pois é.
3: Que é o grande, que é outra vertente que esse evento quer trazer, né? Formar times, né? Porque Zico é um cara que jogava bem no individual e fazia o time
1: jogar. Eu vou lhe dar uma sugestão apenas. Se você trouxer esse cara aqui, esse cara é muito culto. Ele foi reserva de Pelé. O cara para ser reserva de Pelé tem que ser muita...
3: Muita coisa.
1: Então vou lhe dizer a você. Se você trouxer esse cara aqui, Paulo César Lima, conhecido como Paulo César Caju. O cara, preparado. Ele foi o reserva de Pelé na Copa de 70. Entrou em alguns jogos. O cara jogava demais. Para ser reserva de Pelé, então vou dar só uma sugestão a você aqui.
4: Paulo César Caju.
1: Paulo César Caju. E o cara é muito culto. Escreve, já escreveu no jornal Globo. Ele jogou no Botafogo, no Flamengo, no
4: era um craque,
1: Fluminense,
4: muito
1: naquele troca-troca. Jogou no Paris Saint-Germain, né? Eu tenho muita curiosidade de entrevistá-lo. Eu já entrevistei Jairzinho, Furacão da Copa. Tá dizendo que aqui é Mônica. Inclusive, essa entrevista tá aqui, viu, Mônica? Aqui. Então, Paulo, vou dar uma sugestão, Paulo. Paulo César Caju. Se você trouxer para Mossoró, aqui vai ser realmente uma aula de futebol. Além da cultura dele, porque Paulo César tem uma história brilhante e fala em vários idiomas. Inclusive, ele jogou no Olympique de Marseille ao lado de Jairzinho.
3: Somente, né?
1: Somente isso.
4: Vamos começar e daqui a pouquinho a gente volta de novo
1: com
4: minha amiga, como é o nome dela?
1: É Mônica.
4: Mônica e...
1: Paulo Miranda.
4: Rapaz, eu acho que Paulo...
1: Paulo Miranda, sim. Nome do jogador.
4: Eu me lembro.
3: Do Botafogo.
1: Hein?
4: Paulo Miranda.
3: É. Calçada da
4: eu acho que ele é Botafogo. Ele é Botafogo, Danta? Não.
1: Sei se
4: não. Daqui a pouco
1: passa vai dizer, ser, né? Passa a ser.
4: Vamos ver minha amiga aí, Mônica, vamos ver com quem torce meu amigo Paulo também. Vamos lá, daqui a pouco.

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0: Quando você está certo, ninguém se lembra. Quando você está errado, ninguém esquece. Essa frase aqui é um provérbio irlandês. Só fazer uma retificação, estava trocando aqui minha doutora Mônica por Sandra, que é assessora aqui lá do Sebrae. Feita essa retificação, peço perdão a ela publicamente, porque Mônica também é advogada, e falar nisso, amanhã tem um programa da OAB, eu estava trocando sempre aqui. E Mônica e Sandra são bem parecidas também, viu?
1: É uma homenagem.
0: Então, só fazendo a retificação,
2: Mônica,
0: Sandra.
2: Mônica por um dia. Mônica, tá,
0: pois é.
2: Certo.
0: Sandra Moreira.
3: Agora vou tirar a Mônica e volta a Sandra, né?
0: É. Sai Mônica, entra a Sandra.
3: Sai Mônica e entra a Sandra. Plaquinha
1: de substituição.
0: É. Tem a placa lá para substituir? É. Qual é o seu time de coração, Sandra?
2: Rapaz, ainda bem que eu sou Flamengo, viu?
0: É, né?
2: Tantas, olha. Tem você, como não ser, não.
0: Você é Flamengo.
2: E a felicidade de ver Zico pessoalmente.
0: Você, então, você falou em Zico, você é Flamengo porque, por causa do Zico. Pegou essa geração.
2: Eu nasci em 82. Então ele estava no auge. Eu, obviamente, não compreendia nada da vida ainda. Mas desde que eu passei a me entender por gente, eu me identifiquei com o Flamengo, vendo o irmão e aquela coisa toda. E a chama foi acendendo.
0: Você sabe,
2: né,
0: qual foi a camisa que ele usava no Flamengo? Antes da 10?
2: Antes da 10?
0: Sim. Não. 7.
2: 7.
0: Olha aí. 7. Sabia, Paulo?
1: Tô sabendo agora.
0: É, 7. Agora. Vai perguntar ele lá. Tem a, é.
2: A 10 ficou marcada, né? A gente fica com aquela coisa
0: exatamente,
2: da camisa.
0: Exatamente. Porque 10. Ele formou o meu campo. Uma das tristezas dele, de Zico, foi o falecimento do grande amigo pessoal dele, Geraldo.
2: Geraldo. Foi fazer uma cirurgia de amígdala, né?
0: Número 8. Jogava muita bola. E teve um jogo contra o ABC, que o Flamengo jogou no Maracanã, que venceu por 2-0, inclusive os gols de Zico. Esse jogo foi após a morte de Geraldo.
2: Flamengo estava em Fortaleza, não é, Dantas?
0: Pois é, aí o Flamengo, ele jogou de calção preto e camisa vermelha, aquela tradicional. Logo após a morte de Geraldo, né, que abalou muito o Zico.
2: Foi.
0: Que foi um grande amigo dele. E jogava muita bola. Aquele certamente muito novo, né?
2: É.
0: Geraldo. Certamente chegaria à seleção brasileira.
4: Eu tô aqui com uma pessoa que sempre acompanha o Flamengo. Flamengo na decisão, ele vai. Flamengo no Rio. E ele teve no Rio agora, há pouco tempo. Flamengo
0: doutor Edilson Gonzaga.
4: Foi, doutor Edilson Gonzaga tá aqui. Não sei se ele vai pra esse evento do
0: Flamengo. Ele vai, que a gente
4: de contra... Zico. Se ele não for.
0: É de lascar.
4: Chegou no Rio ontem, viu, Dantas? Tava no Rio com a mulher.
0: Doutora Sandra Cortes.
4: Foi fabricar outro menino lá no Rio, viu?
0: Foi
4: fabricar.
0: Doutor Edilson, bom dia.
5: Bom dia, Dantas. Bom dia, Vitor. Bom dia, Henrique. A gente tá com essa história, a mulher não faz mais menino, não. A mulher desligou já, viu?
0: Vendo?
4: Lascou-se.
5: É com essa história aí.
0: Doutor Edilson, terça-feira nós vamos se encontrar lá, viu?
5: Vamos sim, com certeza. Terça-feira estamos lá. E Dantas,
0: sim.
5: E Enio e ouvintes, rapaz, e eu recebi há pouco tempo também a notícia da partida do seu diretor lá do curso, né?
0: Sim, rapaz, soube. Foi meu professor, direito agrário.
5: Pronto, inclusive ele teve na OAB agora dia 17, a gente foi lá tirando a foto com advogados mais experientes, e ele muito empolgado e tudo, mas aí uma partida, é aquela velha história, né? A gente tem uma velinha que se apaga a qualquer
0: momento. Eu sempre digo,
5: né,
0: que nós estamos aqui, Sandra e Paulo, os ouvintes, de forma transitória. Nada é vitalício, verdade. Transitório.
5: E
0: fizemos uma homenagem aqui a ele também, aqui no programa da OAB.
5: Mandar um forte abraço
0: ele, doutor Marcos Araújo.
5: Pra Larissa e também pro seu genro, né? Que é o doutor Bruno também, que é
0: casado
5: com a doutora Larissa. Então, e a família inteira, que é um momento triste, mas todo mundo sabe que um dia a gente vai, né? Mas aí fazer homenagem, que era um grande homem. Foi diretor do Senai por muitos anos. E do curso de direito, professor. Então, é homenagear a família nesse dia pra eles. Triste, né? Mas pra gente, feliz por ter convivido com esse homem.
0: Exatamente.
5: Que é uma pessoa de muita inteligência, inclusive.
0: Exatamente.
5: Mas, pois é, isso que ele disse aí, não é verdade, não, que eu não vou fazer mais menino, então.
0: Doutor Edilson, e esse papo aqui, né, com Sandra, com Paulo, né, sobre a vinda de Zico, né, e as histórias, né, que é umas coisas que ele não tava sabendo, ficou sabendo aqui, viu?
5: É, Zico, e assim, ele é um atleta, né? Mas antes de mais nada, é um grande homem, né?
0: Sim.
5: Você escuta muitas histórias e muitas pessoas diferentes e pessoas que ele silenciosamente às vezes ajuda, faz um ato de bondade e ele não faz questão nenhuma de divulgar. Então, não é à toa que ele é uma unanimidade. Ele é torcedores de todos os times, eu acho que existir, todo mundo diz que Zico é um bom, é um ótimo, é um excelente homem, uma excelente pessoa. Então ele é merece destaque mesmo. Aí o Sebrae, né, traz. É o Sebrae, né,
0: Guilherme? É sim.
5: Né, projeto, né, do
0: Sebrae. É sim.
5: E acerta porque tem muito exemplo para dar para todo mundo aí, para experiência para contar. Eu tive algumas vezes, eu mesmo já tirei foto com ele, mas você só contando um momento, você falando aí que eu vou assistir jogo, eu fui assistir o Mundial lá do entre clubes. No Intercontinental, né? Que foi no Marrocos.
0: Isso, isso.
5: E aí eu fiz escala em Lisboa. Ele tava sentado numa cadeira lá, sozinho. Aí ninguém nem dando conta. Tava aí o Cleito, você conhece também?
0: Sei, goleiro.
5: Aí Cleito disse: rapaz, ali é Zico. A gente chegou. Zico, a gente pode tirar uma foto com você? Se agora ele se levantou, no café da manhã, o cara tinha passado a noite viajando, mas muito feliz, tirou foto com a gente. Aí a gente também despertou, né? Um monte de gente chegou quando viu que era ele. Aí foi pra cima dele, mas eu fico. A gente vê que, às vezes, pseudo-personalidade, vou dizer assim. Pede pra tirar uma foto, o cara, não, agora não, depois, daqui a pouco, não quero. E ele não, ele espontaneamente é um cara muito. Gente boa mesmo. Espetacular. É.
0: Doutor Edilson, eu contei uma história. Não contei a história, mas dei só uma manchete. Aqui em Mossoró tem muitos fatos históricos. Por exemplo, um narrador narrou o primeiro tempo numa emissora de rádio, o segundo tempo brigou com o comentarista, foi narrou o segundo tempo em outra emissora.
5: Ah, mas só você sabe dessas histórias, ninguém sabe.
0: É, tá aqui. Ei, aquela que eu tenho uma pergunta aqui, valeu, quase R$1.000, ninguém acertou, o Sandro e Paulo. Você foi lá na federação, não foi, doutor Edilson?
5: Fui, não achou não, ninguém sabe não. Lá eu, rapaz, se quiser procurar aí nos documentos, procure. Lá tem o resultado só do campeão e, se eu não me engano, de alguns o placar, mas não tem.
0: Eu tô com a ficha técnica, se você for no Google não tem não, viu?
5: Não tem não. Lá na federação não tem, Dantas, eu fui lá. Eu fui Natal pra reunião do conselho, pô, vou lá na federação. Porque tem um monte de amigo no Tribunal de Justiça Desportiva. Aí eles vão lá comigo, eu vou com você. Aí a gente foi, né, eu quero responder uma pergunta de Dantas. Não achei não. Falando pra você.
4: Inclusive, Dantas, falando de Zico, Zico, que antes de ser jogador de futebol, ia pros jogos, né? No Maracanã, ele disse: menino, tem uma raiva, porque a questão.
0: Ele sofreu muito com o Botafogo.
4: Ele disse a mim,
0: Tem entrevista dele. Rapaz, olha, entrevista do Paulo.
4: Ele deu uma entrevista, disse que nos anos 60, né? Que é time do Botafogo, né?
0: Ele disse: o Flamengo apanhou muito do Botafogo. É.
4: Inclusive 6-0, né? Inclusive 6-0. Você se lembra daquele jogo 6-0?
0: Me lembro.
5: O próximo jogo, Flamengo e Botafogo. E o Botafogo tá com sorte porque o pai do Botafogo atual é Bruno Henrique, né? Aí não vai jogar, tá com 3 cartões, viu? Então vocês estão com sorte, viu? Agora
0: é, não é?
4: Isso. E Edilson é Flamengo, mas ele tem uma camisa do Botafogo que o avô. Foi seu avô, Edilson?
5: Seu tio
4: deu a ele. Ele guarda 7 chaves, viu? Então ele tem um coraçãozinho Botafogo, né? E o menino de Edilson diz assim:
0: Felipe.
4: Felipe, ele diz: paiinha, eu quero ser Botafogo. Eu disse: aqui não há.
0: Oi.
4: Cadê Felipe pra falar aqui?
5: Ele tá em casa.
4: Sim.
5: Eu vim aqui, tava jogando a bolinha de domingo aqui no Clube dos Bancários. Aí tô saindo agora aqui pra casa.
4: Pois tá bom, um abraço.
0: Doutor Edilson, pois a gente vai se encontrar terça-feira lá. Nesse encontro lá. Diga lá. Terça-feira, dia 25.
5: Do Zico, né?
0: Sim.
5: Ah, certo, terça-feira.
0: É terça-feira. 6 horas eu tô lá, viu?
5: Pronto, não, também vou.
0: Você sabe que a gente, quando marca audiência, a gente é muito nesses horários, né? A gente tem que cumprir, né?
5: Tem que cumprir, tá certo.
0: Paulo disse que começa às 6:30, mas 6 horas eu tô lá.
5: Vou chegar também cedo também.
0: Pois tá bom.
5: Ok, meus amigos.
0: Um abraço.
5: Bom dia, forte abraço a todos. Viu?
0: Tá certo.
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0: Paulo, você também tem uma identidade também com seu pai, botafoguense, né? Então, mostramos uma foto aí, o Botafogo foi campeão da Libertadores e também do Brasileiro. E ABC e Natal, né? Maior jogador de todos os tempos do ABC, inclusive o único a ganhar bola de prata foi o Alberi.
1: Isso, a história em preto e branco nos encontra.
0: Você sabia que, né, ele jogou aqui? Mossoró?
1: Por um clube local?
0: Sim.
1: Não, não sabia.
0: Baraúnas.
1: Ah, é?
0: Foi. Foi. Inclusive, na estreia dele contra o Potiguar com o Rainov, deu mais de 5 mil torcedores por causa dele.
1: Para nós, ídolo máximo do ABC, Alberi. E quem chegou agora, alcançou esse segundo lugar, né? Não só por esse ano, mas pelo que já construiu, é o Alisson.
0: Sim.
1: Né? Pelo que ele tem
0: aliás,
1: feito,
0: é o terceiro goleador da história.
1: Terceiro goleador.
0: Você sabia que o primeiro é o Mossoróense? Mossoró tem história, Paulo. Você sabia que era o Mossoróense?
1: Não
0: sabia. Jorginho Tavares. Depois vem o Alberi e o terceiro o Alisson.
1: Exatamente.
0: É. A história você não pode apagar. É o Mossoróense que tá lá. O maior goleador da história do ABC, lá de Natal, é o Mossoróense.
1: Por isso que Mossoró é um país, né?
0: Por isso que chama Mossoró um país, viu, Sandra? É muita história.
2: Tá cravado na história.
0: Tá cravado na história. Não tem problema.
4: O ouvinte pergunta, meu amigo, são quantas... senhas, né? Ou ingresso disponível para no máximo, é o quê? Vai ter quantas ainda? Mil ingressos, 2.000, vocês têm uma previsão assim? Porque muita gente está preocupada porque acha que já vendeu muito, né?
2: A capacidade,
4: exatamente.
1: A nossa expectativa é de que tenham aproximadamente 500 pessoas, né? Mas como o espaço do Termas Hall ele é flexível, se até lá, né, tiver uma procura ainda maior do que isso, a gente tem a capacidade de aumentar o espaço. Então é muito grande, né, o espaço do Thermal Hall. A gente está se preparando aí para 500, 600 pessoas, mas se tiver mais procura do que isso, a gente tem como flexibilizar, aumentar o espaço e para não deixar ninguém de fora.
4: Só mais uma vez, você disse como é que o pessoal pode comprar o ingresso, né? Porque tem dois tipos de ingresso, né? Assim, você pode divulgar e o site, né?
1: Isso, nós temos dois tipos de ingresso. Um é na Arena Zico, que é onde tem um preço mais acessível, que é R$110. E tem o que a gente chama de front stage, mas onde tiver lá front stage é pertinho do palco.
0: Pertinho.
1: Próximo
0: de
1: evento
0: Zico,
1: eu vou corrigir. Perto de Zico. Próximo evento eu vou corrigir isso aí. Vai ser pertinho.
2: Pé do palco. Pé do palco.
1: Vai ser nem pertinho.
0: Isso
1: pertinho.
0: Até porque, de forma didática, né? De uma compreensão.
4: Pertinho.
1: Pertinho do palco. Onde tiver front stage, aí é R$149. E tem ainda, que aí eu vou precisar checar porque a gente atualiza. Um jantar exclusivo com ele, que custa R$1.500.
0: Aí
1: é pra 50 pessoas. Então, assim, como tava bem pertinho de esgotar, eu nem quis divulgar aqui.
4: Pronto, aí esse vai ter esse jantar pra quantas pessoas?
1: 50 pessoas.
4: 50 pessoas. Ixi, Maria, Pádua tá lascado. Não chama Pádua, não, né, Dada?
1: As pessoas podem comprar qualquer desses ingressos, né? 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
0: Paulo, me lembrei que você ia falar essa palavra, meu nome aí?
1: Do front stage?
0: Sim, aí viu, Sandra, aí teve uma entrevista aqui com um médico, aí ele, sabe a linguagem, tanta linguagem jurídica, ele é o jurídico que é difícil de uma compreensão, e a gente, quando está tratando aqui com o ouvinte, falando do programa da OAB, procura de forma mais didática, de uma compreensão. E ele estava falando, o médico, não sei o que, para lá na perna, aí dizia essas palavras técnicas, sabe? Aí eu disse, doutor, isso que você está falando aí, eu já sei o que é. É a batata da perna, não é? É. Então pronto, a batata da perna o ouvinte já entende, já é o que é. Aí por isso que. Tá entendendo, Paulo, pronto, como é o negócio?
1: Exatamente.
0: Você então, tá pronto, pertinho de Zico, custa quanto?
1: 149.
0: Pronto, pertinho de Zico. Você Zico, não adquiriu ainda. Pra ficar perto de Zico, 150 conto. Pronto.
4: E um pouquinho distante, ele fica quanto? Assim, que não é.
1: 110.
0: 110. 110.
4: Criança até quantos anos?
0: 12.
4: 12?
0: 12. Depois de 12, já passa a ser.
4: 63, não. Paga, não.
0: Velhinho?
4: Sim, eu, né?
0: Sim. Uma tristeza. Chega, Sandra.
4: Chega, Sandra. Me acuda, Sandra. É brincadeira, viu, Sandra? É tão maguinho, né? essa vinheta fez sucesso tão maguinho, né?
0: Pois é. Então,
4: duas coisas que Danta, a gente criou essa vinheta e Danta disse, não traz comer pra aí não, que é carregado.
0: É, pois é.
4: É, pegou esse negócio de carregado, hein?
0: Pois é. Inclusive, a gente... Esses eu trouxe uma pessoa aqui, Sandra e Paulo. Ele está com 104 anos. Oh. E a gente trouxe um programa aqui com 100 anos. Nunca foi a emissora de rádio. Esteve aqui. Carneiro, símbolo, torcedor do Ferroviário. Ferroviário, ele tem um título importante, que aqui em Mossoró é Potiguar e Baraúnas. Mas o Ferroviário, ele quebrou. Ele tem um título centenário. Aí Carneiro esteve aqui.
6: Bom dia, Dantas. Bom dia, Enzo. Bom dia, pessoal que tá aí tudo na rádio aí. Vou contar uma história aqui que eu achei uma graça.
0: Domingo, você quer babão?
6: Outro domingo que eu comi ovo com arroz foi no dia que Zico veio em Mossoró.
0: Olha aí.
6: A mulher falou de Zico, né? Eu quero esse Zico, quero ver Zico no Nogueira, não. Você só tem um dinheiro do comer aqui. Senão nós comemos arroz com ovo, mas eu ainda vou achar o ovo. Pronto, hein? Conto com o domingo casado que nós comemos ovo, almoçamos ovo, foi nesse dia de Zico.
0: Babão. Operador, torcedor do Botafogo. É. Olha aí, Paulo. Ovo. Babá, muito estranho.
7: Bom dia, aqui é Nato do Sítio Arisco. Tem como tocar aquela música de Newton Nascimento? Quem sabe isso? Quer dizer amor?
4: É. Pronto, deixa pra Luciano.
0: Milton Nascimento. Que hoje é só. Ele disse Newton, é Milton, né?
4: É Milton Nascimento. Entendeu? Hoje é só o Zico. Tem mais alguma informação, minha amiga Sandra? Aí você que é assessor. Sim, é ele, né?
0: É.
4: E Sandra,
0: mas falar. Ele que sabe de tudo. Mas vejam só.
4: Sandra,
0: as mulheres são a maioria.
4: É.
0: E tem prerrogativa de falar.
4: Sandra, fala, diga boa noite. Sandra, que você não gosta.
0: Gostou, Sandra?
2: Gostei, mas é claro.
0: Mas foi uma defesa aqui, viu?
2: Com
0: certeza. É, porque as mulheres
4: são maioria. Tem mais alguma informação? Né? Ou a informação que você que ele esqueceu? Vocês querem dar mais alguma informação aí?
1: Só reforçar aqui o convite, né, para o nosso ouvinte, para toda Mossoró, todo o Oeste, todo o Rio Grande do Norte. Vai vir gente de tudo que é canto. E queremos receber aqui com muita alegria, né, no dia 25, também conhecido como a próxima terça-feira.
0: Muito bem.
1: A partir das 18h30, né, nós vamos receber, né, todo esse público, vamos fazer um rápido credenciamento. A ideia é de que 19h10, 19h15, a gente começa a primeira palestra com o André Pivetti,
0: isso,
1: que é o dono da rede First Class. Aí é o dom. É
2: inglês. Aí não tem mesmo, como mudar, não.
0: Tá certo aí.
4: Não dá pra traduzir esse negócio aí, não, rapaz?
1: Primeira classe.
0: Primeira classe. Porque tem a primeira e tem a derradeira, né?
4: É a
0: primeira classe.
1: Primeira classe. André Pivetti, e em seguida, por volta das 8h10, 8h15, o grande Zico vai nos inspirar com sua história.
0: E só lembrando que Paulo falou 20 minutos, né, Paulo? Você falou lá, 20 minutos, a coletiva.
1: A coletiva de imprensa, 20 exclusivo minutos? Para a imprensa. Né?
0: 20 minutos. 20 minutos. Então pronto, tem que ser perguntas
2: curtas, diretas,
0: objetivas, né?
2: Isso.
0: Porque vai responder, a imprensa deve ter uns 30 lá, não vai dar tempo para todo mundo, então vamos, eu estarei lá, com certeza.
4: É, assim, foto, assim,
0: Tem foto não, hein?
4: Sim, tem foto não?
0: Não, hein? Sem foto não.
1: Coletivamente. Ele falou coletivamente.
4: Não, coletivo. Por exemplo, bata, né? Bata todo mundo assim com ele, né? Assim. Assim
0: ele tá pensando que ia bater foto no
4: Lambilamb.
0: Você sabe o que é o Lambilamb? Sandra sabe?
4: Sabe.
0: Sandra tá morrendo de achar graça aqui. Eu acho que ela bateu foto no Lambilamb. Você sabe, Paulo, que é o Lambilamb?
4: Ela não fala quase nada, mas achar graça aqui com as vinhetas.
0: Pois é. Olha, Sandra já bateu foto do Lambilamb. E Paulo não. Você sabe o que é o lambilamb, não, Paulo? Diga, pois Sandra.
2: Olha, de bater não, mas eu sei de
0: ter. Ah, pois diga aí pra Paula aí, que eu não vou nem dizer. Diga aí, Sandra.
2: Eu deixo pra você, Danta.
4: Diga aí, Danta, como era? Diga aí.
0: Antiga, olha, hoje tá tudo muito chique, olha. o celular.
4: A selfie, né?
0: Selfie, né?
4: Essas esse coisas negócio do lambilambi não, né? Tinha selfie.
0: Agora, tem não.
4: Tinha não.
0: O lambilambi era ali por trás da igreja. Da, pronto, tá aqui, me dê pra cá. Olha aqui, tá aqui. Quando eu falo aqui, as coisas tem, viu, Sandra? Aqui não tá inventando.
4: Aquele é Nil José, olha aqui. Nosso assessor de comunicação,
0: olha,
4: aqui, viu?
0: É, aqui, olha aqui, Paulo. O lambilambi. Era por trás da, igreja ali. Da catedral.
4: Da catedral.
0: Aí, tá vendo aqui? Isso é um de madeira. O sujeito enfiava a cabeça nesse pano aqui. Ficava com. Né? Com. Tinha um flash. Aí. É. Uma aí, pá, quando batia, o fumaceiro saía, né?
4: Tinha um que diz, bicho, tá pegando fogo.
0: Fumaceiro saía.
4: Uma pessoa que bateu a foto pela perna,
0: bicho, saia tá com a boca fogo. Torta, não sei o quê, pronto.
2: Não tinha jeito.
0: Tá aqui. Era tá vendo aqui, foto. Paulo? Lambi-lambi? Fala aí, Paulo. Tá vendo aqui?
1: Conhecendo agora.
0: Tá vendo aqui?
1: Não, Sandra tá... tirou foto aí.
0: Sandra? Eita, Sandra. Eita, Sandra. Olha aí. Aí, Paulo já dá. Aí, tem assim. No direito, tem. A réplica é pra você, Sandra. Não vou fazer réplica, não. Porque você que foi mencionada. Então você faça a réplica aí, que Paulo agora tirou uma onda com
2: você. Mas eu tenho cara de que tirei foto no lambilambi.
0: Aí, Paulo.
2: Rapaz.
0: Jamais.
2: Olha aí. É. Carinha de 15, rapaz.
0: É cara de 15, viu, Enio? Cara de 15. Pois é. Pois é. Aliás, tem um personagem aqui, Sandro, Paulo, que ele achou muita graça aqui no placar e mora na rua dele aqui, viu? Chico da Perna Seca. Chico da Perna Seca.
4: E a mulher dele?
0: A mulher dele. Silvana.
4: Sim, é.
0: Mora na rua dele.
4: Passou
0: aí.
4: Passou uma semana, Sandra. Pra...
0: Chico da Perna Seca. Você conhecia esse personagem?
2: Não.
0: Esse não. Mora na rua dele aí. Tibério Bulamarca, lá nos Paranóis. Chico da Perna Seca. Aqui tem de tudo, viu, Paulo? Aqui que você possa imaginar tem de tudo.
4: É Dantas, vamos dar só um tempinho, dois minutos, que Luciano Barreto, meu repórter, tá lá em Ciro Veículos, as promoções de Ciro
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4: Vai, Luciano, vovó Mafalda!
8: Eita, danado! 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
8: 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Um abraço, Enio, um abraço, Danta Júnior, e daqui a pouco tem o Domingo Maior, na Boa de Mossoró.

0: Pois é, a gente vai agradecer aqui a presença muito rica de Paulo Miranda, que é o gerente lá do Sebrae, de Sandra, que é assessora também lá do Sebrae. Espero ter gostado aqui da participação. Uma coisa bem diferente, bem descontraída. Gostaram aqui?
1: Demais. É. Espero voltar outras vezes.
0: Aí, Sandra.
1: Ainda mais que me falaram que tem um voz de locutor de rádio. Vou deixar meu currículo.
0: Vozeirão, né? Aí, tá vendo aí?
1: Pois vai aqui, né? A gente faz um outro trabalho.
0: Algumas coisas que você não sabia, né? Inclusive, esse samba de Dequinha, né? Que você não conhecia. Vocês ouviram aí. É uma história, essa ligação forte. Mossoró, Zico, Dequinha. Então... E os dois juntos no melhor Flamengo de todos os tempos. Isso é importante, isso aí. Para todas as gerações, né?
1: Foi um ótimo bate-bola aqui nesse domingo, né? Agradecer a oportunidade, né? E esse acolhimento. E reforçar o convite, né? A gente se vê na terça-feira no evento junto.
0: E quando precisar aqui, tá sempre as portas abertas, viu, Paulo?
1: E da nossa parte também. Obrigado mais uma vez.
0: Sandra, gostou, Sandra?
2: Muito. Abraço, Dantas.
0: Sim, pra quem?
2: Torcedor do Flamengo.
0: Quem é? Cristão.
2: Meu amigo, ele botou aqui. Bom dia, dupla dinâmica. O show de bola é demais. Trouxe o pessoal do Sebrae, inclusive, disse. A Sandra, né? Que Dantas disse que era monte. Ela é só sorrindo. Eu acho que ela torce pelo Flamengo, né? Ela disse exatamente. Só fica sorrindo. Olha, meu amigo Creca, ela adora a vinheta. Tão magrinha, entendeu? Ela fica morrendo de rir.
0: O programa também é alegria também.
3: É que eu me identifico. Você com magrinho.
0: Você adentrar.
2: E meu amigo Creca, Dantas, ele diz: ei, rapaz, você nunca mais veio almoçar aqui porque eu gosto, sabe de quê? Carne de conserva. Macarrão e farinha.
0: Uma tristeza.
2: E feijão de corda.
0: Você pode?
2: É carregado mesmo?
0: Pode.
2: Não é carregado, não. Nutricionista
0: aí. Feijão preto, pode? Feijão preto?
2: Não.
0: Feijão preto. Pode não.
2: Porque lá na sogra de. É feijão de corda. É difícil você comer feijão de corda em Mossoró.
0: Fala, você pode?
2: Não gosto não.
0: Ei, Sandra. Agradecer a sua presença aqui. Muito, muito bom. É bem descontraído.
2: E só antes disso, quem tá ouvindo a gente tá saindo agora da missa, celebrando a missa. Padre Charles,
0: aí. Olha aí, Sandra.
3: Obrigada, viu?
0: Gostou da
3: pela oportunidade.
0: Gostou,
3: muito
0: Sandra?
3: Muito bom, de verdade. A gente se diverte, aprende. E sai daqui satisfeito para começar a semana.
0: O programa é para a família. A gente pede a anuência dos ouvintes, a permissão para adentrar na casa de cada um, levar alegria, levar informação. Verdade. Porque a nossa missão é essa: de comunicar, de informar bem. Curiosidade que tem sempre no domingo. Tem uma música que vamos tocar aqui, não sei se o Paulo já ouviu. Aqui também toca músicas diferenciadas. E essa música aí foi muito sucesso na década de 50. Inclusive, o Rei do Rock, ele cantou. Mas não vou tocar com o Rei do Rock. Essa música se chama Suspicion, 1964. Aí, quem foi?
2: Só entrando aqui, aí meu amigo Manel Creca disse: faltou o ovo, que você adora ovo. Exatamente, ovo.
0: A dançar é uma maravilha.

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Quando você está certo, ninguém se lembra. Quando você está errado, ninguém esquece. Olha, um fato que aconteceu há 65 anos. É um fato pitoresco. 23 de agosto de 1961, o narrador trocou de prefixo durante uma partida de futebol e aconteceu aqui em Mossoró. Foi no estádio da rua Benjamin Constant, onde ali fica o SESI. O jogo foi Ipiranga 2, o Fluminense da Lagoa do Mato 1.

0: Os gols, os irmãos Tonho Buchudinho e Mota, os gols do Ipiranga. E Nopa descontou para o Fluminense. Apitou Francisco Batista Soares, o Ipiranga, o alvinegro da Mário Negócio. Jogou com Paulo, Aldeci, Alcides Tatu, Zé Calistrato, Becão e Cícero Miguel. Dedé Pretinho, Tonho Buchudinho, Dedé Segundo, Pinduca, aí Paulo, aí Pedro, Pinduca e Ribamar. O treinador, jogador, roupeiro, Zé Calistrato. O Fluminense, o tricolor da Lagoa do Mato, com Leó, Edilson e Altevi. Arandi, que jogou no América de Natal, Chinês e Birrinho. Milton, Nelzinho de Zeca, Lioa, Cabecinha, Cabecinha e Luiz Paulino. O treinador e dono do time, Nelzinho de Zeca. Eita, rapaz.
1: É, Dantas, eu vi aqui na internet, né? Acesso na Série D de 2009 até 2026. 2009, tinha um time do Grande Norte que subiu pra Série C. O Alecrim, não é isso? O Alecrim, não é isso? E 2012, o Baraúnas com Eudes Fernandes, não foi ele?
0: Foi.
1: Eudes, né?
0: 2-0 no Campinense.
1: Pronto, que subiu. Que os times que subiram em 2012, se eu não me engano, o Sampaio Correia foi campeão, não foi, Dantas? Em 2012, Sampaio, craque, Baraúnas. Deixa eu olhar esse outro time aqui. Esse outro time eu não me lembro, é um time MMSC. Eu não me lembro quando o Baraúnas subiu, que time foi esse, entendeu? E tem mais, aí depois do Baraúnas, né? Que subiu do C pra D, deixa eu queimar lá. Aí veio o América em 2022. Não é isso? O América subiu?
0: Subiu e desceu.
1: Subiu e desceu ao mesmo tempo. Subiu, o América subiu. E agora o ABC 2026 subiu. É então, verdade. Quatro times só. Quatro times, né? No, que subiu
0: agora da são D seis. Pra C. Agora são seis.
1: Não, eu tô dizendo quatro times do Genoto que subiram.
0: É.
1: O Alecrim em 2009. O Baraúna com o Eudes Fernando em 2012, o América em 2022 e o ABC agora em 2026. Oi. Que é muito complicado do D pra C.
0: É sim.
1: Porque, assim, eu vi o Campinense jogar. O Campinense era superior ao Baraúna, mas o Baraúna pegou, como é que se diz? O que a gente pode dizer? Pegou raiz.
0: Deu liga.
1: Pronto, deu liga no final. E empatou com a Campinense lá, né? Um resultado que ninguém esperava, 1-1, não foi isso? Inclusive o Baraúna fez 1-0, não foi?
0: E a tradição do Campinense é muito grande.
1: E o time do Campinense era bom.
0: É.
1: Só que o Baraúna matou o Campinense.
0: Você vê que tem rivalidade em Campina Grande, mas não tem rivalidade em João Pessoa.
1: Exatamente. Que é Auto Esporte.
0: Mas não é como Botafogo, 13 Campinense.
1: 13 Campinense,
0: exatamente. Pois é. Olha, o narrador desse jogo que eu falei aqui, entre Ipiranga 2, Fluminense da Lagoa do Mato 1, o narrador foi um pernambucano, Paulo Rufino. Ele estava narrando pela Rádio Difusora de Mossoró, discordou do comentarista por uma crítica feita a um jogador do Ipiranga, então resolveu trocar de emissora. Foi narrar o segundo tempo pela concorrente, a Rádio Tapuio de Mossoró, na época. Ai, que história, hein? Eita! E esse jogador, como é que pode? Um jogador jogar 22 jogos e não pegou na bola. Quem foi esse jogador? Você sabe quem foi? Pois é, o atacante Janderson Picolé. Eu me lembro de Picolé do Bahia, né? E foi um grande jogador, ao lado de Douglas, Beijoca, né?
1: O Osni jogou aqui em Mossoró pelo Flamengo, não foi?
0: Foi. 79.
1: Ei.
0: 79.
1: Jogava,
0: baixinho. Era. Pois bem, esse Picolé do ABC deve ter um recorde impressionante. Foi no estadual de 89. Ele não era um jogador ruim. Agora, ele se posicionava onde a bola não estava. Aí, como é que ele pegava na bola? A bola estava de um lado esquerdo e ele estava do lado direito. 22 partidas sem pegar na bola. E aí ganhou o troféu Espírito Esportivo, por não atrapalhar ninguém. Claro, a bola tá de um lado e tá de outro. Fica difícil. Você sabe dessa história? Pois fique sabendo. Ei, meu amigo, não é brincadeira. Quero mandar um abraço aqui pra doutora Maria do Carmo Pinto, que é prima de Dequinha. Se você não sabia, viu, Henrique? Fique sabendo. Prima de Dequinha. Sabia, não?
1: Não, não.
0: Foi doutora Maria do Carmo Pinto. Prima de Dequinha, maior volante da história do Clube de Regatas Flamengo. E o único jogador a derrotar, aqui do Rio Grande do Norte, a derrotar a seleção brasileira duas vezes, em 58 e 76. E o primeiro a ser inscrito na Copa do Mundo, a de 54 na Suíça. Mossoró tem história, amigo. Abraçar o Baniza Bandeira, Salete do Vale, meu amigo Zé Cardar Majestosa, o ex-reitor Pedro Fernando Ribeiro, Neuma e Pedro, lá do Sesc, ela mora na Abolição 4, George Ribeiro, Eduardo, lá no Rio de Janeiro, será que está caminhando lá, ali na Gávea ou lá nas Laranjeiras? Pois é, Humberto do Mel, lá no bairro 12 anos. O que, que tem aí, hein? Alguma coisa?
1: Não, não.
0: Então vamos lá. Vamos lá. Lembrando que ontem no Mineirão, o Cruzeiro venceu o Flamengo, 2-1.
1: Oh, coisa boa.
0: Foi, né? E no Maracanã...
1: Você acha que eu tava torcendo pro Cruzeiro?
0: E no Maracanã, o Fluminense derrotou de virada o Remo, 2-1. E lá no Gigante da Beira Rio, empate sem gols. Rapaz, o Internacional, se brincar... O Internacional é o único campeão brasileiro invicto, 79. Agora podendo ser rebaixado também. Tá ali na zona, não no perigo.
1: O Vasco também, vai jogar com quem hoje?
0: Vasco Palmeiras.
1: Lascou.
0: É, lá mudou, você sabe, mudou agora o nome, você sabe o nome do campo do Palmeiras agora?
1: Não.
0: Nubank.
1: É, Nubank.
0: É. Antes era...
1: Aí é pereba, viu, Danta? Aí é dinheiro. Viu?
0: Era, é muito dinheiro. O Morumbi é Morumbis. Morumbis. E Natal, né? Casa de Arena? Arena das Betes lá?
1: O nome é
0: Marinho Chagas, né? Mas não fala em Marinho Chagas, não. Fala em quem dá dinheiro, hein? É, o dinheiro tá falando mais alto.
1: Infelizmente, o futebol, se você não tiver dinheiro...
0: É. A FIFA foi quem mais faturou nessa Copa aí.
1: Pronto. Não tiver, olha, você, algum time quiser ser campeão, se não tiver dinheiro pra gastar, minha amiga, é difícil, é complicado.
0: Muito complicado.
1: Só uma tragédia, assim, às vezes que acontece, você contrata muito e não dá certo. Mas a maioria, você
0: com bons jogadores... mudou a regra do jogo. A Copa do Brasil, ela proporcionava que os pequenos chegassem pra uma decisão. Por exemplo, Mossoró já teve... um campeão brasileiro. Márcio Mossoró foi campeão pelo Paulista. É. Quando derrotou o Fluminense.
1: Fluminense.
0: Paulista, lá de Jundiaí. O Baraúnas, que falou aí, ele só teve essa oportunidade em 2005, que derrotou o Vitória, eliminou o América Mineiro e o Vasco da Gama. Ui. Nenhum time do Rio Grande do Norte meteu 3 no Vasco com o Baraúnas.
1: E lá no Rio, viu?
0: Lá
1: no Rio.
0: Com Romário e tudo, viu?
1: Com Romário e tudo.
0: Romário e tudo. Aí Eurico Miranda demitiu o Joel Santana e tudo. Então, mas hoje não tem mais. Por exemplo, o ABC pode entrar na terceira fase da Copa do Brasil. O Potiguar vai jogar na Copa do Brasil.
1: Na primeira fase.
0: Primeira fase. Mas não pega time grande. Não pega. Poderia ganhar dinheiro. Ainda dizem que a Copa do Brasil é a mais democrática. Como é mais democrática? Se você não permite que você possa jogar porque com os grandes.
1: Antigamente você fazia o sorteio. Pegou o Flamengo.
0: Pronto.
1: Pegou o Palmeiras, entendeu?
0: Mas hoje não pega não. Porque só entra esses grandes aí na Libertadores. Depois, gente. Não tem como você ter. Não tem como. Então, não é democrática coisa nenhuma. E vai mudar aí a Copa do Nordeste, viu?
1: Também?
0: Vai mudar. Porque Pernambuco tá na liderança aí e quer fazer os campeões da Copa do Nordeste. Pra quê? Pra colocar os ranqueados e colocar os 3 de Pernambuco.
1: Pra poder entrar, porque exatamente. Esse ano não teve os 3, né?
0: É. Aí então, fala mais alto.
1: O Santa Cruz já foi campeão do Nordeste?
0: Não.
1: Eu sei que foi o América, Cruz, Vitória.
0: O América já foi, 98.
1: Já foi, né?
0: Mas o ABC ele já entra porque já a Copa do Nordeste pelo ranking.
1: É. E o Santa Cruz entra também pelo ranking,
0: aí, né? Aí no caso aqui, Rio Grande do Norte, ele não vai participar porque ele não tá ranqueado. O ranking é da CBF. O Potiguar de número 146. Não tem como entrar.
1: Não tem, exatamente.
0: Vai fechando a porta. Aí como é que é democrata? Diga aí, é democrata?
1: Noite.
0: Vamos trazer Raul Seixas aí pra gente ver aí. Vamos, essa aí. Peraí, lembra desse Raul Seixas?
1: SOS.
0: Raul Seixas, né? SOS. 1974. Pequena não ligou. Não sei o que ela tá fazendo hoje. Mandou um abraço, mandei um abraço pra Pequena lá no aeroporto, viu? Não sei o que é o cardápio dela hoje. Se vem uma galinha, aquela do pé seco. Deve estar tratando da galinha, viu? E é do pescoço vermelho, viu, Enio? Ele aí, ó. Raulzito SOS.

0: no fogão pra não queimar o feijão. E não esqueci aqui ainda, o Arapiraca, a terra do fumo, meteu fumo no Palmeiras, eliminou o Palmeiras na Copa do Brasil. Pois é, hoje não temos essa possibilidade não. Hein?
1: Abre o microfone, meu filho. E teve um time que eliminou o Flamengo também, né?
0: Foi o Santo André. 2-0 lá no Maracanã. Foi no Maracanã. Santo André. Mas hoje não tem essa possibilidade.
1: Não tem, exatamente.
0: Aí como é que é democrático, hein?
1: Aí fica
0: Diga
1: difícil,
0: aí.
1: Né?
0: É?
1: Quem ainda tá se dando bem é o Vitória, né?
0: Mas o Vitória é um time de...
1: É, do Nordeste.
0: De peso, né? Tô falando dos pequenos,
1: sou
0: né?
1: Sou Vitória não, sou o Bahia. Né?
0: É. E hoje tem...
1: Bavi, né?
0: Bavi lá no Barradão.
1: E Júlio Xavier jogou no Vitória,
0: jogou né? no Vitória.
1: Tem um nome muito assim, né, Danilo?
0: Tem.
1: Ele primeiro passou pelo Fluminense de Feira, né? Ou não?
0: Ele Silva.
1: Ele Silva, né?
0: Silva.
1: Que jogou Tititi, né? Que o pessoal
0: eu joguei
1: dizia,
0: com Silva.
1: Que é ali do Abolição 2, né?
0: Jogou no jogou ele, Chico Bala. No,
1: Chico Bala jogou aqui em Mossoró também?
0: Chiquinho, Chico Bala.
1: Sim.
0: Ponteiro esquerdo?
1: Sim.
0: Era o Divan, Júnior Xavier, Cícero e Chico Bala?
1: Ixi,
0: ataque Potiguar? Jogou lá no Fluminense.
1: Chico Bala jogou também no Fluminense de
0: Feira. Ponteiro esquerdo, muito. E dos bons. Pois é. E essa música aí, hein? Essa música aí. Que, você já ouviu essa música?
1: Qual?
0: Essa aí. Estou começando a chorar. Mas não chore, não.
1: Porque não dá mais tempo.
0: É?
1: Né? É. Daqui, vem aí, Luciano. Você gostou da foto do terno de Luciano que eu mostrei a você?
0: Foi terno?
1: O terno que eu fiz pra Luciano. Oh, olha aqui, vou mostrar aqui a você. Pedro disse que gostou. Eu não posso.
0: Esse paletó tá parecido com aquele de Liz Madruga.
1: Olha aí, o que foi que você achou? Na foto aí, de Luciano, que eu mandei pra ele. Ficou bonito esse terno?
0: É de Liz Madruga,
1: isso aí. É de Liz Madruga, né?
0: Você lembra de Liz Madruga?
1: É, me lembro.
0: Quando vem pra
1: me lembro. Ficou bom, não foi essas fotos aí? Eu mandei pra ele.
0: Parecido com o Fuxiquinho, Pedro?
1: Foi. Ficou parecido com o Fuxiquinho, foi?
0: Paletó de Fuxiquinho?
1: Foi.
0: Pelo amor de Deus.
1: Ficou bom, não foi essa foto aí que eu
0: mandei pra ele? Cada coisa aqui.
1: Tem o nome né, dele aí, né?
0: Tem.
1: Tem um. Aí, o que você achou desse escola aí? Que tem no escola?
0: Aqui tá mais pra um pai de santo, viu? Tá mais pra um pai de santo. Viu? Essa foto que você mandou é um pai de santo. Meu amigo, pelo amor de Deus. Quem achar bom vai ser Chico da Perna Seca, viu? Alô, Chico da Perna Seca. Rapaz, Eino, tem muita gente querendo conhecer Chico da Perna Seca. Eu vou trazer Chico da Perna Seca. Ele é bem tímido. Você é um deles? E o jogador que a imprensa anunciou a morte dele?
2: Tem que ressuscitar o
0: homem. Ele tá vivo. Ele tá oficialmente
2: na mídia.
0: Sim, ele vai estar aqui. Tá morando. Ele mora em Mossoró, não, mas eu vou tentar trazer ele aqui. Tá lá nos ouvindo. Um abraço pra Neuma, lá na Serra do Mel. Tá lá nos ouvindo. E ela disse: vambora, né? Bora, que a hora do almoço tá chegando. Olha, o agradecimento é a memória do coração. Ninguém vence sozinho, nem no campo, nem na vida. Que é a frase do saudoso Papa Francisco. Lembre-se sempre, você nasce sem pedir, cresce sem perceber e morre sem querer. Abrace seu filho todo dia, antes que a droga o abrace para sempre. O mundo pode até fazer você chorar, mas Deus te quer sorrindo. Um domingo de luz, paz e vida, mas não se esqueça, coloque Jesus no seu coração.

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0: alegria.
1: Ai, papai.
0: Bom dia, papai. Alô, meninos. Alô, meninas.
2: Luciana, é só sucesso.
0: Foi, diga.
2: Gostou da vinheta, Luciano Barreto?
0: E tanto que eu rezo, né?
2: Pois não é. Tá lascado.
0: A minha reza não tá chegando lá, não.
2: Todo

0: 11:04 na boa de Mossoró.
1: Bom dia, papai.
0: Bom dia, você de toda Mossoró.
1: Ai, papai.
0: Você de todo Rio Grande do Norte.
2: Deus,
0: alô, papai. Nordeste, alô, Brasil. É, vamos até as 14h com o nosso Domingo Maior.

0: trabalha comigo, viu? Esse menino de 1,55m, é isso? Acertei?
1: 57.
0: 57? É, empate técnico, é, né?
1: Você tem 1m quanto? 1,24m, né?
0: 1,67m. 1,67m.
1: Bem pertinho. O meu é, você tem 10 centímetros mais alto que eu, né? É, o meu é 1,57m.
0: É, empate técnico, eu falei 1,55m, mas você tem 1,57m.
1: 57, é.
0: Só 2 centímetros.
1: É,
0: só...
1: é, mas dá certo, né?
0: Não representa nada, viu? Continua o mesmo menino ainda.
1: Você pintou o cabelo hoje?
0: De novo.
1: De novo? Todo esse piso pra não ficar
0: de
1: branco?
0: De novo.
1: É, mas lá pro final, Luciano, eu vi agora que... Diga. Aqui é preto e lá em final é galeio. Que
0: não, tem
1: é
0: nada a ver. De jeito nenhum.
1: Aí tinha aquela música, galeguinho dos olhos azul. Galeguinho dos olhos azul. É Luciano Barreto, viu?
0: A minha cabeleireira sabe cuidar de mim, viu?
1: Tudo bem.
0: É, verdade. Ela cuida muito bem aqui deste rapaz velho, abandonado, né? Que coisa linda. Olha, na nossa programação deste domingo, hoje, dia 23 de agosto, mais um domingo aqui na nossa 105, é o nosso domingo maior. Que Deus ilumine a todos, que as bênçãos do Senhor Jesus estejam agora na sua casa, na sua família, na sua vida, tá bom? Domingo iluminado, domingo de paz, um domingo de luz. É o seu descanso de final de semana, você curtindo aí a programação da nossa FM Santa Clara, beleza? E lembrar que vamos ter na premiação para o programa de hoje, Enio, o ouvinte que vai participar, você que vai mandar sua mensagem de texto, seu áudio, através do nosso WhatsApp. O zap da 105 é o 981050105. Você participa, manda o recadinho para o coração que você quer, para aquele amigo, para aquela amiga, né? É, para o seu amor, para o seu ex-amor.
2: Vai não!
0: É, vai!
2: Não vai não.
0: Você manda sua mensagem, seu áudio, pede a música de sua preferência. E no finalzinho do programa, você vai descolar. Olha, olha, olha que premiação boa, viu? 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Você que aniversaria hoje, no finalzinho do programa, poderá ganhar o açaí 70 ml. Olha, o pote com 70 ml, tá bom? É, do açaí da Frost, lá no finalzinho da do Helder, lá no BH, no Belo Horizonte, do meu amigo Maico, da sua esposa Eliane. Tudo isso pra você aqui e agora, no Domingo Maior.

0: CDN Noticiando. Vamos de música. Vamos cantar olá.
1: E meu amigo Roberto César, diga então.
0: Alô, Silas, Roberto César.
1: Um abraço, esposa de Lilian, né? Lilian Martins.
0: Martins,
1: que hoje pronto. Tem essencial a partir das 16 horas, tá
0: hoje, bom? Hoje aqui no. Na programação da 105.
1: 16, 17, essencial com Lilian Martins.
0: 4 da tarde.
1: Aí o Roberto César disse: se ele tá preto em cima e amarelo embaixo, é o Mico Leão Dourado.
0: Oi, diga.
1: Vamos de música, meu
0: Vamos
1: filho.
0: Vamos cantar olá. Já dizia minha saudosa vovó, né? Quem canta seus males espanta e a alma fica feliz, viu?
2: Luciana, é só sucesso.
0: Pois diga.
1: Clara Nunes, tristeza no pé. Tristeza, pé no chão.
0: Tristeza e pé no chão.
1: Guita.
0: Quem não lembra de Clara Nunes, né?
1: Depois Raul Seixas, Guita. Ou Gita, né?
0: Que o Gita, né?
1: E Elson Talismã.
0: Talismã. Com Elson. Agora 11 e 11. Olha, levanta a cabeça. Nada de tristeza.

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Deus, que o seu domingo seja de descanso, muita paz e ouvindo música boa de qualidade aqui no nosso Domingo Maior. 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
2: Bora, oh, meu Deus. Manuel. Quero participar do sorteio. E quero pedir aquela música de Vando.
0: Vando.
2: Moça.
0: Moça. Será que ainda existe? Hein, Enio?
2: Existe.
0: Existe, existe. Que é isso, Luciana? Eu lembro, Enio. 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O ouvinte fala.
3: Bom dia, meu amigo Luciano Barreto. Fala aqui, é o Lindomar Batista, diretamente aqui do trabalho.
0: Lindomar aqui, Batista.
3: Bom dia para minha esposa Núbia. E bom dia para todos os ouvintes. Se for possível, na hora do brega aí, bota aí Altemar Dutra.
0: Na hora do brega.
4: Bom dia, Luciano Barreto.
0: Bom dia.
4: 105. Quem fala aqui é o Costelinho.
0: Costelinha.
4: Luciano, eu quero que você bote hoje com Marília Mendonça, Coração Bandido.
0: Para Coração Bandido.
4: A Wilson dos Pastéis, Lucinha, sua esposa, Maria da Brama. Vai também para Saga da Carroça. Vai para nosso amigo Tibúcio lá no Santa Helena. Vai para Luiz, ali na Emílio Castelar, Luiz da Mercearia.
0: Pronto.
4: Vai também para Rufino Padre lá, na 12 anos. E vai também para nosso amigo Francimar. O seu amigo Boró, né? Boró, que chama ele Boró.
0: Boró.
4: Um bom dia, até domingo.
0: Beleza.
4: Valeu, meu amigo.
0: Valeu, meu amigo.
5: Barreto, um grande abraço, Orlando Sérgio.
0: Orlando
5: Sérgio. Eu queria
0: Sérgio.
5: Pedir, naquela mesa, oferecer a todos os amigos que estão aqui no Piquiri.
0: Naquela
5: um grande
0: mesa,
5: abraço pra
0: tá
5: você.
0: Faltando ele.
5: 105 é um show de rádio.
0: Isso. É a boa de Mossoró. Mas o ouvinte, Enio, alô, boa tarde, alô, bom dia, boa tarde. Boa tarde, bom dia, bom dia, boa tarde. O ouvinte tá
6: bom
0: lá.
6: Bom dia, Luciano.
0: Pronto.
6: Barreto. Bom dia,
0: bom
6: Enio.
0: Bom dia.
6: O programa com Enio dá mais vida.
0: Dá mais vida?
7: Olha aí, viu?
6: Bom dia.
0: Bom dia.
6: Maria, estou no Bom Jardim.
0: Bom Jardim.
6: Gostaria de ouvir qualquer música aí da sequência.
0: Certo.
6: E me coloco na promoção ou do frango ou do conjunto de tapetes.
0: Pronto.
6: Um bom dia, um ótimo final de semana.
0: 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Mais um ouvinte, Enio.
8: Bom dia, Luciano Barreto.
0: Bom dia.
8: Bom dia, Enio. Luciano, bom dia, Vanessa. Meu nome é Léo das Freio, moro aqui no Alto São Manuel. Gostaria de sugerir a música A Beira de um Caminho com Roberto Carlerado.
0: Sentado à Beira do Caminho.
8: E também participar do sorteio do Frango Prime.
0: Frango Prime. Assado. Tá na hora de pedir, viu?
8: Bom dia.
0: Bom dia. Tá na hora de pedir o seu Frango Prime nada de ir pra cozinha, nada de gastar gás, né?
7: Rapaz, você nunca trouxe um frango desse pra mim, né?
0: Um frango prime.
7: Era bom você, qualquer dia você terminar o programa, você vem deixar pra mim, eu como e vou pra casa.
0: Dono,
7: né?
0: O dono da Frango Prime não é Luciano Barreto, é minha amiga Maraísa, lá na entrada do Vão Rosado. O frango não é meu, Enio. Eu só anuncio, viu?
7: Mas não dá pra você pegar um pra mim lá, não. Você faz um vale lá.
0: Você não sabe pedir, né?
7: Não, sei não.
0: Ô, menino bicho. Não, bicho. Tão magrinho o bichinho, né? Magrinho, né? Meu amigo Ciro Veiro, que está na nossa audiência. Meu amigo Edivaldo de Souza.
7: Conhecido como Miscelânea.
0: Edivaldo de Souza, lá no seu mercantil. Mercantil Selma Fernandes, lá na Coelho Neto, na Boa Vista. 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E eu abraço também o meu cantor José Martins, que ontem fez uma grande festa, um grande show lá no Boteco do Maza, né? Aquele quarteirão ali da Lopes Truvão até Manel Cirilo ficou completamente interditado diante do grande número de pessoas, né, que foram para curtir, ouvir e aplaudir José Martins. Além do meu cantor José Martins, outros nomes da música de Mossoró também fizeram parte lá no Boteco do Maza, viu? José Martins agora está em casa, está na sua chique house, né? Na área da sua casa, tomando uma cervejinha com uma caixa de som enorme, ligada aqui na 105, na Boa de Mossoró. Vamos de música, Enio?
7: Vamos de música, meu filho. Opa. Luciano Barreto, o dono da audiência. Você gosta, né?
0: Pois diga.
7: Você gosta, né? Acha graça, né?
0: Oi, lembrar que hoje tem condição.
7: Agora repassa seu cabelo no meio, de lado não tá muito
0: pronto.
7: Legal não, entendeu? Porque lá em cima tá careca, entendeu? Então repassa no meio,
0: certo, fica, tá bom,
7: fica bem bonitinho, tá bom?
0: Olha, quem cuida de mim não é você, viu?
7: Não, mas eu tô dando as dicas pra você descolar.
0: Tem quem
7: coisa,
0: cuide,
7: né?
0: De Luciano Barreto tem, com carinho, viu?
7: Que é o cara.
0: Minha cara metade, né?
7: Vamos lá.
0: 16h, hoje tem Wagner Show lá no Condissa. Hoje tem Condissa, tem música ao vivo a partir das 16h. E vai até as 22h. Meu amigo João Condissa está na nossa audiência. Vamos de quem vem, hein, Nil?
7: Maria Bethânia. Essa música, Luciano, manda pra mim, que ele disse que é minha cara. Quando escuta, pensa em mim. Gostoso demais.
0: Pois diga.
7: Depois, Moça com Vando.
0: Isso.
7: E Luciano, que me esperou durante 10 anos cantando essa música, sentado à beira do caminho.
0: Erasmo e Roberto.
7: E Roberto Carlos.
0: Roberto e Erasmo.
7: Roberto Carlos.
0: Agora 11h50.
7: Luciano, manda pra mim essa música, viu?
0: Olha como é bom. Como é bom sentir saudades de você.
7: Isso é pra mim, é? Você tava com saudade de mim, era? Tava, tá.

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0: beleza? Vamos embora na sua manhã de domingo. É aqui na 105, né?
1: E já vai? Vocês vão embora?
0: Seu final de manhã, seu início de tarde. Vamos até as 2 horas desta tarde. Hoje, dia 23, né? Seu domingo de descanso. Trabalhou a semana toda. Todo mundo em casa, né? É, muita gente também fazendo a faxina, cozinhando, preparando aí o almoço, né? Muita gente aí ralando, apesar de ser um domingo que poderia ser um domingo bem especial de descanso, né? Mas muita gente trabalha, aproveitar que não pôde fazer nada durante a semana e hoje está em casa. Agora o melhor, Enio, está ligado aqui na Boa de Mossoró, não é? A FM 105.
1: Ouvindo essa voz linda, maravilhosa.
0: Maravilhosa.
2: De Luciano Barreto, o bicho da voz linda do Brasil.
1: Aí mesmo.
0: Ô, voz bonita, né, Enio?
1: Voz linda.
0: Deixa eu mandar um abraço aqui para o meu amigo Edmilson. É o papai do Ciro Veículos. Meu amigo Edmilson e dona Salete. A esposa de seu Edmilson, né? A mamãe do meu amigo Ciro Veículos. Meu amigo Ciro, sua esposa Sayonara Calisto e a filha do meu amigo Ciro Veículos, advogada doutora Clarice Machado. Essa família toda está na nossa audiência, está curtindo aqui o Domingo Maior pela Boa de Mossoró. 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Tá curtindo aí o Domingo Maior. Eita, que coisa boa. 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
1: Samara, não vai dar o flash não, minha filha. Ah, meu Deus.
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1: E hoje... um abraço, homem. Diga. Que não gosta de beber, deixou de beber. Nazareno Babau.
0: Nazareno Babau tá na nossa audiência. Nazareno da Difusora. 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
0: Beleza, Gabriel. 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Vamos embora! Vamos à participação do ouvinte. Alô, bom dia.
6: Bom dia, Luciano Barreto. Bom dia. Meu nome é Francisca Helena, moro no Alto São Manuel.
0: Alto São Manuel.
6: Na Avenida Rio Mossoró e quero participar dos sorteios.
0: Beleza. Já está participando do frango assado da Frango Prime. Beleza.
7: Bom dia, Luciano Barreto.
0: Bom dia.
7: Luciano. Aqui é Nilson Borges 2. Eu queria participar do prêmio, ok? Nilson Borges 2. Obrigado.
0: Pronto. Pronto.
8: Bom dia, Luciano Barreto. Eu sou Zani Maria de Souza do Alda Pelão. Luciano Barreto, me cadastro na promoção do Frango Prime.
0: Frango Prime.
8: Tá no centinho, tá bom demais. É boa de Mossoró. Valeu, Luciano Barreto. Manda um alô pra mim. Eu sou Zani Fonseca do Alda Pelônia. Valeu. Eu, bom dia.
0: Zani Fonseca, Alto da Pelônia.
9: Bom dia, Luciano Barreto.
0: Bom dia.
9: Em noticiando o Valde, aí na sonoplastia. Bom dia, Vanessa Barreto, radialista comunicadora. Quero participar dos sorteios desta domingueira no Boa de Mossoró.
0: Pronto.
9: O melhor programa da emissora de Mossoró, que é o Domingo Maior.
0: Beleza.
9: Tenham todos um bom domingo. Um abraço para meu querido amigo Dedé, proprietário, dono da maior e melhor mercearia e surtida da cidade de Mossoró, que se encontra dentro do mercado do Jardim.
0: Mercearia
9: Dedé. Dedé e Dona Cecília. Isso. Maior e melhor mercearia. Surtida em tudo.
0: Bem surtida. A mercearia do Dedé Enio fica no Mercado do Bom Jardim e ainda tem o doce caseiro de Dona Cecília, é a mãe do Dedé, a mamãe do Dedé da mercearia. Hein, ela trabalha tão bem fabricando doce caseiro. Ô, meu Deus, que coisa gostosa, viu?
1: Traz um doce desse pra mim, pra me provar, homem?
0: Vou trazer.
1: Mamão com coco, é bom.
0: Mamão com coco pra o Pidão. Pidão, hein, Nilticiano?
1: Muito bem.
0: Ei, olha, doce não é carregado, não, hein, Nil?
1: Não. Mamão com coco é bom.
0: Dona Cecília trabalha bem no doce caseiro.
1: Trabalha?
0: É a mãe do Dedé da mercearia do Dedé.
1: Pronto, manda o doce.
0: Lá no Mercado Bom Jardim. Dona Cecília.
1: Dona Cecília, mandou sim pra mim.
0: Pronto, Dona Cecília. Descolou, viu?
10: Lascou. Bom dia, me bota aí pro sorteio. Seção Araújo.
0: Da
10: Bela Vista. E bota aí qualquer música de Fernando Mendes. Pra oferecer a todos vocês. Pra Fernando dos Bolos.
0: Que eu já
10: fui lá.
0: Já foi olhar.
10: Comprei queijo.
0: Comprou queijo.
10: E fui pegar meu bolo.
0: Foi pegar o bolo,
10: pronto. Pra Emília, a mulher dele.
0: Emília dos bolos.
10: Pra vocês. Pra Dantas, pra Inuticiano. Pra você, careca.
11: Bom dia, Luciano. É Benjamin da Bela Vista. Eu gostaria de concorrer aos sorteios.
0: Pronto, já está concorrendo.
12: Bom dia, meu amigo Luciano Barreto. Gostaria de participar do sorteio.
0: Pronto.
12: E gostaria de ouvir também a música Dói, com Roberta Miranda.
0: Dói,
12: com Roberta Miranda. Aqui direto da minha chácara, no BH. Arnaldo André, Luciano.
0: Meu amigo, valeu, Arnaldo, garoto. André. Alô, Arnaldo André. Tá na nossa audiência. 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Aproveitar e mandar um alô para o meu amigo Hélio, sua esposa Raíssa, a sua sogra Dona Maria Lúcia, a sogra do Hélio Frio, tá na nossa audiência, né? E a Raíssa, que é a esposa do Hélio, né? Tá todo mundo ligado aqui na Boa de Mossoró, no nosso Domingo Maior.
1: Na mesa aí você tem muito cartão, né?
0: É verdade.
1: Vamos jogar baixo?
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13: Bom dia, Luciano.
0: Bom dia.
13: Bom dia, Enio.
0: Bom dia.
13: É como a mulher falou aí, viu?
0: Diga.
13: Luciano, ainda mais vida o programa.
1: E aí, viu?
0: Tá adulando, viu? Enio.
13: Luciano.
0: Estão adulando, né?
13: Luciano, coloca aí pra mim. Qualquer uma de...
0: Diga.
13: Bartô Galeno.
0: Daqui a pouco, no Momento
13: Saudade
0: Brega.
13: Saudade Rosa. Bota Saudade Rosa.
0: Saudade Rosa.
13: Oferecer todos os ouvintes.
0: Ô, Rosa danada, malvada.
13: Um ótimo domingo e coloque eu aí no frango, viu?
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14: Bom dia, meus amores. Só para desejar um feliz domingo para todos nós, viu? Ela é dos Paredões.
0: Beleza. 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Meu amigo Aldenir, que é o Macarrão. Esse menino, ele tem 1,90m.
1: Quem?
0: Chama ele de macarrão.
1: Sineu não, né? 1,90m.
0: É, você...
1: Eita, mas Francisco de Oliveira do Bela Vista disse, rapaz, Luciano, o programa hoje tá mais alegre, com o Ticiano tá show. Olha aí, viu?
0: Estão adulando
1: o velho. Vamos pagar o velho.
0: Beleza. 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
15: Boa tarde. Luciano Barreto.
0: Oi.
15: Boa tarde. Três meses atrás eu falei que você teria que estar ao lado do Tampinha, viu? Olha aí como tá dando certo, viu?
0: Beleza.
15: O pessoal que tá ouvindo a programação tá dizendo que dá certo.
0: É tudo bacana.
15: Deve ser vocês dois, rapaz. Tá vendo aí, ó?
0: Beleza.
15: É show.
0: Show.
15: Tem alguns apesares, né? Do que da forma como ele brinca com você, mas brincadeiras à parte, né? E vida que segue. É assim, hein? E programação, meus amigos. Valeu.
0: Valeu, meu amigo.
15: Manda aí qualquer música da sequência. Valeu, Zé.
0: Pronto.
15: Roberto.
0: Vamos de música, Enio.
15: Aqui, tô no meu sítiozinho aqui, no sítio Riachinho. Valeu, é show.
0: Como sítio sim, Riachinho.
16: Boa tarde, Luciano. Boa tarde a todos que faz o 105. A Luciano, gostando de ouvir aí no Vitrolão aí. É, no Domingo Maior, aliás, né?
0: Hoje é Domingo Maior.
16: É, com o Amado Batista, Princesa.
0: Princesa.
16: É o presidente do Sul da Lena,
0: a professora
16: de Vani lá em Apodi, meu amigo vai Gilvan Silva lá no Juremal, a Costelinha 1, 2 e o 3, enfim, a toda na escura, Luciano. Toda uma tarde, eu trabalho, tô ligado. Tá,
0: beleza, meu amigo.
16: Com esse cara aqui da Barroca 2, valeu.
0: Barrocas 2. Abraçar meu amigo Jonas, contador, meu amigo Jonas, tem o seu escritório de contabilidade ali na Afonso Pena, né? Jonas Contabilidade está na nossa audiência. As meninas Cláudia e Patrícia. Patrícia e Cláudia da Silhueta, consertos de oficina de costura, né? Fica na Galeria Silveira, lá vizinho à oficina do meu amigo Fernando Ótica, né? Minha amiga Cláudia e vamos ver Patrícia e Cláudia, né? Da Silhueta na nossa audiência. Vamos de música.
1: Vamos.
0: Vamos cantar com
1: Fagner. Vamos começar com Retrovisor.
0: Retrovisor.
1: Depois essa música lembra Luciano, uma pessoa que ele ama e nunca vai deixar de amar. Diga. A Fada de Belém, Amor Cigano.
0: Amor Cigano.
1: E pra meu amigo Genildo Félix. Como é ele? José Augusto.
0: Genildo Félix, da Toca do Gambá. Só um momentinho, Enio.
1: Pode falar, amor.
0: Abraçar
1: pode falar, viu, amor?
0: Abraçar
1: você
0: minha
1: tá
0: amiga...
1: lindo hoje, viu?
0: Oh, pelo amor de Deus,
1: homem. Então, fale, amor.
0: Abraçar minha amiga Lívia Carine, o meu amigo Luciano Salles, o Lulu, o meu amigo Ivan Oliveira e o nosso querido Genildo Félix, da Toca do Gambá, na nossa audiência, né? A equipe do deputado Ivanilson, na nossa audiência. Vamos ouvir.

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2: Fernando, bom dia, meu amigo Luciano Barreto. E aí?
0: Heriberto?
2: A galera tá toda presa aqui, ó. Cia, tá seu.
0: Eita,
2: tá Cia, seu Fernando, tá. Sam, tá Rildo, tá Honorinha, a galera toda aqui presente, viu? Eu queria.
0: Beleza!
2: Que você tocasse hoje a música de Renato. Então eu liguei cedo pra você, você juntou o áudio e juntou a música. Qualquer onde Renato é pra oferecer, toda a galera aqui do papai e filho.
0: Tá bom.
2: E a todos, viu? Valeu, amigo.
0: Valeu.
2: Bom final de semana pra você e sua família.
0: Bom final
3: Boa
0: de semana.
3: Boa tarde, Luciano Barreto, tudo bem, cara?
0: Meu amigo Nery.
3: Estou aqui na Alameda dos Cajueiros,
0: Neri,
3: na casa de um colega meu aqui, tomando aquela velha cervejinha, curtindo aqui o programa. Um abraço para o meu amigo Enio Tiziano, cara.
0: Enio Tiziano.
3: Seu amigo Nery da Velha Comercial.
0: Um abraço para você,
1: um
0: Enio.
1: Um abraço. Obrigado, bicho.
0: Bicho. Meu amigo Nery da VL Comercial. Aproveitar e mandar meu alô para Júnior Silveira. Júnior Silveira no sítio Bom Sucesso. Ali na estrada, como quem vai para Apudi. 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Júnior Silveira é primo da minha amiga, da nossa Iraci, dos produtos de limpeza Serrano, beleza? Mandar um alô também pra João Jacaré, alô João Jacaré! João Jacaré é o esposo da nossa Iraci, dos produtos de limpeza Serrano, tá na nossa audiência também. 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
1: Ura, mãe. Madalena da Freitas do BH, ouvindo a gente. Certo, Luciano? Madalena.
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1: Um abraço para Adriane Moraes. Olha, meu esposo, João Costa, é fã do seu programa, Luciano Barreto.
0: Opa, João Costa! Um abraço aí para João. Tá na nossa audiência.
4: Bom dia, Luciano Barreto. Bom dia, Vanessa. Bom dia, Enio.
1: Bom dia!
4: Aqui
1: bom
4: é Valmir Lima, do Cito Hipólito.
0: Cito Hipólito!
4: Enio, conheço uma mulher que tá lhe devendo uma macarronada de carne de conserva.
1: Quem
4: tá
1: é?
4: Deixando graça.
1: Quem é?
4: Ei, eu quero a música
0: é
4: Bendita
0: És.
4: Eu gosto. Valtemar Dutra.
1: Macarronada de com carne de conserva.
0: Quem
1: é bom.
0: Quem será essa mulher?
1: Eu almoço às vezes, meu amigo. Sim. Creca, lá na sogra de Creca, entendeu? Aí macarronada, carne de conserva e ovos. Eu prefiro.
0: Muito bom.
1: Eu gosto do meu ovinho, viu?
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0: Meu amigo Diego, alô Diego.
1: Torcedor do Maraú.
0: Tá na nossa audiência, tá curtindo o Domingo Maior, ao lado da família, né? Aproveite e manda o meu alô para de Assis Medeiros.
1: O pai dele, né?
0: É o pai do Diego, meu amigo de Assis. Nós fomos moleque juntos, ali ao lado do mercado do Aldo da Conceição, na Avenida Alberto Maranhão. Corremos muito ali, brincando de 31, hein? Aí novo, hein?
2: Enio, boa tarde.
0: Boa tarde.
2: É de Manel Creca. Quando é que você vai de novo lá em volta?
0: Oi.
2: Oi. Enio, quando é que você vai lá em casa comer o quitute lá em vovó?
0: Olha aí, quitute?
1: Quitute? É a neta de
0: Manel Creca. Manel Creca.
1: Boa, rapaz, olha. Olha, eu chego lá, cara. É muito bom você ser bem recebido, entendeu? Todo mundo lá fica satisfeito. Agora, quase não deixa eu sair.
0: Agora você come ainda carne de quitute?
1: Que é carne de conserva, né?
0: Carne de conserva.
1: Ai, novo, quitute.
0: Ai, novo.
1: Obrigado, minha amiga. Essa semana eu vou aí, se Deus quiser.
0: Ô Enio, o meu abraço aí pra Marcelo Bessa, nosso parceiro da RN Peças, viu? 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Meu amigo Marcelo Bessa, seu papai, meu amigo também, da Mundo Bessa, né? Da Mundo também é o pai de Carlinhos e do Bessa. Abraçar também o meu amigo Chico Dantas, que é o sogro de Marcelo Bessa, também na nossa audiência. 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
1: E um abraço para Neide Holanda, no Vão Rosado, viu? Ouvindo a gente, viu, Luciano?
0: Meu cantor José Martins está na sua chic house, viu? Ali na Benjamin Constant, ao lado da netinha Maria Laura, a Laurinha,
6: dia,
0: né?
6: Bom dia. Todos que fazem a 105.
0: Beleza.
6: Aqui é Leonice do BH.
0: Leonice do BH.
6: Eu gostaria de ouvir a Beleza da Rosa para mandar para minha mãe.
0: Daqui a pouquinho.
6: Gosta muito. Mandar para o meu esposo, José Nilson, e para toda a minha família.
0: Beleza.
6: Meu filho, minha nora, minhas netas.
0: Pronto.
6: Todos vocês fazem a 105.
0: Beleza, obrigado. Adoro a 105, Enio.
7: Bom dia, Luciano.
0: Bom dia.
7: Me coloquei nas promoções.
1: Certo.
0: Pronto.
7: Rosimeiro Lopes da Boa Vista, Padre Lesbão, a rua. Todo domingo estou ligada aqui no seu programa.
0: Todo domingo.
7: Muito, viu?
0: Todo domingo, dia todo, na 105.
8: Enio e Vanessinha, sou Antônia Dinei de Souza, em Silva do Bairro Bom Jardim. Gostaria de ouvir naquela mesa com Nelson Gonçalves. Gostaria de participar do Frango Prime.
0: Tá. Pronto, já está participando.
9: Bom dia, Enio. Enio,
1: bom
9: que
1: dia.
9: Coisa boa você estar ao lado de Luciana.
0: Pois diga.
9: O programa fica mais completo. Já irritando com vocês aqui, eu quero participar dos sorteios, viu? Um abraço.
0: Tá bom, tchau. Minha amiga.
1: Eu quero tanto bem a Luciano que hoje eu trouxe aquelas cuecas de copinho. Que vinha 13, que esse copinho bem fininho, que as coisas.
0: Ai, novo, hein?
1: Ai, novo, hein?
0: Pois diga. Oi, no meu abraço ainda para o meu amigo Edivaldo de Souza, lá no seu mercantil na Coelho Neto.
1: Conhecido como Nivaldo Miscelânea.
0: Trabalhou aqui na 105. Trabalhou na Gazeta de Areia Branca.
1: Não manda mais em nada. Quem manda é a esposa. Como é o nome da esposa?
0: Selma Variedade.
1: É esse que manda nele. Ele não manda mais nada lá. Tá?
0: Edivaldo é manicaca de Dona Selma. Tem a lojinha vizinho ao mercantil.
1: Nunca mais mandou nada pra mim, não foi ele?
0: Goiaba, né?
1: Não, ou uma cocada. É boa a cocada lá, viu?
0: É boa a cocada.
1: Tô sabendo que você é de manhã lá, chega lá, vai só pra comer lá, viu?
0: É, não.
1: Tá dando prejuízo a Edivaldo, né, cabaçada?
0: Meu amigo Edivaldo de Souza, Selma Variedades, ali na Coelho Neto. Meu amigo Didi, do mercantil do Didi, conhecido como Didi das Frutas, lá no BH, em frente ao antigo Kaique, meu amigo Didi.
10: Boa tarde,
0: beleza.
10: Diga. Boa tarde, família 105. Aqui é Terezinha Vieira, fora das barrocas.
0: Terezinha Vieira. Martini. Pronto.
10: Gostaria que você me colocasse aí o sorteio de hoje.
0: Pronto.
10: Uma boa tarde para todos vocês. Fico com Deus.
0: Terezinha Vieira, não é isso, Enio?
1: Exatamente.
0: Pronto. Meu amigo Hélio Frio, ao lado da sua esposa Raíssa, na nossa audiência, da filhinha Maria Alice e a vovó da Maria Alice, a mamãe da Raíssa, né? Naturalmente é a sogra do Hélio. É Dona Lúcia, lá na Boa Vista, curtindo aí o nosso Domingo Maior. Daqui a pouco a gente tem o resultado da promoção, valendo o frango assado da Frango Prime, ali na entrada do Vão Rosado, vizinho à farmácia 30 de setembro. 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Fala com Maraísa, fala com Dona Mara, que é a mamãe da Maraísa, fala com Orivaldo, que é o churrasqueiro lá da Frango Prime. Tá todo mundo na nossa audiência.
1: E vamos de música,
0: vamos,
1: meu filho!
0: Vamos cantar, olá! Essa música eu vou mandar para o meu amigo Marcelo Bessa e para o seu sogro Chico Dantas, lá no Planalto 13 de Maio, tá bom?
1: Vamos
0: de Roberto Carlos. Pássaro ferido.
1: Depois, será mentira ou será verdade? Aquele seu amigo mandou pedir o Renato, né?
0: Renato e seus Blue Caps. É o pedido de Heriberto, lá do Bapai Filhos. E a turma tá toda curtindo aí o Domingo Maior.
1: E daqui
0: maior.
1: A pouquinho tem meia hora de brega que meu amigo Creca gosta muito, viu?
0: Creca gosta?
1: Gosta de música brega.
0: E você comeu o que lá na casa de Creca?
1: Não, na sogra dele.
0: Na sogra do Creca?
1: Na sogra dele, eu comi lá.
0: Quitute. Quitute de boi.
1: É, que é carne de conserva.
0: Carne de conserva.
1: É macarrão, feijão de corda. É bom feijão de corda?
0: É bom.
1: Bom feijão de corda e um bife do oião. Você sabe o que é bife do oião?
0: Ô, coisa difícil,
1: diga,
0: viu?
1: Diga aí, o que é bife do oião?
0: É só o que a gente come hoje em dia.
1: Bife é bom demais,
0: porque, né? Ninguém pode comprar mais carne, né?
1: É bom demais, bife do oião, tá bom?
0: O bife do oião, aquele ovo.
1: Olha, Roberto Carlos.
0: Diga.
1: Renato e seus Blue Caps, como dizia seu Mané.
0: Pra
1: Renato,
0: turma,
1: o resto você já sabe, né?
0: Pra turma lá do bar, e pai e filhos, do meu amigo Heriberto.
1: Uma música linda, uma música lentinha, que é Jorge de Altino. Essa música é linda. Menino de Rua.
0: Essa vai para o meu cantor José Martins, que ontem fez um showzaço lá no Boteco do Maza. Vamos embora.
1: Daqui a pouco tem meia hora de brega.

0: Agora 12, não, que é isso? 1h27.
1: Tá mais nem enxergando. Ah, tristeza.
0: O relógio tá aqui ao lado, hein? Olha aqui,
1: você
0: viu?
1: Não tá enxergando,
0: mano. 1h27, a hora certa de Fernando Ótica. 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Abraçar meu amigo Cacá, lá do posto de lavagem São Francisco. Está na nossa audiência, Enio, ao lado da sua bolinha de ouro. Meu amigo chegado, Ítalo e o Adriano. É a equipe lá do Cacá, do posto de lavagem São Francisco, também na nossa audiência, né? Meu amigo Paulão de Inês, lá na Ana Floriano, ali no bairro 12 Anos. Paulão, também na nossa audiência. Meu amigo... É, Humberto do Mel, Enio, também curtindo aí o nosso Domingo Maior. É, meu amigo Humberto do Mel, um abraço, tá bom? 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Deixa eu mandar um abraço também, Enio, para o nosso amigo, meu amigo particular, Darlan, da Mossoró Pneus, que amanhã à tarde vai receber a nossa visita, né, Enio? Amanhã, né?
1: Lógico, amanhã à tarde.
0: Amanhã à tarde, depois de 3 horas, nós vamos dar um abraço em quem? Em Darlan.
1: Darlan.
0: Da Mossoró Pneus. Chiquinho.
1: Chiquinho.
0: Chiquinho trabalhou na Gazeta,
1: comigo,
0: né?
1: Comigo foi, Chiquinho.
0: Na Fitema.
1: Era segurança de Candé.
0: Segurança de Candé Queiroz. Lá na Fitema. É. Não é isso?
1: Exatamente, gente boa, Chiquinho.
0: Chiquinho, aí tem Darlan, da Mossoró Pneus. Amanhã vai receber a nossa visita, né?
1: Se Deus quiser, vai dar tudo certo.
0: Ô, visita boa, viu?
1: É doido, tá lascado.
0: Agora vamos ao momento brega, o momento da dor de cotovelo, aquela sofrência, né? Aquele amor mal vivido, aquela paixão que até hoje você nunca conseguiu curar.
1: É, Luciano, olha pra mim, eu sempre fui apaixonado por você.
0: Você é doido, né?
1: Não, amizade, né? Não é amor de homem e mulher, não. Amizade,
0: pelo amor de Deus.
1: Amizade, né? Pro povo não ficar pra pensar outra coisa, né?
0: Olha, meu amigo Cacá do Posto de Lavagem São Francisco, é coordenador do Terço dos Homens da Igreja de São João Batista, viu, Enio?
1: Olha, tem um ouvinte aqui, diga. Meu amigo Ciro Silva, boa tarde, eu me chamo Ciro aqui da Barroca, quero participar do sorteio, já tá participando.
0: Daqui a pouco a gente faz a chamada do sorteio, já com os nomes dos ganhadores, tá bom? Nós iremos anunciar daqui a pouquinho quem será o ganhador do frango assado da Frango Prime, ali vizinho à farmácia 30 de setembro, na entrada do Vão Rosado, viu?
1: Sim.
0: Vamos anunciar quem é o ganhador de um jogo de tapetes para o seu automóvel, tá bom? Um presente da Mossoró Autopeças e Serviços, do meu amigo Alexandre. Alô, Alexandre! Onde anda Alexandre? Alexandre... É o grande, né? É isso?
1: É, exatamente.
0: Beleza. E daqui a pouco a gente vai anunciar também o ganhador do mel de caju Cajuama.
1: Sim.
0: E o açaí da Frost, lá da do Helder, lá no finalzinho do BH. No momento brega, quem vem, Enio?
1: Vou começar com essa aqui e depois a gente vai colocando Leonardo Memória.
0: Sullivan.
1: Luciano hoje chora.
0: Essa é pra quem está apaixonado.
1: Eita, deixa eu sentar.
0: É.
1: Quem será para ele?
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0: 6. Olha que música aqui no Domingo Maior. É musgão, não é? Aqui a gente só toca musgão, como já fala Gilson Cardoso. É musgão. É, no finalzinho do programa, eu mando ainda o meu abraço para a turma lá do Espetinho do Bira, né? Meu amigo Bira está na nossa audiência. Doutor André, engenheiro a serviço do DENIT. Raimundo Vieira da Caerne. Meu amigo Mazinho, ex-goleiro do Potiguar. E o meu amigo Natan, policial civil. Ei, Deda Belar e Móveis Fim, muita gente boa lá no Espetinho do meu amigo Bira, na nossa audiência. Vamos aqui à premiação, o resultado, já com os nomes dos ganhadores. O frango assado da Frango Prime, ali na entrada do Van Rosado, sai para o nosso amigo ouvinte José Ivan, aqui do Alto de São Manuel. José Ivan é nosso ouvinte assíduo, né? É. É, curte toda a nossa programação, é cabeleireiro, tem o seu salão de beleza ali no Alto de São Manuel, parece-me que na rua Rio Mossoró, parece que é a rua Rio Mossoró. José Ivan é o ganhador do frango assado da Frango Prime.
1: Aí ele faz como? Ele só pega a partir de terça-feira?
0: A partir de terça, porque hoje...
1: Hoje babau, né?
0: Eu acredito que hoje não tem mais condição,
1: é,
0: né?
1: É, então pronto.
0: Tem condição?
1: Não, condição tem na moção.
0: É, condição lá no 2.
1: É, não tem condição, né? Então ele pega na terça, amanhã é fechada, é?
0: Segunda. Segunda-feira não abre.
1: Não abre,
0: não,
1: né?
0: Abre. Terça-feira, José Ivan...
1: Pode pegar lá o franguinho.
0: A partir de 11 da manhã, inclusive ele pode ligar para o 99101-7608.
1: Repita!
0: 99101-7608.
1: Repita!
0: A Frango Prime manda entregar, tá bom ainda. Agora vamos aqui. O jogo de tapetes para o seu automóvel é um presente do meu amigo Alexandre, da Mossoró Autopeças e Serviços. O jogo de tapetes sai para Fernando Paiva, bairro Santo Antônio. Fernando Paiva ganha o jogo de tapetes da Mossoró Autopeças e Serviços do meu amigo Alexandre. Terezinha Vieira, mora na Epitácio Pessoa Barrocas, é a ganhadora do mel de caju Cajuama e o açaí da Frost lá no BH, bairro Belo Horizonte.
1: Como é que ela faz para receber?
0: A partir de hoje ela já pode ir.
1: Pegar o
0: A partir
1: o açaí,
0: das 3 horas da tarde, ela vai pegar o açaí lá na Frost, no finalzinho da Dom Helder, no BH. Se identifica. Diz que ganhou aqui no Domingo Maior.
1: Com Luciano Barreto
0: e Enticiano.
1: O fofinho.
0: E é prontamente atendida. E o mel de caju ela pode vir buscar no próximo sábado, a partir de 1 da tarde. Tá bom?
1: Tudo bem.
0: Beleza? Só agradecer o carinho da audiência de toda Mossoró. Você, minha amiga, você, meu amigo. Que Deus abençoe a todos e até a próxima semana. Na sequência, vem aí
1: Roberto Carlos Emoções.
0: Emoções.
1: Depois, 1 hora de um especial Nando Reis. E a partir das 16 horas, Lília Martins com
0: Isso.
1: Essencial.
0: Beleza.
1: E depois a missa e depois segue Brai, Brai, Brai.
0: Brai, Brai, Brai. Tchau, Mossoró. Um cheiro pra todo mundo e até a próxima semana.

seguir os sucessos do Rei Roberto Carlos no Emoções. 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

muito prazer, estamos chegando com mais uma edição do Emoções em Seu Rádio. Eu sou Roger Pires e juntos vamos curtir as canções do Rei Roberto Carlos. A partir de agora, o Rei canta pra você. Vamos à primeira de hoje. Amada, amante.

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1: No Emoções, o rei interpretou A Primeira Vez. Vamos fazer um break e já estaremos de volta. Aguarde aí.
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0: É o rei Roberto Carlos emocionando você. Ouvimos E Por Isso Estou Aqui. Vem aí mais um intervalo e a gente já volta. Pode aguardar.
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que o rei canta os seus grandes sucessos no Emoções.

É o rei Roberto Carlos no Emoções. Ouvimos Despedida. Bem, gente, infelizmente, nosso tempo acabou. A edição de hoje do Emoções termina aqui. Fiquem bem, obrigado pela audiência e até o nosso próximo programa. Tchau, tchau.

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Então, o Nando no disco Com Você Meu Mundo Ficaria Completo me deu essa maravilha aqui. Que não sei nem se ele deu ou se eu roubei, né? Acho que eu roubei de você. Que é o seguinte.

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3: Olá, sejam bem-vindos a mais um Essencial aqui na 105 FM, a boa de Mossoró FM Santa Clara. Eu sou Lilian Martins e hoje nós recebemos um entrevistado mais do que especial e essencial na vida de todo mundo, porque eu acho que em Mossoró todo mundo conhece, é Etevaldo Lima. Ele que falou em vacina, a gente já lembra dele, mas ele não é só vacina, não. A gente vai saber um pouco mais da vida dele aqui no Essencial, porque é essencial conhecer as pessoas, bater um bom papo, ouvir uma boa música. Seja bem-vindo.
4: Muito obrigado pelo convite, pelo espaço. É uma satisfação estar no seu programa e vamos aqui contribuir com esse...
3: Pois é, na nova casa, mas... Isso. E falando de um jeito diferente, porque geralmente a gente já chega perguntando onde é que vai ter vacina, onde é que vai ter
4: isso.
3: Tudo. Isso.
4: Isso
3: a gente vai falar também, porque é até uma prestação de serviço. Certo. Mas primeiro eu quero saber se é moçoroense.
4: Não. Eu recebi recentemente o título de cidadão moçoroense.
3: E você vem de onde?
4: Mas eu, na verdade, a minha cidade é Pedra Preta, Rio Grande do Norte. Porém, eu nasci em Macau, porque naquela região as maternidades, as cidades se concentram naquelas maternidades. Então, maternidade naquela região seria Macau. Então, eu sou macauense, nasci em Macau, mas só praticamente nasci lá e voltei para Pedra Preta, que é a minha cidade onde cresci.
3: Se tivesse nascido em Pedra Preta, você seria o quê?
4: Pedra Pretense.
3: É difícil dizer, né?
4: Sim, tá
3: Pedra Pretense. E aí... São quantos irmãos? Uma família numerosa?
4: Eu brinco até que tem aquela questão de que a novela, éramos seis. Seis comigo, seis comigo, isso.
3: Você é o mais novo?
4: Isso, sou o mais novo.
3: O Juninho da família.
4: Isso, o caçulinho, como dizia antigamente.
3: O caçulinho, o rapa de tacho.
4: Exatamente.
3: E em Macau você fez sua vida de colégio, estudou por lá?
4: Não, na verdade foi toda em Pedra Preta, porque é o seguinte, só nasci em Macau, então por isso que sou macauense.
3: Pedra Preta só não tinha maternidade, mas tem escola.
4: Tem escola. E na verdade é assim, Pedra Preta é a cidade e tem as comunidades rurais. Então nessa comunidade rural, que a minha seria Olho d'Água do Capim, eu estudei a primeira infância por lá. Então lá tem as escolas, enfim, praticamente a família mesmo que ensina. Tia professora, duas tias professoras, madrinha professora. E a primeira infância foi por lá. E depois, quando foi para a questão do ensino fundamental, ensino médio, é que a gente ia para a cidade de Pedra Preta. Que, uma coincidência, assim, coincidência não, curiosidade. Esse Olho d'Água do Capim, que é esse povoado, essa zona rural, praticamente é mais família, ele fica mais próximo de Jandaíra, que é outra cidade, do que de Pedra Preta. Mas, diante das divisões, a cidade é Pedra Preta. Mas, aí, como a questão... das escolas é na cidade na qual pertence aquele território, a gente ia, tem um carro todo dia para ir pra gente estudar lá em Pedra Preta. Então, quando era praticamente 4 horas da tarde, 5 horas da tarde, a gente se organizava para estudar à noite em Pedra Preta. E na época ainda peguei a questão de carro com pau de arara, que o povo chamava antigamente, ainda peguei isso
3: uns
4: aí.
3: Uns banquinhos no caminhão.
4: Isso, mas daí depois veio
3: ônibus. Eu também
4: coisas.
3: Fui muito de Catolé pra Patu pra estudar, né? Por isso que eu desisti do curso de contabilidade e acabei não terminando. Quando eu vi, além de ir nesse carro, nesse conforto, né? Isso. No banquinho de madeira e não era nem coberto. E contabilidade, muito papel, naquela época nunca se pensava em tanta informatização, desisti. Fui fazer administração, que também tem papel, mas eu era sabida. Sei. E deixava todo mundo fazer os trabalhos, passo para mim, eu dava uma lida e pronto, apresentava, porque o problema de todo mundo é apresentar o trabalho, né?
4: Isso.
3: Então eu ficava nessa parte de apresentar e deixava todo mundo fazer lá o trabalho, eu lia. E quando eu não sabia, eu inventava, eu improvisava. E o cara lá, que era da história do trabalho, virava um herói. Sempre foi assim. E aí, foi pra Macau ou veio direto pra Mossoró?
4: Não, foi pra... Na verdade, eu passei um ano em Natal. Porque meu irmão morava em Natal. Logo assim que eu perdi minha mãe. Aí, praticamente terminando o ensino médio, eu tentei ir pra Natal pra ver se mudava aquela realidade ali, né? Que a gente tava enfrentando recentemente de ter perdido. Enfim, aí passei um período lá, mas ele logo foi transferido pra Mossoró. Então, quando ele foi pra Mossoró, eu vim pra aqui e comecei a fazer a questão de estudar. A questão, na verdade, terminei o ensino médio, terminei em Natal e voltei pra terminar em Pedra Preta. Moral da história. E eu acabei vindo pra Mossoró e vim fazer o curso técnico. Na verdade, eu sempre quis enfermagem, mas eu digo, vou ver realmente se é a enfermagem que eu quero, e comecei com o curso técnico de enfermagem. Fiz o curso técnico de enfermagem, após concluir, já praticamente antes de... finalizando o curso, passei no concurso da Prefeitura de Mossoró, e já terminei, digamos assim, no início de abril de 2008, se eu não me engano. 2008 ou foi 2009, enfim. Terminei praticamente em abril, dia 5 e dia 22 comecei a trabalhar. Então foi terminando, começando a trabalhar e já veio a graduação também pra...
3: Coisa boa, né? Até que serve de exemplo para as pessoas. Isso. Que às vezes, eu não vou estudar, porque a gente estuda e depois vem uma pessoa e faz de uma forma, né? Eu tava até vendo agora essa polêmica em relação ao jornal, o diploma de jornalismo.
4: Sim, sim.
3: Mas a gente tem que estudar.
4: Tem, estudar.
3: Né? Isso é uma coisa que todos que passam aqui, independente de serem autodidatas ou não, eles precisam estudar.
4: Sim.
3: Seja qualquer que for a sua, o seu nicho, isso, você tem que estudar. Cláudia Guimarães passou aqui, estudou para ser cabeleireira, teve que fazer curso e vai se atualizando, porque o mundo é assim, né? Imagina você que trabalha com essa questão de vacina.
4: Exatamente.
3: Que todo dia tem descobertas, que graças novidade. A Deus a ciência tem se empenhado nisso, principalmente no Brasil hoje em dia,
4: isso,
3: né?
4: Isso.
3: E você tem que estar atento a tudo isso. E aí você já entrou na prefeitura para trabalhar nessa área?
4: Trabalhei em uma unidade básica de saúde. A primeira que eu trabalhei foi a Duval Costa, vereador Duval Costa, que fica no conjunto Alfredo Gugel, Coab, enfim, ali no Alto São Manuel. E ali sempre foram duas equipes, na qual uma pertence ao Alfredo Gugel e ao o Grande Alto São Manuel. A minha equipe era do Grande Alto São Manuel. Então, aquela
3: então
4: região
3: como
4: ali.
3: Servidor público, já tem quantos anos?
4: 2009 pra cá.
3: Tem um então tem tempo, que fazer, viu? Aí a conta pra saber.
4: Mas tem um bocado de tempo já.
3: E aí, nessa parte, como que as pessoas entenderam que você era bom para cuidar dessa área da vacinação?
4: Pronto, aí nisso tudo eu comecei na unidade básica de saúde, fazendo as visitas domiciliares e ficando já em sala de vacina, né? Tudo a ver com o que eu tô hoje. E no decorrer disso, abriu a UPA do Belo Horizonte, teve um processo seletivo, eu fui trabalhar no processo seletivo, passei um tempo lá, vi também que eu tinha identificação para criança, que eu digo que é duas paixões que eu tenho, aliás, três. Primeiro a enfermagem, que é a área na qual eu atuo. Aí vem a questão das crianças, que eu amo trabalhar com criança, e vacina. Então sou suspeito nessas três situações. E trabalhando na UPA, viram que eu tinha jeito com criança e me levaram para a UTI pediátrica, que era no Hospital Wilson Rosado. Era um serviço que era ofertado pela prefeitura, os profissionais são da prefeitura, parceria com o Estado, enfim, prefeitura e Estado, e lá o hospital era alugado para prestar esse serviço. Saiu recentemente de lá. E na UTI pediátrica, conhecendo um enfermeiro, que era então secretário de saúde na época, que é Benjamin Bento, ele me convidou para ir para a questão da imunização. E de lá para cá, já passei para o terceiro secretário, não, quarto, e permaneço no cargo de coordenação de imunizações, na qual eu sou suspeito e amo trabalhar com vacina. E como você bem citou, hoje a gente praticamente toda semana a gente tem uma novidade, porque é uma nota técnica, é uma orientação nova, é uma nota técnica nova, enfim, são muitas coisas. E a gente viveu num período que a gente praticamente tinha praticamente duas notas técnicas no ano. E hoje praticamente toda semana tem uma nota e é novidade e a gente tem que estar se atualizando.
3: Isso, é
4: para,
3: bom.
4: Para nunca de estudar. Então sempre
3: essa estudando. Questão dessa nota técnica, para quem não sabe, é bom que elas tenham.
4: Sim, sim, nos respalda.
3: A nota técnica seria como se fosse uma bula.
4: Isso, uma novidade de determinada vacina, uma mudança no esquema vacinal, vai surgir uma nova dose de determinada vacina que era 3 e hoje são 4. São coisas que vêm para melhorar e nos respaldam enquanto profissional.
3: Isso é bom, né? Para que a gente volte a fazer essa campanha de que tem que se vacinar.
4: Isso.
3: Teve aí uma questão até política, a gente pode falar, que não, que vacina mata, que vacina deixa sequelas, mas a gente tem visto de vez em quando poliomielite,
4: sim,
3: né? Um caso de poliomielite, onde nós éramos um país onde essa doença já tinha sido erradicada.
4: Isso.
3: Porque as pessoas não querem tomar gotinha. Eu acho que eu li até alguma coisa, estavam querendo mudar de
4: mudaram.
3: Gotinha.
4: Pronto.
3: Já tá mudado.
4: Pronto, é por isso que eu vou dizer. As notas técnicas são justamente para isso e uma das últimas foi com relação a isso. A relação da polio. O que é que acontece? O nosso país, o último caso registrado de poliomielite foi em 89. Então, desde 94, a gente recebeu um certificado de país livre da polio, as Américas, enfim. Mas ela ainda é endêmica em alguns países, como você está dizendo. Então, Paquistão, Afeganistão, uma hora ou outra eu posso viajar para lá, se eu não estou vacinado, trazer essa doença e uma criança pegar aqui, enfim. E aí, como é que eu posso dizer? Contaminou todo mundo, enfim. E a gente tem as sequelas por toda a vida, que é a polio. Mas, justamente pensando nisso, a gente começou com o Zé Gotinha, surgiu da poliomielite, as gotinhas, chamadas gotinhas, e essas gotinhas deixaram de a gente administrar nas crianças, passaram a ser todas injetáveis. Então a criança, ela tomava o quê? Tomava 3 doses quando era menor de ano, aos 2, 4 e 6 meses, e um reforço aos 15 meses. Essas 3 doses eram injetáveis, estava por outro ser injetável, e os reforços aos 15 meses e 4 anos, gotinha. Aí tiraram as gotinhas de circulação e só ficou um reforço. Eram 2, ficou só de 1 de 15 meses, 1 ano e 3 meses. Porém, recentemente, preocupado com essa situação, que a doença ela é endêmica em outros países e a gente não está com as coberturas boas em todo o território, ele retornou um segundo reforço, só que de forma injetável. Então a criança hoje, de 2 meses a menor de 5, vai tomar 5 doses de VIP, que é contra a poliomielite, aos 2, 4 e 6 meses, aos 15 meses, e retornou agora os de 4 anos.
3: Pois é, e é sobre essa questão de vacina, de novidade, da Covid, que foi um período difícil, que a gente vai conversar com o Etevaldo aqui, mas vou saber mais também da vida dele, tá? Primeiro agora você pede música, porque aqui a gente conversa e relaxa pedindo uma música. Qual seria a música?
4: Pronto, vamos lembrar da infância, então vou pedir As Quatro Estações de Sandy Júnior.
3: Você era fã de Sandy Júnior?
4: Sempre.
3: Eita,
4: esperando essa turnê aí voltar aí dos 40 anos deles.
3: Pois é, vamos ouvir Quatro Estações, que é uma música linda, e a gente conversa depois.

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3: Voltamos o nosso Essencial de hoje com o Etevaldo Lima, ele que é, aqui em Mossoró é muito conhecido quando se fala em vacina, mas acabamos de descobrir que ele é fã de Sandy Júnior.
4: Sim.
3: E vai ter uma turnê de 40 anos.
4: Existe essa expectativa, vejo só os comentários aí nas redes sociais que pode surgir essa nova turnê.
3: Amigo, mas não é só você não, tem muita gente que é fã de Sandy Júnior. A gente chama Sandy Júnior, né, como se eles estivessem juntos ainda. É. Mas eles estão... E essas turnês dos nossos... É, ídolos, né, da nossa idade, tá voltando. Você vê aí a Xuxa,
4: sim, Xuxa.
3: Fazendo, lotando shows, mesmo com toda a polêmica de ser uma velha, de ser, tá mostrando a virilha, nada.
4: Tem nada.
3: Ela só mostrou uma coisa, que o etarismo tá fora.
4: Exato.
3: Não é porque você tem 60, 50 ou você trabalha há 20, há 30 anos numa empresa, que você não serve mais, tá? Fica a dica.
4: Exatamente.
3: E aí, Etevaldo, nessa questão da adolescência, além de ser fã de Sandy Júnior, o que você fazia?
4: Mas é questão de estudar mesmo. Minha vida foi sempre a questão de estudo. Meus irmãos muito cedo começaram a trabalhar, não que eu não trabalhasse, mas eu fiquei mais para essa questão de estudar. Então sempre foi a questão de muito estudo, sempre gostei.
3: Você tinha o quê, 14 anos quando perdeu sua mãe?
4: 17.
3: Então é uma data, é uma idade que você já entendia tudo e
4: sim,
3: dói
4: sim.
3: Bastante.
4: Dói,
3: né?
4: Porque assim, praticamente, era no período em que a gente tava nessa parte já praticamente concluindo o ensino médio. E praticamente era só eu e ela em casa. Meu pai saía para trabalhar e eu ficava mais naquelas demandas de estudar e com ela. E praticamente o último momento que ela teve foi comigo. Eu escutei praticamente que ela foi um infarto fulminante. Então só estávamos em casa... nós dois, e escutei só uma pancada. Quando eu escutei a pancada que eu corri, ela realmente tinha caído e praticamente escutei o último suspiro. Então, assim, ficou aquilo ali marcado, claro que superou com o passar do tempo, mas que não tem um dia que a gente não lembre dela.
3: E você já tinha essa vontade de ir para a área de saúde?
4: Já,
3: ou
4: já.
3: Isso já lhe fortaleceu?
4: Já tinha, e diante de todo esse contexto, aí tive mais vontade ainda, mas eu já sempre quis essa parte de cuidar. É na questão da enfermagem.
3: É, porque a saúde, né, e principalmente os enfermeiros...
4: Isso.
3: É a questão de cuidar de pessoas. Esses sim cuidam de pessoas, né?
4: Isso.
3: A gente tá na campanha eleitoral onde a maioria dos candidatos falam... Vou cuidar das pessoas.
4: Isso.
3: Mas cuidar é cuidar mesmo. É botar a mão na pessoa, é levantar,
4: isso.
3: É deitar, é ter paciência, que é difícil.
4: E cada profissional tem sua essência. Seja fisioterapia, médico, fonoaudiologia, assistente social. Mas eu costumo muito dizer... claro que vou puxar pra enfermagem sempre, mas que a gente tá em todas as etapas da vida, e realmente no cuidar, é ali no leito, tocando o paciente, que é pra ser assim. A gente sabe que, enfim, existem profissionais e profissionais, mas a essência da enfermagem é essa. Então, desde a concepção, porque você faz o planejamento familiar, acompanhamento dessa mulher, a gestação, no parto, e até naquele último momento da vida, a gente tá sempre presente.
3: A enfermagem tá presente, isso. Exatamente. Eu tive na UTI, eu sei o quanto é importante a enfermagem, porque as enfermeiras eram minhas companhias, isso, né? É, às vezes você só vê alguém da família uma vez por dia, 15 minutinhos ali corrido. Se for duas pessoas, tem que dividir o tempo. Então, as enfermeiras tornaram meus anjos coloridos, eu chamava elas, porque elas usavam roupas coloridas. Isso. Então, eu chamava meus anjos coloridos. E um beijo aí para todos os anjos coloridos que trabalham na UTI do Hospital da Liga, que foi onde eu fiquei, e também na UTI do Wilson Rosado. Eu sou quase sócia e proprietária dos hospitais aqui de Mossoró. Mas, então, nessa carreira de enfermagem, você chegou a ser coordenador de imunização já desde 2009. Isso é...
4: A coordenação, digamos, foi em 2016. Então, sim, de 2009 até 2015, por aí eu estava nas unidades básicas de saúde, mais voltado principalmente para a sala de vacina, nas campanhas, também para as empresas. A gente chegava até a fazer... Não era nem do território de Mossoró, mas convidava a gente ia para aquela região ali de Areia Branca, as Salinas, vacinar as empresas. A gente sempre teve essa ligação com...
3: Eu cheguei a fazer também, no programa de TV que eu apresentava, vacinação ao vivo. E eu lembro que tinha teste de AIDS.
4: Tem também.
3: E aí, vamos fazer um teste de AIDS, eu disse, ao vivo, e se eu... Eu não sei, né?
4: É uma reação, né? Sabe. É uma reação,
3: depois. Faz aí. Aí eu disse logo, eu tenho uma doença autoimune, pode dar algum falso positivo?
4: Exatamente.
3: Não, pode não. Eu digo, então faça. Eu sei do que eu fiz na minha vida. É. E aí, mas o coração bate mais forte.
4: Bate,
3: né?
4: Bate, porque...
3: E aí esse teste rápido deu negativo, graças a Deus. Eu já tinha feito outros, né? Porque quando você tá investigando uma doença autoimune, você faz inclusive esse teste.
4: Faz, sim.
3: A questão desses testes rápidos é muito boa também, né?
4: Boa, e hoje a gente tem, pode dizer que tem uma ampliação desse serviço, porque todas as unidades básicas de saúde dispõem de teste rápido, seja do HIV, seja de sífilis e também das hepatites B e C. E também a gente tem uma porta aberta aqui, tipo, quero fazer esse teste. Tem o Rafael Fernandes e a gente tem o PAN, o SAI-CTA, que seria esse centro de treinamento aí com relação de tratamento, na verdade.
3: E são testes que são
4: confiáveis,
3: seguros,
4: sim,
3: confiáveis.
4: Sim, demais. São, sim, praticamente quase 100%, vou dizer 100%, mas quase isso. Então são testes altamente seguros e é importante fazer. Se tem relação sexual desprotegida, se perfurou com alguma coisa, algum objeto aí contaminado.
3: Pegou manicure, né, também.
4: As questões das hepatites. A gente, principalmente trabalhador da saúde, que manipula muito a questão de injeções, pode furar um paciente ou se furar e, enfim, se contaminar naquelas caixas de pérfuro. Também a gente tem um risco muito elevado, não só com relação à questão das relações sexuais, mas também essa questão dos materiais perfurocortantes. A gente tem um risco muito grande que é da saúde.
3: Que a pessoa usa, né?
4: Isso.
3: E na adolescência, quem eram seus ídolos, fora Sandy Júnior?
4: Olha, eu gostava muito, gosto de Sandy Júnior também. E era muita questão de TV, né? Xuxa, ainda peguei Xuxa. Xuxa, se tiver também o show da Xuxa, a gente vai.
3: Vamos pra Fortaleza.
4: Vamos pra Fortaleza, Recife, né? Tá nessa disputa.
3: É, tá na disputa.
4: Pronto, aí. Gostava muito desses programas, mas era sempre realmente mais...
3: Corre pra chegar em casa e assistir Thundercats.
4: Também. Caverna do Dragão, ainda pegava reprises, essas coisas.
3: É.
4: Assisti muito isso aí. TV Colosso, assistia também.
3: É uma verdadeira viagem no tempo. E engraçado que hoje de manhã eu tenho um grupo de amigos, né, lá de Catolé, e só tava passando isso, inclusive relembrando o tempo das locadoras.
4: E aí?
3: Né, a gente ia para uma locadora, olhar o filme, e se juntava para assistir na casa de alguém, comendo uma pipoca.
4: Isso era muito chique, meu interior não tinha isso não, viu?
3: Tinha não?
4: Não, depois é que foi.
3: Que chegou locadora.
4: Mas aí fazer comentário, acho que locadora foi mais por aqui, quando eu cheguei pro Mossoró.
3: E lá interior, tá do interior. Enquanto a gente celebrava a vida assistindo um filme numa locadora, tinha canto que nem locadora tinha.
4: Tinha, não.
3: Né?
4: Exatamente.
3: Mas, então foi uma adolescência aí normal de sair pra pracinha.
4: Do interior mesmo. Daquela da zona rural mesmo. De ir pra fazenda, que a gente chama fazenda, mas é, digamos que é o terreno que tem criação. Foi nesse sentido. Criação de gado, cabra, ovelha, enfim, nesse contexto. era do interior mesmo, de ir para o roçado, digamos assim.
3: E muita fartura.
4: Muita, muita. Ainda peguei o tempo que tinha a questão de plantação de algodão, que a gente, quer queira ou quer não, acompanhava os trabalhadores quando ia fazer esse trabalho. Feijão e milho sempre também tinha. Então a gente vivenciou isso aí. Sou do interior mesmo, da zona rural.
3: Você chegou a plantar?
4: Só por experiência, mas isso aí.
3: Eu cheguei a plantar,
4: não.
3: Mas com castigo, né?
4: Não.
3: Eu fui teimosa.
4: A gente ia ajudar, porque achava
3: curioso. Eu fui teimosa um dia. Um dia não, eu fui sempre teimosa. E nesse dia o castigo foi plantar com meu pai. Aí tinha que contar os carocinhos de milho pra poder botar nos buracos. Pelo menos ele mandou abrir o buraco, né?
4: Tanto era as sementes,
3: só,
4: né?
3: Era só pra botar as sementes
4: E com o pé.
3: E eu podia cobria. Pegar sol na época, então foi um castigo aí que eu tive. Mas a gente aqui tá na sua adolescência. E aí, de Natal, você já veio. Você fez, no caso, o curso aqui ou lá?
4: Aqui em Mossoró. Tanto o curso técnico de enfermagem como também a graduação. Em Natal eu fui fazer uma experiência para fazer praticamente o terceiro ano do ensino médio, mas aí como fazia pouco tempo que eu tinha perdido minha mãe, eu acabei não aguentando ficando muito tempo, porque tinha perdido a mãe, já ficar longe do pai, porque tem que ir para casa do irmão, aí senti muita falta, voltei para lá, pro interior e concluí por lá mesmo. Quando eu concluí, aí eu digo, não, vou ver se é enfermagem mesmo que eu quero. Aí eu vim para Mossoró, minha irmã já estava aqui em Mossoró, e... Cheguei num dia de festa de Santa Luzia, amo Santa Luzia, já amava. E cheguei num período de novena de Santa Luzia, que era trezena, na verdade. E já fiquei por Mossoró e me apaixonei por Mossoró. Eu amo Mossoró.
3: Já é mossoroense.
4: Já, né? Recebi título recentemente.
3: Recebi o título de mossoroense, já é mossoroense. E querido por todos, por essa dedicação, por essa empatia, por esse carinho que você tem com todo mundo que chega para se vacinar. Você sempre dá um jeitinho, né? Porque às vezes as pessoas esquecem o cartão. Ele estava na festa do bode agora e se não tiver o cartão, como é que vai vacinar? Então existe uma forma de você saber se aquela pessoa foi vacinada ou não, quantas vacinas tá faltando.
4: Isso.
3: Eu não vou nem mostrar meu cartão depois para não levar um carão, porque eu tenho que atualizar essa questão de vacinação. E nesse meio todo, você passou por uma pandemia.
4: Sim, pandemia. Tem coisa assim que até eu acho que fugiu da memória, porque parece mentira. Tudo que a gente vivenciou, tudo que a população enfrentou e a gente também.
3: Até porque muita gente não sabia nem o que era uma pandemia,
4: isso,
3: né?
4: Isso, não. Porque
3: a gente estava acostumado com uma... Antes de pandemia é uma...
4: Os surtos, pandemia...
3: Não tem outro nome, é... Endemia não, é outra... Vou me lembrar aqui. Porque muita gente dizia, não, isso está lá no Japão, não vai chegar... Sim, você ouviu isso?
4: Ouvi,
3: tá lá no Japão, não vai chegar aqui, não.
4: Demais, a gente ouviu isso.
3: E você acabou de dar um exemplo aí da pólio, né? Alguém com pólio lá no Sudão, não sei aonde.
4: Paquistão,
3: de repente vai para o Rio de Janeiro, de lá vem para cá. O quanto de gente que ele vai infectando. Porque o vírus, se eu não me engano, o vírus da pólio é do sarampo. Ele pode contaminar 18 pessoas,
4: isso,
3: né?
4: Isso. E digamos aqui nessa sala aqui que a gente está, se tiver praticamente 10 pessoas, 9 vão ser contaminadas. Por isso que é importante tomar a vacina. E por isso que a gente está com alerta do risco aí de reintrodução também do sarampo no nosso território. Que São Paulo, tá vários casos lá em São Paulo.
3: E veio dos Estados Unidos, não é isso?
4: Isso, porque os países que sediaram a Copa, todos estão tendo surto de sarampo. Então, por isso que a gente trabalhava tanto. Se vai viajar para a região da Copa, toma vacina. Mas o povo, infelizmente, nem todos seguem as orientações. Em São Paulo, a gente teve casos importados, que é nessas situações. Mas que hoje já tem aí vários casos. A última vez que eu vim era mais de 18 casos. Não sei nem quantos estão hoje. E rapidamente ela pode se disseminar. Então, é por isso que é importante que a gente esteja com a vacina em dia com relação ao sarampo até 59 anos.
3: Pois é, tem que se ligar nessa situação. Já tomou, hein, a vacina do sarampo? Você teve sarampo quando era criança?
5: Sim.
3: Teve? Daqueles que ficavam na folha de bananeira?
4: Sim, tinha esse episódio, era?
3: Era.
4: Eu já ouvi falar.
3: Não, era catapora. Catapora, porque a catapora era muito dolorida. Ela era. É tipo que no nervo, né?
4: Isso, que aí justamente no futuro vem a questão da herpes zoster, que já seria essa questão da consequência.
3: Eu tive, né? Tive o cobreiro, que a gente
4: chama. Isso, é o cobreiro. É cruel, viu?
3: O cobreiro.
4: Você
3: e depois... Teve duas vezes.
4: Cruel,
3: tanto
4: viu?
3: Essa daqui, que foi as Austin's, né?
4: Isso.
3: Que e tive aqui, que dizia que se juntar as cabeças a gente morre.
4: Isso,
3: não juntou,
4: isso.
3: Não, as cabeças,
4: graças
3: que eu tô aqui,
4: Deus.
3: Né? Mas tinha uma rezadeira especialista em rezar cobreiro. lá em Catolé do Rocha tinha. Nem sei se ela está viva ainda, porque eu acho que as rezadeiras estão, né? Ninguém está levando isso à frente e nem acredita. E mesmo assim, as rezadeiras faziam questão de dizer que a gente reza, mas tem que tomar um remédio.
4: Isso, isso, isso. Né?
3: Porque não adianta você pedir a Deus para melhorar se você não toma o remédio.
4: É, e é tudo pela fé, né? A sua fé, a fé move montanhas. Então,
3: mas
4: assim,
3: o remédio ajuda.
4: Com certeza, é essencial, não pode deixar de tomar, não. Tem que
3: é
4: tomar o
3: essencial
4: remédio.
3: Essencial como programa.
4: Isso.
3: Por falar em essencial, tá na hora de você pedir a outra música.
4: Pronto, a outra música eu vou pedir Missionário Shalom, na qual um louvor. O teu amor me sustentará. Independente das circunstâncias que a gente esteja passando, Deus vai estar presente em todas e vai nos ajudar a suportar. É aquela questão que até recentemente um dos evangelhos do domingo era a questão da tempestade. Então Deus não nos prometeu nos livrar da tempestade, mas estaria conosco apesar delas. Então Deus vai estar presente em todos os nossos momentos e Ele que tem me sustentado até aqui.
3: Amém. Vamos ver então. E a gente volta com o último bloco.

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3: Voltando com Essencial nessa noite maravilhosa, recebendo o Etevaldo Lima, você que está sempre acompanhando o Essencial nas terças e quintas e também aos sábados e domingos. Deixa eu mandar um abraço aqui para o Caio Muniz. Ontem conversando com ele, ele disse que está sempre acompanhando, assistindo o Essencial, já está agendado lá, já tem notificação, ó, o programa de Lilian lá na 105. Eu fico feliz com isso porque é um programa novo, é uma casa nova e assim, o pessoal está começando agora a ver a minha imagem como 105 FM. Eu acho que isso passa por você também, né,
4: Tervaldo? Passa sim, bacana, esse estilo de programa. Até quando você me convidou, eu digo, vamos falar sobre vacina, digo, não, vamos falar sobre você. Eu digo, vai dar certo, ela diz, dá certo demais.
3: Dá
4: eu
3: certo que a mistura demais. Ele, vacina isso. E a gente vai sabendo, porque às vezes a gente não conhece as dores, isso, né? As vitórias, os obstáculos para você chegar até ali.
4: Certeza.
3: Né? Porque eu tenho certeza que assim como em qualquer em qualquer setor, em qualquer ramo que você vai, tem sempre aquelas pessoas que dizem, por que ele de novo?
4: É verdade, né? Certeza.
3: Então você vem mostrando isso com qualidade. Vamos voltar a falar aí da pandemia. Na pandemia, como é que foi chegar, a expectativa de chegar a vacina?
4: A gente esperava ansiosamente, porque era algo novo, todo mundo questionava, mas a gente sabendo a seriedade que o próprio Ministério da Saúde e a Anvisa tem para introduzir uma vacina no nosso território, a gente sempre acreditou na vacina e acredita até hoje. Tanto é aquela questão muito dos riscos, aliás, os benefícios superam a questão dos riscos. Então a gente sabia que com a vacina seria uma chance da gente controlar essa doença e tá aí a prova. E eu costumo muito relatar nas capacitações que a gente hoje tem percorrido o estado, fazendo capacitações e imunizações, que a gente tem sido chamado.
3: Referência.
4: Isso, referência. Então aqui, eu de Mossoró, juntamente com a CESAP, que é a Secretaria de Saúde do Estado, e o COREN, que também pertence ao Conselho Regional de Enfermagem. Estou nessa gestão até o final do ano, e é o Conselho de Enfermagem, e a gente tem essa parceria e tem levado aos municípios a questão da capacitação em imunizações. Então, digo muito que quem questiona com relação a algo da vacina, tem que olhar para a pandemia, apesar que a gente questiona a questão da vacina, mas em si, foi através dela que a gente conseguiu controlar essa doença. E a gente, aí eu digo que muito o brasileiro, uma parte dele, tem memória curta, porque a gente vivenciou, quando essa vacina chegou, a ansiedade da população em tomar, mas a gente teve aquele escalonamento de faixas etárias, e a gente começou a chegar nas unidades básicas de saúde, e determinada faixa etária, quando você ia tomar a vacina, você estava os prantos, e a gente perguntava por quê, porque perdeu alguém que não teve a oportunidade que ela estava tendo de tomar a vacina, ou encontrava-se com alguém na UTI, praticamente ela entubado, e não sabendo se ia resistir ou não, e não teve a oportunidade de tomar a vacina. Então a gente fica triste no sentido que a população, a parte dela, esquece tudo isso. É tanto que falo muito que a enfermagem era os heróis, e os heróis hoje praticamente, infelizmente, para alguns não existe. É tanto que a gente eu vou puxar para a categoria, mas a gente luta muito pela questão do piso salarial. E quantas barreiras e dificuldades nós tivemos para conseguir um complemento. Não foi nem um piso, porque foi retirado praticamente os nossos direitos. Mas, voltando para essa questão da pandemia, eu falo muito nessa situação.
3: Pois é, e a vacinação, ela é importante. E agora tem muita gente dizendo, ai, tá morrendo tanta gente de infarto, de não sei o quê, de não sei o quê. Foi resultado da vacina do Covid. Gente, pelo amor de Deus, jamais. Isso é fake news.
4: E sabe o que é mais triste? A gente vê ainda profissionais de saúde compartilhando esse tipo de notícia. Porque também duvidam da questão da vacina. Mas a gente dá essa importância. Eu falo da Covid, mas infelizmente, como eu tô dizendo, aquilo que está em evidência é que a população cai em cima. Então, assim, se acontecer de for identificado que alguém morreu de dengue, todo mundo corre atrás da vacina da dengue.
3: Pois é, e parece que teve um caso de dengue hemorrágica, né?
4: Pronto, você não tem noção. A vacina da dengue hoje, ela tá destinada para o público de 10 a 14 anos. E quando ele tá próximo ao vencimento, a gente consegue ampliar, que é o respaldo que o Ministério da Saúde nos dá. Então, nós tivemos recentemente um lote que pode ser utilizado até o dia 22 de julho. Pra você ter uma ideia, a gente fez vários dias desses, sábado, domingo. Colocamos no Hospital Municipal como apoio, ficando até 10 horas no último dia, que foi dia 22. Ficamos até mais de 11. Para não perder 6 doses que ficaram ainda nesse último dia, a gente foi para um restaurante, tinha uns pessoal trabalhando lá, quiseram tomar, e a gente fez para não perder essas doses. E quando acontece um caso desse, que é posteriormente, todo mundo corre atrás da vacina. Então, infelizmente, é isso. Mas a gente tem que entender que vacina é prevenção. Então, eu tenho que tomar, para se um agravo desse vier a chegar no nosso território ou vier a contrair, eu estando vacinado, eu vou ter ele de forma leve. É o caso do sarampo, é o caso da dengue e tantos outros.
3: E essa do sarampo, porque quem tomou sarampo tem a marquinha lá, né?
4: Na verdade, aquela marquinha
3: não tem sarampo.
4: Tem uma marquinha que geralmente é no braço direito,
3: é
4: a da BCG. O do braço esquerdo era a questão da varíola. Varíola.
3: Se isso aqui fosse vacina, tava bom.
4: Varíola,
3: né?
4: Isso, teve também um período de varíola.
3: Que era com uma pistola horrível, né?
4: Isso, teve esse período.
3: Então vocês aproveitem, porque na nossa época era na pistola, sabe? Parecida aquelas que dão vacina em boi. Hoje
4: isso.
3: Não, hoje é só uma injeçãozinha.
4: Não, tudo, fazer como tá, descartável. A gente pegou um tempo de seringa de vidros, que tinha aqui lá na, tipo no... Como é que chama aquelas coisas? Lamparina. Pra, tipo, esquentar agulha e poder utilizar em outra. A gente pegou muito dessas situações. E hoje a gente tem tudo estéreo. Usou em Etevaldo, desprezou. E aí vai. Então a gente tem tudo hoje.
3: Aí, voltando pro sarampo. Quem tomou quando era mais jovem, tem que tomar agora também.
4: Não, na verdade, como é que é a situação do sarampo? Hoje a vacina que nós temos do sarampo é a tríplice viral, que protege contra sarampo, caxumba e rubéola. Então a gente tem que pensar sempre nessas três doenças. Ah, mas eu já tive sarampo e rubéola. Já tive. Enfim, e a questão também da caxumba. Então vamos pensar, se não teve uma dessas, vamos chamar as vacinas. Hoje na rotina ela está de 12 meses até 29 anos, duas doses. Então se eu tomar uma hoje, com 30 dias eu iria tomar outra. Então, tendo duas doses, eu não preciso tomar. E se eu tiver de 30 a 59 anos, uma única dose. Então eu tendo essa vacina tríplice viral, tudo registrado no cartão de vacina, no sistema de informação, eu não preciso tomar no momento. Diferente do que está acontecendo em São Paulo, está tendo um surto lá. E lá, independente de eu estar vacinado, eu vou tomar uma dose extra. Aqui ainda não tá assim. Então hoje o que é que nós vamos fazer nas unidades básicas de saúde? Se chegar, eu quero ver minha situação de sarampo. A gente vai ver se você tem algum histórico vacinal. Se tem um histórico, a depender da sua faixa etária, você vai tomar ou não. Se não tem, na dúvida, tome, que é a melhor saída. Agora, geralmente, quem tá gestante a gente não faz, que é contraindicado. Ah, eu tomei e não sabia que tava gestante. Não tem problema. Vai continuar grávida do mesmo jeito, mas a gente orienta que, estando gestando, não toma. E o trabalhador da saúde, independente da idade, ele tem que tomar duas doses do sarampo. Então, hoje, aqui seria uma vacinação seletiva. Vou ver seu cartão de vacina. Se você não tem, você vai tomar. E lá em São Paulo, não. Eu posso ter as duas doses, porque eu sou da saúde, mas eu, diante desse surto, eu iria tomar. Diferente da realidade de lá, da nossa hoje.
3: Essa questão do sarampo, é ele que tem o vírus da herpes zóster?
4: Não, seria catapora, que por isso que no tempo vem a questão do herpes zóster.
3: Pois é, mas com 50 anos a gente tem que tomar duas doses,
4: isso,
3: né?
4: O SUS ainda
3: só que o SUS ainda não disponibiliza. Eu já estou esperando há 4 anos por essa dose.
4: Pois é.
3: Mas parece que vai ter que sair do busca, que ela é cara.
4: Duas vezes veio a proposta para o governo aprovar e ele derruba, infelizmente não aprova. Mas quando for aprovado, já vai ter uma série de critérios de quem vai poder tomar.
3: É, e é melhor tomar antes de esperar, que vai demorar.
4: Certeza.
3: Uma coisinha. tinha. E o herpes zóstenes, que é comumente falado sobre o cobreiro, ele é no nervo. Até hoje eu tenho cicatrizes, porque eu, uma pessoa vaidosa, quando botava aquela pomada que ficava aquela coisa amarela, eu ia com a pinça e arrancava. Sim. Então eu fiquei cheia de cicatriz e acabei, né, para diminuir a dor, porque a dor é no nervo. Né? A dor não é só na pele, não é? O cobreiro, ele não é só na pele, ele é no nervo. Você começa a sentir uma coceira muito forte e depois ele vai virando como se fosse um bicho comendo assim sua pele, e ele vai doendo o nervo da, de outros lugares no corpo que são interligados, né? Então vamos ter atenção, se tem dúvida em relação à vacinação do sarampo, que é esse surto que está tendo agora em outros lugares, mas não pensem que não pode chegar aqui, pode sim, que a gente tem, teve aí, como você falou, Copa, São João, então teve muita gente transitando, é bom que você tome aí essa dose. E se você tem ainda algumas doses que não tomou, tem muita gente que hoje se arrepende de não ter tomado Covid, né?
4: Isso, com certeza, e procurando.
3: E ainda existe?
4: Existe.
3: A vacina?
4: Existe a vacina da Covid, principalmente pro público menor de 5 anos.
3: Porque teve uma cepa nova, isso?
4: E ela fica sempre se atualizando. Então, quando tem uma novidade com relação
3: igual a novas vacina variantes, da gripe também.
4: Isso, aí a gente atualiza. Então, a vacina da Covid hoje, ela ainda existe pra rotina pro público de 6 meses a menor de 5 anos, são 3 doses. O idoso, 6 em 6 meses tem que tomar uma dose, não conto mais o número de doses, não. De 6 em 6 meses tem que tomar uma. O imunossuprimido também de 6 em 6 meses e a gestante. Mas além desses, tem os grupos prioritários, o público privado de liberdade, trabalhadores da saúde, as comorbidades, e toma todo ano uma dose.
3: Então preste atenção que isso é sério, o que a gente está falando aqui é uma questão de vida, né? Preservar a vida. Às vezes você pode ter, porque apareceu muita gente que, como é que

0: da bronquiolite, que é o VSR, vírus sensicial respiratório. Quem tá em primeiro lugar nos óbitos? Covid. Segundo, influenza. E por último, esse da bronquiolite.
1: É essa coisa que a gente pensa que é só uma gripe,
0: isso,
1: né?
0: Isso, pensa que... E tipo assim, eu não vou me vacinar, é mais pra quem tem algum problema de saúde, um idoso, um gestante. Mas aí eu não me vacino, acabo levando a doença pra casa, pro meu pai, pro meu avô, ou pra minha criança, e eles pegam essa doença e podem evoluir pro óbito. Então a gente tem que pensar, vacina é sempre pensar em mim e pensar no coletivo, aqueles que estão em volta.
1: Você ficou com medo de pegar?
0: Nunca tive. Você acredita? Não teve medo.
1: Eu acho que às vezes é isso também. Eu também não tinha medo de pegar, não. Eu só tinha medo, assim, de levar pra alguém.
0: Isso.
1: Né? De passar pra alguém. E mesmo eu sendo uma pessoa com imunidade baixa, mas eu ficava muito preocupada em outras pessoas queridas, né? Na minha família, graças a Deus, a gente não teve nenhum óbito em relação à Covid.
0: Graças a Deus.
1: Mas foi muito complicado. Nesses anos todos, trabalhando com gente, cuidando de pessoas, tem alguma coisa que você lembra, assim, que marcou muito?
0: Eu lembro até quando a gente começou a falar em criança, você falando da questão do UTI, que eram as pessoas que cuidavam de você, estavam mais próximas.
1: Coloridos.
0: Eu lembrei de uma criança que eu cuidei. Ele passou pra gente, eu acho, mais de 5 anos. Ele chegou com AME, né? Que é aquela atrofia na qual a criança, ela vai perdendo os movimentos. Chega pra gente com 5, 6 meses, começa a apresentar alguns sinais e sintomas. E moral da história, quando ele vai evoluindo, ele só consegue respirar através de um respirador. Então ele deixa de respirar e não movimenta nada. Praticamente ele mexia um dedinho, a gente chama a questão da asinha do nariz, e o olho, e mais nada. Então tinha dois casos de AME, que era Edson e Lucas, que era Luquinha que a gente chamava, e o Luquinha ficava mais próximo da gente. Por quê? Porque Edson, o avô ou a mãe revezavam e ficavam com ele. Mas no final de semana, a Luquinha, a mãe tinha a vida dela também, passava todo o tempo no hospital, e acabava indo pro interior pra cuidar da outra filha, que já era uma mocinha, e do marido, obviamente. E aí ele ficava com os nossos cuidados, então era um filho que a gente tinha. Então é ali a gente vê que ele dependia da gente pra tudo, que a gente, enquanto profissional, tem que estar tendo cuidado, e a gente sem saber se ele tá com dor ou algo do tipo. Mas a gente já conseguia identificar algo através do olhar. Enfim, foi uma coisa que marcou muito.
1: São as crianças que foram pra Caraúbas, é isso?
0: Uma foi o Edson, chegou aí. Esse não chegou aí. Esse eu tava num plantão, trabalhei o final de semana todo, como eu disse a você, desde pequenininho, 6 meses. E ele já com 5 anos e alguma coisa, eu terminei um plantão, me despedi dele quando cheguei em casa e recebi a notícia que ele tinha...
1: Ele faleceu.
0: Faleceu. Esse de Caraúbas também já faleceu.
1: Já faleceu também.
0: Era quase irmãos.
1: Porque eu lembro que na época a campanha foi pros dois, né?
0: Isso.
1: Que era pra fazer o home care na casa deles.
0: Exatamente.
1: Pra poder sair do hospital. Mas tem gente com essa doença que passa a vida toda, né?
0: Tem, mas principalmente esse público é muito complicado. Muito complicado.
1: É algum tipo de vírus? É algum tipo.
0: Genética.
1: É genética, enfim, né?
0: Sim. Raros então, casos, mas acontece.
1: É uma síndrome de algum nome, né?
0: Isso.
1: AME tem AME, até AME.
0: Isso.
1: O nome. Mas é muito difícil você ir ver as pessoas morrendo assim na sua frente, como
0: não
1: enfermeiro.
0: É isso. É delicado. É delicado porque eu costumo muito dizer. Eu levo muita questão, claro, a ciência e a questão da fé. Porque na UTI a gente vivenciou muitas coisas. Tipo assim, crianças que chegavam praticamente só para um cuidado e de uma hora para outra poderia evoluir para a questão do óbito. Claro que de uma hora para outra tem todo um contexto. Mas eu vi milagres acontecerem na UTI, como o caso de uma criança, a gente via quando um pai ou uma mãe perdia, aquilo doía muito na gente. Aí como é que não aguento trabalhar com criança nesse sentido, mas aí a gente tem que ver quantas crianças a gente não conseguiu dar um retorno à vida, né? Porque chegaram ali para a gente praticamente graves, umas é claro que a gente perdeu, mas eu vi casos assim de o médico chegar e dizer, não passa de hoje à noite, e o menino hoje está louvando, tá pregando, enfim, tá aí dando seu testemunho. Então são muitas situações, mas é isso, a gente for parar para refletir na questão da vida, é bem delicado. Eu já tava até justamente antes de vir para cá, tava vendo uns vídeos e uns depoimentos, principalmente dessas atrizes que a gente perdeu recentemente, né, e Laura Cardoso já com 91, acho que foi a Glória.
1: Glória Menezes.
0: Ela, acho que tem
1: 98.
0: 98 anos. Me diga aí, você chega a 98 anos, a expectativa.
1: E tem o vídeo que ela pergunta, né? Como é que você queria morrer? Aí ela dormindo. E foi como ela morreu. Ela morreu dormindo.
0: Exatamente.
1: E até 98 anos ela não teve nenhum problema natural da idade, como Alzheimer, Parkinson. Claro que tinha dor, né? Porque há um desgaste natural dos ossos, dos órgãos também. E ela trabalhou até recentemente. ela trabalhou. E eu vi também

0: Quem é de Catolé do Rocha que está me ouvindo, aí seja pela internet ou seja na 105, no rádio em casa, nós temos, hoje mesmo eu recebi uma matéria de um barbeiro lá da cidade, que era muito querido, é muito querido, e ele foi entrevistado pelo RNJP, que é o Inter TV lá da Paraíba, né? E ele tem 91 anos e ainda trabalha como barbeiro.
1: Diga aí.
0: E ele disse, no dia que me tirar daqui eu morro. Então é aquela história, ela trabalhou até 98 anos, parou de trabalhar, e aí...
1: Quando para...
0: Para de verdade, né?
1: Eu vi até essa frase, eu tava até procurando aqui. 98 anos não é uma vida interrompida, é uma vida cumprida. Então, cada um de nós aqui temos uma missão, acredito muito nisso. Claro que a gente precisa do trabalho, a gente precisa do dinheiro para sobreviver, mas eu acho que cada profissão ela tem a sua missão. Então, a gente está aqui para contribuir e fazer o bem.
0: Claro, e que essas missões sejam entendidas, né?
1: Isso, isso.
0: Que isso é um propósito.
1: Isso.
0: Porque a gente tem escutado muito essa palavra, propósito, vamos atrás do propósito e tal. Mas o propósito não é aquele que você tem que passar por cima dos outros.
1: Jamais.
0: Pra chegar a algum lugar. O propósito não é aquele que você... Eu faço qualquer coisa pra... Aí eu vou jogar, a gente vê que tem até doença em relação
1: isso.
0: ao jogo, né?
1: Sim.
0: No próximo Saúde a gente vai falar sobre isso, sobre...
1: Importante isso
0: também. Como os jovens estão lidando com isso e os pais estão lidando com isso.
1: Tem que ter muito cuidado com
0: né?
1: isso.
0: Porque até um tempo atrás, criança estava chorando, toma o celular para ver aí a galinha pintadinha. Mas quando ele vai mexendo aqui, ele descobre outras coisas.
1: Isso não é saudável.
0: Que não só a galinha pintadinha,
1: isso,
0: né?
1: Infelizmente.
0: E isso faz mal. Até a questão da vacina. Não, não vou me vacinar porque senão eu vou ficar doente.
1: Isso, tem muito disso.
0: Toda vacina. Aí uma pergunta para voltar. A gente vai e volta em vacina, porque olhando para você não tem como falar. Tem vacina que tem reação complicada? É normal?
1: É. Assim, a gente fala muito que são eventos esperados após vacinação, são eventos brandos e leves. Quando ele passa a ser um evento mais complicado, a gente tem que notificar para realmente ver se tem correlação com a vacina ou não. É tanto que antes a gente chamava de evento adverso após vacinação. Hoje a gente não chama. A gente chama de evento supostamente atribuído à vacinação ou imunização. Então, eu tenho que provar que realmente foi da vacina. Mas, como eu vou dizer, sempre... Os benefícios, eles superam qualquer risco.
0: Pois é, em casa você deve estar dizendo, por que ele não participou do Saúde? Porque é pouco tempo para falar de tanta coisa, para falar dele, para falar de vacina, para falar de imunização, de cuidado com a vida, porque a gente sabe que ainda tem muita gente resistente.
1: Demais, tem sim.
0: Né? Não, não vou tomar vacina porque eu vou morrer, fulano morreu porque tomou vacina. Eu tenho escutado muito isso. Ah, morando, fulano morreu, infartou. Ah, tomou vacina da Covid, foi a vacina. Talvez... Não, gente, não tem nenhum estudo relacionado a
1: não,
0: isso.
1: Não, pode ter sido o quê? Ele teve a Covid e são as consequências da doença e não da vacina. São casos, eventos raros com relação a essa questão de infarto ou algo do tipo.
0: E já estava no dia dele, né?
1: Isso, e também...
0: Ter escapado da Covid, eu acho que já é uma grande glória.
1: E você tocou também num ponto aí anteriormente, dizendo que muita gente não... Ah, não vou vacinar por causa de uma reação ou outra. É justamente o perigo que nós estamos vivenciando hoje é diante do êxito da vacinação. É contraditório por quê? Diante dos nossos pais terem nos vacinados, a gente praticamente não teve tantos casos de sarampo, digamos assim, poliomielite, que a gente conseguiu controlar. Mas o que é que está acontecendo hoje? Hoje os pais, no caso, a geração mais recente que tem filhos, acabam não querendo vacinar seus filhos porque não viveram um período com poliomielite, com sarampo. E, não vou vacinar não porque não tem essa doença. E aí é um tal risco. Se a gente não conseguir... Vai aí mantendo essas coberturas vacinais elevadas, aí corre o risco da gente ter a introdução dessas doenças.
0: Corre esse risco. E por falar nisso, é onde é que as pessoas podem encontrar essas vacinas aqui em Mossoró?
1: Todas as unidades básicas de saúde, nós temos vacina e também temos alguns pontos de vacinação extra. Então a gente tem aí em todas as unidades, praticamente das 7 às 11, das 13 às 17 horas. Lembrando que sempre... A unidade vai fechar um pouquinho antes, então não deixa para chegar de 11 horas, tem que chegar pelo menos aí umas 10 para ser atendido, porque ninguém sabe quantas pessoas vão estar lá, e da mesma forma às 16 horas.
0: E é bom lembrar que a gente está em época de campanha eleitoral, muita gente junto, né?
1: Isso.
0: Tem ali aglomerações.
1: E temos então a vacina da influenza liberada para a população a partir de 6 meses. Esse povo vai tomar vacina.
0: Vai tomar vacina para a gente não voltar com nada disso.
1: E também nós estamos, digamos, com uma campanha de multa vacinação que vai até o dia 1º de setembro. Então é importante, principalmente para esse público menor de 15 anos, estar tá atualizando sua caderneta. Na dúvida, mas a minha vacina, meu filho está com vacina em dia. Leve os cartões, se tiver 3, 4, leve todos e manda o profissional dar uma atualizada, dar uma olhada, porque como a gente viu, recentemente não tinha esse reforço da poliomielite com 4 anos e retornou. Então é importante estar sempre atualizando.
0: Importantíssimo. Então a gente termina o nosso essencial de hoje agradecendo o carinho de você que está aí do outro lado, você que diz que escuta, você que diz que acompanha o meu trabalho. Lembrando que a gente está até com espaço aqui para você promover o seu produto, serviço, sua empresa, fique à vontade. 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Até o próximo essencial. Obrigada, Etevaldo. Boa sorte.
1: Muito obrigado, eu que agradeço. Amei o programa, viu? Gostei demais.
0: Acho que nunca ninguém tinha lhe segurado tanto tempo.
1: Não, né? não, mas gostei demais e desejo de sucesso e estamos aqui sempre para contribuir.
0: Você mora no coração, além de tudo é o homem das vacinas.
1: Muito obrigado.
0: Vou pedir a minha música para encerrar e o Tiziano me lembrou muito bem, até anotei aqui. Astronauta de Mármores, com Nenhum de Nós. Sempre está lá e vê ele voltar, não era mais isso mesmo, mas está nesse lugar.

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0: Boa tarde, irmãos e irmãs que estão presentes no Santuário de Santa Clara e aos ouvintes que acompanham a nossa transmissão através da FM 105. Lições da Santa Missa de hoje, em ação de graças, pelo aniversário de José de Anchieta, Alexandra Medeiros, Antônio Mendes da Silva, aniversário de Lucas Emanuel, pela saúde de José Rodrigues Gomes e pela saúde de Francisco Cesário da Costa. Pelos falecidos, Fábio Bezerra dos Anjos, 7 anos, Maria da Conceição Andrade, 3 meses, José Janderson Alves da Silva, 30 dias, Jairson Moraes de Freitas, falecido ontem, José de Sampaio Barros, Maria Francisca da Conceição, Amélia de Souza de Sampaio Barros, Resenda Amélia de Souza Sampaio Barros, Rosane Amélia de Souza, Aurélio Leite de Souza, Francisco Leite de Souza, Francisco Pio de Medeiros, Rita Leite de Souza, Antônio Luiz da Silva, Alcides Gomes da Silva, Maria Leite de Souza, José Leite, João Leite de Souza, Antônio Ferreira de Souza, Júlia Leite de Souza da Costa, Francisco Alves de Oliveira, Nisete Pontes Alves, Francisco Alves de Oliveira, Maria Nildes Alves de Lima, Maria Nildívia Alves Gomes, José Sampaio Barros, Maria da Paz Barros, Kleber de Sampaio Barros, sobrinho, Francisco de Nalva de Sampaio Barros, Luiz Gonzaga de Sampaio Barros, Flávio de Sampaio Barros, Edson Sampaio Barros, Julieta Bezerra de Souza Barros, Fátima Karine Figueira Sampaio, Maria José de Sampaio Barros, Jane Medeiros Ferreira Torres, João Ferreira Torres, José Ferreira Torres, Jairo Firmino Torres, José Alves Dias, Paulo Alves da Silva, Francisca Bezerra, Francisco Bezerra, Luiz Bezerra, Aldeísa Mendes da Silva, Rodrigo Messias da Silva, Albertine Marcolino da Silva, Júlia Maria Filha, Amadeu Batista da Cunha, Francisco Maria Lino da Silva, Joaquim Eleutério da Costa, Maria Tagine de Oliveira, Manuel José da Silva, Francisca Hilda da Silva e Maria das Dores. Hoje a palavra de Deus nos convida a reconhecer quem é Jesus e a confiar nele, que conduz e sustenta a sua igreja. Pedro reconhece: tu és o Messias, o Filho de Deus vivo, e recebo de Cristo a missão de cuidar do seu povo. Também nós somos chamados a colocar nossa vida nas mãos do Senhor, confiando em sua sabedoria e em seu amor. Que esta celebração renove em nós a fé e a certeza de que a bondade do Senhor é para sempre.
1: Pois.

0: Em nome do Pai, do Filho e do Espírito Santo.
1: Amém.
0: A vós, irmãos, paz e fé da parte de Deus, o Pai, e do Senhor Jesus Cristo. Dito seja Deus
1: que nos reuniu no amor de Cristo.
0: Reunidos para celebrar o dia do Senhor, queremos acolher quem reza conosco aqui do Santuário de Santa Clara, como também quem reza conosco de casa pela FM 105, unindo nosso coração, unindo nossas intenções, celebremos essa Eucaristia, pedindo pela força da palavra e do Cristo vivo na hóstia consagrada, que renove a nossa fé, que possamos, alimentados pela palavra e pelo pão da vida, que é o Cristo vivo, possamos testemunhar com a nossa vida quem é Jesus para nós. E para bem celebrar essa Santa Eucaristia, reconheçamos os nossos pecados e imploremos com confiança a misericórdia de Deus.

0: Deus Todo-Poderoso, tenha compaixão de nós, perdoe nossos pecados e nos conduza à vida eterna.
1: Amém.

0: Oremos. Ó Deus, que unis os corações dos vossos fiéis num único desejo, concedei ao vosso povo amar o que ordenais e esperar o que prometeis, para que na instabilidade deste mundo nossos corações estejam ancorados lá onde se encontram as verdadeiras alegrias. Por nosso Senhor Jesus Cristo, vosso Filho, que é Deus, e convosco vive e reina na unidade do Espírito Santo por todos os séculos dos séculos.
1: Amém. Amém.

Leitura do livro do profeta Isaías. Assim diz o Senhor a Sobna, o administrador do palácio: eu vou te destituir do posto que ocupas e demitir-te do teu cargo. Acontecerá que nesse dia chamarei meu servo Eliacim, filho de Elcias, e o vestirei com a tua túnica e colocarei nele a tua faixa. Porei em suas mãos a tua autoridade, e ele será um pai para os habitantes de Jerusalém e para a casa de Judá. Eu o farei levar aos ombros a chave da casa de Davi. Ele abrirá e ninguém poderá fechar. Ele fechará e ninguém poderá abrir. Hei de fixá-lo como estaca em lugar seguro, e aí ele terá o trono de glória na casa de seu pai. Palavra do Senhor.

0: Leitura da carta de São Paulo aos Romanos. Ó profundidade da riqueza, da sabedoria e da ciência de Deus, como são inescrutáveis os seus juízos e impenetráveis os seus caminhos. De fato, quem conheceu o pensamento do Senhor? Ou quem foi seu conselheiro? Ou quem se antecipou em dar-lhe alguma coisa, de maneira a ter direito a uma retribuição? Na verdade, tudo é dele, por ele e para ele. A ele a glória para sempre. Amém. Palavra do Senhor.
1: Graças a Deus.

Jesus foi à região de Cesareia de Filipe e ali perguntou aos seus discípulos: quem dizem os homens ser o Filho do Homem? E eles responderam: alguns dizem que é João Batista, outros que é Elias, outros ainda que é Jeremias ou algum dos profetas. Então Jesus lhes perguntou: e vós, quem dizeis que eu sou? Simão Pedro respondeu: tu és o Messias, o Filho do Deus vivo. Respondendo, Jesus lhe disse: feliz és tu, Simão, filho de Jonas, porque não foi um ser humano que te revelou isso, mas o meu Pai que está no céu. Por isso eu te digo que tu és Pedro, e sobre esta pedra construirei a minha igreja, e o poder do inferno nunca poderá vencê-la. Eu te darei as chaves do reino do céu, e tudo o que tu ligares na terra será ligado no céu. Tudo o que tu desligares na terra será desligado nos céus. Jesus então ordenou aos discípulos que não dissessem a ninguém que ele era o Messias.

Depois que nós celebramos no domingo passado a solenidade da Assunção de Nossa Senhora, e naquela ocasião a liturgia nos convidava a contemplar na vida de Maria aquela graça de Deus que, agindo nela, aponta e nos indica aquilo que Deus também quer realizar na nossa vida. Isto é, de Deus nós saímos, para Deus nós devemos voltar. A liturgia de hoje, apesar de não ser, obviamente, a continuação do que nós líamos na semana passada, mas nos coloca dentro de um caminho que, em certa medida, nos aponta uma continuidade. Nós ouvimos no Evangelho aquele trecho de Mateus, onde Jesus pergunta aos discípulos sobre o que é que pensam sobre ele, depois, de uma maneira muito direta, e o que é que os discípulos pensam, entendem sobre a pessoa de Jesus. E é justamente na resposta a essa pergunta que a gente pode perceber a continuidade do que celebrávamos semana passada para o que estamos celebrando hoje. Maria foi aquela que, com a sua vida, nos ensinou, nos mostrou quem era Jesus Cristo, nos apontou para Cristo, nos fez entender o que é que significa a resposta de Pedro: tu és o Messias. Por isso, ela viveu plenamente a fé no Cristo. E aqui nos convida, a partir da leitura, das leituras de hoje, a também viver a nossa fé na totalidade da nossa vida. Responder à pergunta: quem é Jesus? Não é uma resposta somente formulada com a boca, mas implica e coloca, envolve toda a nossa vida. Olhando o texto e o contexto em que esse texto está inserido, começa dizendo que Jesus se afasta um pouco, vai para a região de Cesareia de Filipe, justamente para evitar que os discípulos fossem, de certa medida, contaminados, influenciados pelos ideais, pela maneira de pensar dos fariseus, e a maneira que geralmente se tinha, ou a imagem que se tinha do Messias, aquela imagem de um Messias glorioso que viria para restaurar Israel por meio da força. E Jesus é de fato o Messias, mas não esse Messias que o povo imaginava, que tinha no seu imaginário, esse Messias fruto até de interpretações erradas da própria dos profetas. Jesus é o Messias que veio para fazer nova todas as coisas, que veio para restaurar Israel, mas não como se esperava. É tanto que frustra também os próprios discípulos, quando Jesus começa a dizer: o Filho do Homem vai morrer, vai sofrer muito, mas no terceiro dia vai ressuscitar. E aí o mesmo Pedro, que respondeu a pergunta em nome da comunidade, é o mesmo que vai dizer a Jesus: não, Senhor, que isso não lhe aconteça. Porque também Pedro esperava um Messias que fosse como o ideário, o imaginário, aquilo que era as aspirações da época. E Jesus repreende a Pedro. Jesus se afasta e procura compreender
perceber até que ponto os discípulos tinham compreendido a sua missão. E aí a resposta é variada no primeiro momento. É João Batista, é Elias, é Jeremias, é algum profeta. Só que Jesus não se compara a nenhum profeta, porque ele é o profeta por excelência. E a sua profecia, ela vai além, ela se realiza na sua própria vida, ela se manifesta nas ações do Filho de Deus. Ele veio para libertar, como vai dizer a profecia de Isaías, né? E o capítulo 4 do Evangelho de Mateus, ele veio para dar a vista aos cegos, curar os corações feridos, restaurar tudo aquilo que estava perdido. Ele veio para os últimos da casa de Israel. Ele veio para anunciar um reino que não se limita ao povo de Israel, mas que vai além. Se nós tivéssemos lido a semana passada o Evangelho do 20º domingo do tempo comum, a imagem era justamente essa. A partir da imagem da mulher cananeia que vai ao encontro de Jesus: cure minha filha, ela está doente. E aí a fé daquela mulher faz a comunidade de Mateus entender, e a nós também, e aos discípulos principalmente, que entendiam o reino de Deus somente para um povo, faz entender que aquilo que Jesus veio trazer extrapola, vai além, né, daquilo que é a expectativa humana. Aquilo que Deus tem para nós é muito maior, dizia inclusive a oração coleta da semana passada, supera todo desejo, não cabe na nossa compreensão, é infinitamente maior. E é justamente esse infinitamente maior que é o reino de Deus manifestado em Jesus Cristo. Esse reino que pede de nós uma decisão, que pede de nós uma resposta clara, precisa. E o Evangelho continua. Depois Jesus faz a pergunta aos discípulos: e vocês, o que é que entendem do Filho do Homem? E aí a resposta de Pedro: tu és o Messias. É claro que isso Pedro levou um tempo para compreender que Jesus era o Messias. É tanto que em alguns momentos, e nós vamos ver na história de Pedro, ele pisou na bola, como se diz, né? Ele fraquejou. No entanto, a sua fraqueza não foi condição para que ele desanimasse. Pedro, né, usando uma linguagem mais nossa, bate a poeira, dá a volta por cima e continua. E é bonito ver na sua confissão de amor, lá no Evangelho de João, quando Jesus pergunta: Pedro, tu me amas? E no final: Senhor, tu sabes tudo, tu sabes que eu te amo. Olhando essa imagem de Pedro como aquele que é o modelo do discípulo de Jesus,

está por acaso. Vocês lembram? Jonas foi aquele que num primeiro momento, quando o Senhor o chamava para a missão, Jonas, ele vai embora. E ali, depois de muita luta, Jonas volta para, decide e reconhece o seu Senhor, e aí volta e assume a missão. Então, Pedro é aquele que, em meio a tantas lutas, ainda assim, ele continua a sua missão, ele não desiste. Assim também deve ser na nossa caminhada. Nós não devemos desistir e acreditar que a força da graça de Deus é capaz de mudar a nossa vida. Na história de Jonas, Jonas quando assume a missão, depois de tanta resistência, muita coisa acontece, né? Nínive se converte. Assim também é na nossa vida. Quando nós nos rendemos à graça de Deus, muita coisa muda. Muita coisa se faz diferente. E é justamente aí onde acontece aquilo que o Evangelho vai continuar quando diz: por isso eu te digo, Pedro, tu és pedra, e sobre esta pedra eu construirei a minha igreja. E aqui está a beleza da fé cristã, do cristianismo. Uma fé que se sustenta não na pedra que somos nós, no pedregulho, talvez a melhor tradução do grego, mas na pedra que é Cristo. Sobre a pedra que é Cristo, Pedro é aquele pedregulho onde o Senhor vai se utilizar para construir a sua igreja. Assim como Pedro, somos nós, aqueles pedregulhos que Deus escolheu para construir a sua igreja na rocha firme que é Cristo. Por isso que o Evangelho continua e diz: e o poder do inferno nunca poderá vencê-la. E aí, se a gente olha quase que de uma maneira panorâmica, olhando, por exemplo, os 2000 anos de igreja, olhando tantas coisas que já aconteceram, fruto inclusive de fraquezas nossas, a gente olha e diz: só pode ser de Deus um negócio desse, né? Quantas coisas que a gente poderia ter olhado em determinados momentos da história, olha e diz assim: agora vai acabar, agora não tem mais jeito, né? Agora acabou tudo. E aí, quando menos espera, algo de novo acontece. Algo que não está dentro das nossas expectativas, mas vai acontecendo e se ergue. Por quê? Porque não é nossa, é de Deus. E por isso que aconteça o que acontecer, e nós vamos perceber isso na vida dos discípulos, com todos os desafios, nada é capaz de apagar a chama da graça de Deus que se manifesta na vida da igreja. E é bonito que São Paulo conclui na segunda leitura, falando, né, aos romanos, e claro a nós também, quando diz: tudo é por ele, tudo é para ele, porque tudo que acontece é para a glória de Deus. É tanto que em outro momento, ainda na carta aos romanos, São Paulo vai dizer: tudo concorre para o bem daqueles que amam a Deus. Deus se manifesta das mais diversas maneiras. Quando a gente olha e diz assim: onde é que está Deus aqui? Não sei, mas ele se faz presente, porque a ação de Deus, a manifestação de Deus vai além da nossa compreensão. E aí pede de nós essa decisão, essa disponibilidade, essa firmeza em
não desistir do caminho.

0: Aconteça o que acontecer, nada nem ninguém deve nos tirar do caminho de Deus, porque a obra é dele, não é nossa. Não é por nossas forças, não é por nossas capacidades, mas é pela graça de Deus que age em nós. Por isso, mesmo nos momentos de desilusão, mesmo quando tudo parece estar perdido, a gente não pode desanimar. A nossa fé, ela deve estar sempre no Senhor. E nele ser capaz de acolher os momentos, que poderíamos assim dizer, de glória, como também a capacidade de acolher na confiança os momentos de desilusão. Tem um trecho bonito do livro de Jó, que diz assim: se recebemos de Deus os bens, não deveríamos receber também os males? Para dizer, se a gente se alegra quando recebe de Deus os bens, por que que fica triste? É o mesmo Deus, né? É o mesmo Deus que em determinados momentos permite que a gente experimente a prova, não porque Deus esteja zangado conosco, mas porque nos ama. E porque nos ama, nos coloca à prova, para saber até onde vai realmente a nossa fé. Foi assim na vida dos discípulos, assim também na nossa vida. Então, meditando nesses textos, peçamos ao Senhor que essa resposta à pergunta que Jesus faz também a nós: e vós, quem dizeis que eu sou? Talvez, se a gente fosse reformular a pergunta, poderíamos reformulá-la: quem é Jesus para mim? O Jesus em que eu digo amar, o Jesus que eu me coloco a servir, quem é ele? É um Jesus concreto, ou é aquele que eu idealizei, como o povo que idealizava um Messias e que se frustrou porque não era coisa da cabeça deles? Quantas vezes nós também não idealizamos uma fé que não existe, é coisa da nossa cabeça? Padre, então como é que eu sei? A palavra de Deus nos dá a dica, né? É preciso estar em unidade. Em outras palavras, a minha fé, ela não se sustenta sozinha. Ela precisa estar em comunhão. Em comunhão com a fé da igreja. Em comunhão com a fé dos apóstolos. Em comunhão com o testemunho de tantos santos. Essa fé não se manifesta de maneira isolada. Nós podemos ver várias vezes na palavra de Deus, quando os evangelhos, os apóstolos, né, as cartas de Paulo vão nos apresentar sempre a necessidade da vida de comunidade. E como às vezes a gente cai na tentação de querer uma fé muito nossa. É a minha fé, é o meu Deus. Como se fosse exclusivo. E eu me relaciono com ele de maneira exclusiva. É verdade, é nosso Deus. E por isso a necessidade da vida de comunidade. Por isso a necessidade de vencer, às vezes, certas ideias, certas compreensões da fé, que do lugar de nos aproximar e nos fazer um no Cristo que nós comungamos, às vezes nos divide. Então vamos pedir ao Senhor que nos ajude a viver essa experiência, respondendo essa pergunta, que, como eu dizia no início, não é uma resposta elaborada conceitual, mas é uma resposta que implica a nossa vida toda. Dizer quem é Jesus não é com a boca que eu digo, mas é com o meu testemunho. com a minha maneira de viver no dia a dia, lá na minha casa, com a minha maneira de viver na comunidade. E como nós precisamos redescobrir essa maneira nova de viver, que nasce da experiência do Evangelho. Preocupa às vezes na vida da igreja, de tantos grupos, quando a gente traz tanta coisa para viver a fé e esquece de olhar o Evangelho. Traz tantas novidades, coisas do tempo presente, coisas do tempo passado, e aí esquece que o critério não é o que eu gosto, o que eu acho bonito, mas é aquilo que o Evangelho me apresenta. E aqui talvez esteja, dentre tantas respostas, uma daquelas que nós precisamos dar ao responder quem é Jesus. Redescobrir a partir da palavra quem é esse Jesus, purificar essa imagem muitas vezes distorcida que nós fomos montando, às vezes por tantas necessidades. Por isso a importância de voltar à palavra de Deus. É aqui que ele se manifesta. E ouvindo esta palavra, colocá-la na vida da comunidade. Outro lugar privilegiado da manifestação do Cristo. Para que a nossa comunhão não seja somente ritual, mas para que ao comungar do corpo e sangue de Jesus, a gente possa de fato comungar de toda a sua vida. E comungando de toda a sua vida, ser no mundo, no trabalho, onde quer que a gente esteja, um sinal do Cristo que vive em cada um de nós. Assim como as primeiras comunidades, assim como nós aprendemos da vida de tantos testemunhos que estão aí para nos estimular e para nos ajudar a olhar para a nossa vida, procurando perceber o que é que eu preciso mudar. Qual é a imagem que eu tenho? Ou qual é a imagem que eu preciso construir do Senhor? E essa imagem, ela não fica nas ideias, ela toca a vida. Porque o Senhor, ele se manifesta vivo, concreto, no meio de nós. Então que essa Eucaristia nos ajude a viver essa experiência, a acolher não aquilo que me agrada de Cristo, ou que vai de encontro aos meus ideais, mas acolher o Cristo total. Aquele Cristo que é a pedra onde nós somos chamados a alicerçar a nossa vida, nossos projetos, tudo que somos e temos. Creio em Deus Pai, Todo-Poderoso,
1: Criador do céu e da terra,
0: e em Jesus Cristo, seu único Filho, nosso Senhor, que foi concebido pelo poder do Espírito Santo, nasceu da Virgem Maria, padeceu sobre Pôncio Pilatos, foi crucificado, morto e sepultado, desceu à mansão dos mortos, ressuscitou ao terceiro dia, subiu aos céus, está sentado à direita de Deus Pai Todo-Poderoso, donde há de vir julgar os vivos e os mortos. Creio no Espírito Santo, na Santa Igreja Católica, na comunhão dos santos, na remissão dos pecados, na ressurreição da carne, na vida eterna. Amém. Com fé e confiança, elevemos ao Senhor as nossas preces.

0: Respondemos, não abandonamos o Senhor.
1: Não abandonamos o Senhor.
0: Cristo, nosso Salvador, fazei vossa igreja instrumento de concórdia e unidade para o gênero humano e sinal de salvação para todos os povos, oremos.
1: Não nos abandoneis, Senhor.
0: Assisti com a vossa contínua presença o Santo Padre, o Colégio Universal dos Bispos e Sacerdote, concedei-lhe o dom da unidade, da caridade e da paz, oremos.
1: Não nos abandoneis,
0: Senhor. Rei da Glória, olhai também pelos que têm fome e estão doentes ou sozinhos, para que encontrem em cada homem um amigo e creia que Jesus está perto dos que não lhe confiem, oremos.
1: Não nos abandoneis, Senhor.
0: Por todos nós aqui reunidos em assembleia, para que sejamos pedras vivas da igreja e discípulos verdadeiros de Jesus, oremos.
1: Não nos abandoneis, Senhor.
2: Tudo isso é o que nós te pedimos, Pai de bondade, por Jesus Cristo, teu Filho, na unidade do Espírito Santo.
3: Amém.

0: Orai, irmãos e irmãs, para que o nosso sacrifício seja aceito por Deus Pai Todo-Poderoso.
1: Receba o Senhor por tuas mãos este sacrifício, para a glória do seu nome, para nosso bem e de toda a sua santa igreja.
0: Senhor, pelo único sacrifício do vosso Filho, adquiristes para vós um povo de adoção filial. Concedei-nos benigno na vossa igreja os dons da unidade e da paz. Por Cristo nosso Senhor.
2: Amém.
0: O Senhor esteja convosco.
1: Ele está no meio de nós.
0: Corações ao alto.
1: Nosso coração está em Deus.
0: Demos graças ao Senhor nosso Deus.
1: É nosso dever e nossa salvação.
0: Na verdade é digno e justo, é nosso dever e salvação dar-vos graça sempre e em todo lugar. Senhor Pai Santo, Deus Eterno e Todo-Poderoso, pois pelo sangue do vosso Filho e pela força do Espírito Santo, quisestes congregar de novo os filhos dispersos pelo pecado, para que a Igreja, povo reunido na unidade da Trindade, seja reconhecida como corpo de Cristo e templo do Espírito Santo, para o louvor de vossa imensa sabedoria. Por isso, unidos aos coros dos anjos, nós vos louvamos e cantamos alegres a uma

0: Na verdade, vós sois santo, ó Deus do universo, e tudo o que criastes proclama o vosso louvor, porque por Jesus Cristo, vosso Filho e Senhor nosso, e pela força do Espírito Santo, dais vida e santidade a todas as coisas, e não cessais de reunir para vós um povo, que vos ofereça em toda parte, do nascer ao pôr do sol, um sacrifício perfeito. Por isso, ó Pai, nós vos suplicamos, santificai pelo Espírito Santo as oferendas que vos apresentamos para serem consagradas, a fim de que se tornem o corpo e o sangue de vosso Filho, nosso Senhor Jesus Cristo, que nos mandou celebrar estes mistérios.
1: Enviai o vosso Espírito Santo.
0: Na noite em que ia ser entregue, Jesus tomou o pão, pronunciou a bênção de ação de graças, partiu e deu a seus discípulos, dizendo: tomai todos e comei, isto é meu corpo, que será entregue por vós.

Do mesmo modo, no fim da ceia, ele tomou o cálice em suas mãos, pronunciou a bênção de ação de graças e o deu a seus discípulos, dizendo: Tomai todos e bebei, este é o cálice do meu sangue, o sangue da nova e eterna aliança, que será derramado por vós e por todos para a remissão dos pecados. Fazei isto em memória de mim.

0: Mistério da fé.
1: Anunciamos, Senhor, a vossa morte. Proclamamos a vossa ressurreição. Vinde, Senhor Jesus.
0: Celebrando agora, ó Pai, o memorial da paixão redentora do vosso Filho, da sua gloriosa ressurreição e ascensão ao céu, e enquanto esperamos a sua nova vinda, nós vos oferecemos em ação de graças este sacrifício vivo e santo.
1: Aceitai, ó Senhor, a nossa oferta.
0: Olhai com bondade a oblação da vossa igreja, reconhecei nela o sacrifício que nos reconciliou convosco. Concedei que, alimentando-nos com o corpo e o sangue do vosso Filho, repletos do Espírito Santo, nos tornemos em Cristo um só corpo e um só Espírito.
1: O Espírito nos una num só corpo.
0: Que o mesmo Espírito faça de nós uma eterna oferenda para alcançarmos a herança com os vossos eleitos. A Santíssima Virgem Maria, Mãe de Deus, São José, seu Esposo, os vossos santos apóstolos e gloriosos mártires, São Francisco, Santa Clara, Santa Rosa de Lima e todos os santos que não cessam de interceder por nós na vossa presença. Fazei de nós uma perfeita oferenda. Nós vos suplicamos, Senhor, que este sacrifício da nossa reconciliação estenda a paz e a salvação ao mundo inteiro. Confirmai na fé, na caridade, a vossa igreja que caminha neste mundo, com o vosso servo, o Papa Leão, e o nosso bispo, Francisco de Sales, com os bispos do mundo inteiro, os presbíteros e diáconos, os outros ministros e o povo por vós redimido. Atendei propício às preces desta família que reunistes em vossa presença. Reconduzi a vós, Pai de misericórdia, todos os vossos filhos e filhas dispersos pelo mundo inteiro.
1: Lembrai-vos, ó Pai,
0: acolhei com bondade no vosso reino os nossos irmãos e irmãs que partiram desta vida e todos os que morreram na vossa amizade. Unidos a eles, esperamos também nós saciar-nos eternamente da vossa glória, por Cristo Senhor nosso. Por ele dais ao mundo todo o bem e toda a graça. Por Cristo, com Cristo e em Cristo, a vós, Deus Pai Todo-Poderoso, na unidade do Espírito Santo, toda a honra e toda a glória, por todos os séculos dos séculos.
1: Amém.
0: O Senhor nos comunicou o seu Espírito com a confiança e a liberdade de filhos e filhas, digamos juntos. Pai nosso, que estais nos céus, santificado seja o vosso nome. Venha a nós o vosso reino. Seja feita a vossa vontade, assim na terra como no céu. O pão nosso de cada dia nos dai hoje. Perdoai as nossas ofensas, assim como nós perdoamos a quem nos tem ofendido. E não nos deixeis cair em tentação, mas livrai-nos do mal. Livrai-nos de todos os males, ó Pai, e dai-nos hoje a vossa paz. Ajudados pela vossa misericórdia, sejamos sempre livres do pecado e protegidos de todos os perigos, enquanto aguardamos a feliz esperança e a vinda do nosso Salvador, Jesus Cristo.
2: Vosso reino, poder e glória para sempre.
0: Senhor Jesus Cristo, dissestes aos vossos apóstolos: eu vos deixo a paz, eu vos dou a minha paz. Não olheis os nossos pecados, mas se a fé que anima a vossa igreja. Dai-lhe segundo o vosso desejo a paz e unidade. Vós que sois Deus com o Pai e o Espírito Santo.
2: Amém.
0: A paz do Senhor esteja sempre convosco.
2: O amor de Cristo nos uniu.

0: Provai e vede como o Senhor é bom. Feliz de quem encontra nele o seu refúgio. Eis o Cordeiro de Deus, eis aqui aquele que tira o pecado do mundo.
1: Senhor, eu não sou digno de que entreis em minha morada, mas dizei uma palavra e serei salvo.

Para chegar ao céu, é preciso ter leveza, é preciso a gente ter coragem de se despojar dos excessos, dos ódios que a gente insistiu em guardar, dos mortos que a gente não permitiu que fossem sepultados, que a gente guarde para nunca mais ser aberto tudo aquilo que na nossa vida não valeu a pena, que sirva apenas como um aprendizado que nos faça olhar que é para o alto que nós somos feitos. Obrigado, minha irmã, minha amiga, por tantas vezes o seu ministério me levar às alturas e me levando às alturas, me ajudando a compreender a minha humanidade.

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0: A melhor sequência de músicas dos anos 60, 70, 80 e 90. Rolando aqui no Top Classic. Intervalo é bem pequenininho. Já já a gente volta.
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débil. Sentia um acréscimo de estima por si mesma e parecia-lhe que entrava enfim numa existência superiormente interessante, onde cada hora tinha o seu encanto.

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0: Esta linda melodia é uma canção marcante. Muita gente conhece, canta, adora ouvir música boa, recordar e viver. É o Top Classic para você, que é o nosso ouvinte mais querido de todo o Brasil. Top Classic vai para um rápido intervalo e volta logo logo com mais músicas para curtirmos juntinhos. Já já voltamos.
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E por trás de uma simples música, muitas histórias vividas, das quais estas e outras músicas te trazem à memória, momentos inesquecíveis. E é isso que a gente gosta de fazer sempre aqui no Top Classic, reviver junto com você. É o Top Classic, pra você, rapidinho, a gente só vai pro intervalo. Já tem mais, com muitas canções maravilhosas, aqui na número 1.

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